Queremos agradecer esse grande talento da música sertaneja que aceitou o convite para cantar com a gente. Obrigado, Barreirito, o cantor das andorinhas. E vamos nós, irmão.

Abraços também para o Toninho Pimenta e sua esposa Marlene, que está lá ligadinha comigo. Domingos, a Vicentina na Vila, Helena no bairro da Glória e o botafoguense Marcos Henrique, ligadinho comigo. Nelson Carvalho no bairro Nosso

Abraços também pro Dedé do Açougue, Paulinho da Câmara e sua esposa Aparecida, Orlando e Vera lá no Calistro, a Goda, o Márcio, o Dodó, Bernadette, Fia, Padre Cássio, Erivelto em Campo Alegre, Rosiane, Joana, Virgílio.

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Sandra de Sá, Maria Cecília no Bar Santo Antônio, Cidinha e o esposo Paraíba no Córrego do Ouro, Rosiane Carvalho, Maria Aparecida dos Reis, Maria de Lourdes, Bairro das Graças e Rogéria Brasil. Zé Bento e sua esposa Rosana na Rua da Biquinha. E senhor Geraldo Padeiro da Vila Esperança. Um abraço pro Miguel da Barra, Zé Cláudio, filho do Sodijalma da Coletoria, o Capa Onça, a esposa Dineia e o filho Ítalo, Maria Bárbara do Bairro da Glória.

Abraços para Luiz do bairro da Glória, Amanda e sua mãe Maria Aparecida em Mantiqueira, Isabel em Campo Alegre, Araci no bairro Nossa Senhora Aparecida, Hamilton, irmão da Nezir lá na Vila Esperança, Maria Filomena no bairro Nossa Senhora Aparecida, Lívia, Esther e Arthur do bairro Cabangu e o Mário Júnior também. Tião do Caíque e sua esposa Geralda.

Pedro Capote expôs a Lúcia no Córrego do Ouro. Ilson, da Cabeça Branca. Bete Gaiola e toda a família Gaiola. Lenin e Kim, lá no Recanto das Garças. O Antônio da Volpe Construção. E a Vera do Otemo, na rua Afonso Pena. Ivanir do Senhor Valdomiro Rosa, Vando do Rubinho no Caique, Branco no bairro de Fátima. Aristides na Capitão Nestor.

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1: 9:28.
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Cultura da Vila, Márcia e Doca, Maria Teixeira e Gilmar. Um abraço para o Zé Francisco, o Chiquinho e a Lucinha lá no Córrego do Ouro. Donadinha da casa do Heleno, Didi, irmão do Padre Cássio, no Campo do Mineiro.

abraço para Sueli e o Kim, lá no quarto depósito. Também um abraço para o Braulio e esposa, filho do Wolf do Cartório, curtindo a gente em Santa Catarina. Um abraço para a Denise e a Vera Preta.

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3: 9:41.
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A Jacuba e sua esposa Gracinha na graminha. A jovem Rafaela, sua mãe Edna e o Delso. Mário Júnior, filho do falecido Mário Carroceiro. Luiz no cantinho feliz. Fernando Sade, Xandinho do supermercado BH e o Anu. Perpétua e Francisco no bairro da Glória.

até Botafoguense do Córrego do Ouro, Serginho Coelho do Córrego do Ouro e Alexandre da Pedreira. João Nésio, que foi por muito tempo motorista da cooperativa de consumo. Augusta Nascidreira, Jorge do Artesanato. Um abraço para a Denise, Edson Prachedes e Vicente Carroceiro.

Luiz Padeiro, que mora na rua perto do Hotel Campestre. A Geni e o Pedro Cesário, no bairro Nossa Senhora Aparecida. O Capitão. Também o Zé Malaquias Costa, do bairro Santo Antônio. Um abraço para Maria, do nosso saudoso Homero Gaguinho. Dona Dirce, mãe do Davi Relojoeiro, no bairro Cabangu. José Antônio, pai do Wellington e sua esposa Maria, na rua Manuel de Paula.

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2: Que chegou ao final. Obrigada pela sua companhia. De segunda a sexta-feira, das 8 às 10 da noite, estamos sempre juntinhos. Cultura Sertaneja Classe A, o melhor da música sertaneja, sempre com muito carinho pra você. E olha, vou te lembrar que amanhã, bem cedinho, às 6 da manhã, temos um novo encontro, ok? Bora!

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0: Muito boa noite, queridos filhos e filhas do Paternoster, o Pai de nosso Senhor Jesus Cristo e nosso Divino Pai Eterno. Eu sou o Frei Flávio Henrique, da obra dos pequenos monges do Paternoster, começando agora aqui pela Rádio Catedral FM de Juiz de Fora, também Rádio Cultura de Santos Dumont, mais um programa A Voz do Pensamento, invocando sempre com fé, devoção e amor filial à Santíssima Virgem Maria, que sua intercessão, seu auxílio, seus rogos por nós, que invocamos sobre o querido título de Divina Revelação. Rezemos então: Nossa Senhora da Divina Revelação, Virgem do Apocalipse, única filha de Deus Pai, que depois de Eva foi criada sem o pecado original, Imaculada Conceição, concebida sem pecado, para se tornar, como de fato se tornou, a única mãe de Deus Filho, única mística esposa do Divino Espírito Santo, única criatura de Deus, íntima da Trindade Santa, íntima do Pai, íntima do Filho e íntima do Espírito Santo, como jamais foi, é ou será, em qualquer tempo, época ou circunstância, qualquer outra criatura, seja de origem humana ou de origem angélica. Intercedei a Deus por nós que recorremos a vós. Revelai-nos a vontade soberana de Deus Pai. Revelai-nos a obediência perfeitíssima de Deus Filho. Revelai-nos a solicitude do Divino Espírito Santo. Revelai-nos a providência material e espiritual da parte da Santíssima Trindade. Ave Maria, cheia de graças, o Senhor é convosco. Bendita sois vós entre as mulheres. Bendito o fruto do vosso ventre, Jesus. Santa Maria, Mãe de Deus, rogai por nós, pecadores, agora e na hora de nossa morte. Amém. Vós ouvistes o que foi dito aos antigos: não matarás. Quem matar será condenado pelo tribunal. Eu, porém, vos digo: todo aquele que se encoleriza com seu irmão será réu em juízo. Quem disser ao seu irmão patife será condenado pelo tribunal. Quem chamar o irmão de tolo será condenado ao fogo do inferno. Portanto, quando tu estiveres levando a tua oferta para o altar e ali te lembrares de que teu irmão tem alguma coisa contra ti, deixa a tua oferta ali diante do altar e vai primeiro reconciliar-te com o teu irmão. Só então vai apresentar a tua oferta. Procura reconciliar-te com teu adversário enquanto caminha contigo para o tribunal. Senão, o adversário te entregará ao juiz, o juiz te entregará ao oficial de justiça e tu serás jogado na prisão. Em verdade, eu te digo, dali não sairás enquanto não pagares o último centavo. Elias, nós estamos vendo, ao longo desses dias, o espírito de fé dele, né? Muito enraizado numa convicção tranquila, serena, convicta, né? Sem vacilação no Deus vivo, que ele desbancou os 450 profetas, falsos profetas, né? De Baal. Agora, pós isto, ele mantém a cadência do ato de fé dele. Disse já para Acabe, o rei, né? Sobe, come e bebe, porque já ouço ruído de muita chuva. Ruído de muita chuva? Estavam vivendo uma caristia muito grande. Há duas liturgias para trás, vimos que ele foi lá, a viúva de Sarepta, queria comer a última porção e depois esperar a morte. Essa era a causa do desalento, da debandada, uma caristia muito grande, porque com a seca, fome, não produz, falta comida. E ele, firme, carregando sozinho, parece que tudo sobre os ombros, né? Quer dizer, todo mundo desandou, o rei, o povo, os religiosos, todo mundo. E ele ali, ó, tenaz. Mas é na base também da... é uma fé orante. Porque, veja, ele diz isso para Acabe. Enquanto Acabe subia para comer e beber, ele subiu ao cume do Carmelo. Fez o quê? Prostrou-se por terra e pôs o rosto entre os joelhos. Ou seja, foi rezar, foi invocar a Deus, foi pedir o socorro de Deus. E faz isso e tem a certeza de que vai ser correspondido. Aí já disse para o servo dele, sobe e observa na direção do mar, vê se tem lá alguma coisa, a nuvem já chegando, porque eu escutei o ruído da chuva, mas o céu está limpo, nenhuma nuvem. E ele subiu, observou e disse, não há nada. Elias disse de novo, volta 7 vezes. Para dizer assim, nós vamos insistir 7 vezes. 7 número de plenitude, ou seja, Deus vai conceder a graça. E aqui vimos que ontem, aquela cena em que ele prepara o altar, sacrifica o novilho, derrama água, mistura com sangue e pega fogo que incinera tudo, é aquela imagem, aquele paralelo com Cristo na cruz, ele também no madeiro, ali do madeiro jorra o sangue, jorra a água, ele é o cordeiro que é sacrificado e é dali que parte o fogo que da redenção da humanidade inteira. Então, dali também que parte a graça do Paráclito, o Espírito Santo. A partir desse sacrifício é que ele diz, eu vou enviar-vos um outro Paráclito. Depois de ressuscitar, antes de subir ao céu, faz essa promessa. Está aqui representado também em Elias. Vai 7 vezes, são 7 os dons do Espírito Santo. Então nós devemos rezar e pelejar, pedindo sempre a Deus a graça dos 7 dons do Espírito Santo, insistentemente, porque quem tem os 7 dons do Espírito Santo precisa de mais o quê? Com eles faz tudo, com eles alcança tudo, com eles pode tudo, com eles suporta tudo, com eles espera tudo, com eles passa por tudo. E aí, na 7ª vez, o servo foi lá observar de novo e diz, eis que sobe do mar uma nuvem pequena como a mão do homem. Uma coisa pequenininha, como vai fazer resolver isso? Sempre assim, o servo meio desconfiado, subiu uma nuvenzinha lá. Aí ele já se antecipa na fé de novo, diz, pode ir lá avisar a Cap, que a coisa vai ficar feia, senão depois não consegue nem descer. E só do ato de fé, pronto, de repente escureceu tudo e a chuva veio e veio mesmo, Então, esse é o procedimento, que devemos ter nós, ato de fé, cheios do Espírito Santo. O Evangelho tem também um elemento importante que merece destaque. O Senhor diz, olha, ouviste dizer dos antigos, não matarás. Quem matar será condenado pelo tribunal. Aí Nosso Senhor pega e parece que torna, aparentemente, raciocina aí, aparentemente essa regra é ainda mais pesada. Eu, porém, vos digo, todo aquele que se encoleriza com seu irmão será réu em juízo. Quer dizer, não precisa nem matar, só de encolerizar. E quem disser ao irmão patife, disser, usar a boca para dizer patife, será condenado pelo tribunal. E quem chamar de tolo? Meu Deus, chamar de tolo. Não pode. Algumas coisas não podem ser ditas, As pessoas brincam com isso, não levam a sério. Não se deve jurar. Não se deve chamar de patife, não se deve chamar de tolo. Eu peço a Deus perdão pelas vezes que nervoso, falei bobagem, chamei de patife, falei patifaria. Perdão, Senhor, não pode. Porque veja, chamar o irmão de tolo será condenado ao fogo do inferno por chamar de tolo. Mas então parece o quê? O Senhor pegou uma regra que já era dura e mas está certo, matou, vai ser condenado. Mas agora de chamar de tolo, parece que ele é. Não! Presta atenção. O que ele quer dizer aqui é o seguinte:
1: Não há motivo para isso. Eu perdoei tudo. Eu vou perdoar tudo. Eu vou remir o pecado do mundo. Se eu vou perdoar tudo, você não tem motivo para reclamar de mais nada. Entendeu? Se eu vou perdoar tudo, você não tem motivo nenhum para não perdoar. Quem quer que seja, não importa. É isso que ele está dizendo. Não há motivo. Então vou dizer, vai ser condenado ao fogo no inferno por causa disso? Não pode. Por que você vai continuar com rixa? Não precisa nem de executar o ato. Por que você vai ficar com rixa interior? Eu perdoei você. Eu perdoei tudo. Eu perdoei todos. Não há motivo para não perdoar. Não há motivo para se irar contra o outro. Deixa para lá. Entrega na minha misericórdia. É o que ele está dizendo. E é o que devemos acolher e cumprir.
0: A bênção de Deus Todo-Poderoso, Pai, Filho e Espírito Santo. Amém. Boa noite. Até amanhã, se Deus quiser.

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6: O seu amor tem ferro, velho aí. 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Foi mexendo com o ferro que ela se apaixonou.
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0: 10h22.
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2: 10:34.
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1: 11 e 3.
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0: 11:17.
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Bonito.

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1: Hora certa!
2: 11:32.
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1: Meia-noite e três.
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0: Sérgio.
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0: abraço grande. Tchau, gente.
1: Viva Sérgio! Deus abençoe.
0: Vamos aplaudir essa orquestra, esse vocal e todos que estão aqui.
1: Fantástica.
0: Maravilhosos.

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1: 1 e 2.

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1: 2 horas.
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1: 2 e 1.

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1: 3 e 2.

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0: hora certa.
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2: 4 e 4.
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2: 4 e 4.

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1: 5 e 3.
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1: 5 e 3.

0: Alô, alô, caminhoneirada de todo o Brasil! Salve, salve! Tudo certo por aí? Pros lados de cá, tudo bom também! É o Fernando Riquetti, turma, ó, ticando o farol, jogando seta pra esquerda, pedindo passagem. E é carga de horário, viu, ó? Tô com moda boa, dicas de segurança, dicas de economia, recados estradeiros, informação das rodovias. Vamos botar marcha junto? Então bora lá. Aperta o cinto que o programa tá só começando. 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Quem chega nas grandes cidades ou roda por grandes avenidas tá mais que acostumado com a presença do chapa. A maioria da turma que segue para a beira da pista vai mesmo por falta de opção. Enfrentam uma série de dificuldades por desenvolver uma atividade que não é reconhecida e pouco menos valorizada. É, mas é possível encontrar gente que está nessa profissão aí, ó, há muito tempo. O seu Jaime de Souza, por exemplo, está nessa lida aí, ó, há 15 anos, na Marginal Pinheiros, em São Paulo. Já foi caminhoneiro, taxista e hoje usa o seu conhecimento para ajudar o estradeiro. Mas para se orientar, nada de tecnologia. Usa apenas o bom e velho guia de papel. Garante que não se engana. Só confunde o nome do aparelho que aos poucos vai minguando o seu ganha-pão.
1: Esse aparelho de CPF, aí arruinou mais ainda.
2: Diminuiu o trabalho.
1: Diminuiu o trabalho.
0: E a turma do trecho? Será que eles acham que com a chegada da tecnologia os chapas vão perder o seu espaço? Para o estradeiro José Juventino, da cidade de Castelo, no Espírito Santo, por mais que a informática esteja presente no dia a dia, não dá para dispensar o trabalho do chapa, não.
3: Às vezes depende dele, né, para ajudar a fazer o trabalho do carro, da descarga. Quando é carga batida, a gente paga a descarga a ele e descarrega todo na mão.
0: Outro capixaba, o Alexander de Albuquerque, também acredita que o chapa dificilmente vai sumir da beira da pista.
4: É, a parte de mão de obra não tem como você dispensar ela. E também o GPS pode te ajudar muito, mas num lugar igual São Paulo, que é tudo muito tenso, né? Então fica difícil você ir pro GPS.
0: É, turma, os chapas ainda são indispensáveis. Dá mais agilidade na carga, na descarga,

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0: Bom, turma, a gente sabe que a polícia militar trabalha em várias frentes, né? Tendo que, para isso, utilizar um veículo apropriado para cada operação. E quem conta tudo pra gente sobre o assunto é o nosso repórter Francisco Garonci. Fala, Garonci!
2: Vocês sabiam que existem caminhoneiros que fazem parte das tropas, das polícias militares em todo o Brasil? É, e hoje nós vamos conhecer quem são esses profissionais que comandam os caminhões militares da segurança pública. Existe assim uma formação que é específica, própria, para essa pessoa que está na tropa e que vai conduzir?
3: Além de ser um policial militar, quase sempre eles eram caminhoneiros antes. Ele faz o curso de policial militar combatente e depois ele faz o curso de condutor de veículos de emergência aqui dentro. Tem que ter a categoria específica do caminhão que ele vai dirigir.
2: E quais são as unidades aqui da polícia que mais empregam caminhoneiros?
3: As duas principais é a cavalaria. Tem caminhões grandes lá para transportar os cavalos e a tropa. E também o BP Choque, que transporta a tropa para manifestações e outras operações que eles fazem aqui.
4: Então aqui eu costumo dizer que a gente entra em um serviço, às vezes, muito tranquilo e no desenrolar do serviço nós estamos na esplanada dos ministérios.
2: E precisa ser um bom caminhoneiro para exercer essa sua atividade?
4: Ah, precisa sim, porque nós atuamos em terrenos hostis. Então muitas vezes a gente está trabalhando com a manifestação, a reintegração de posse, e a gente precisa adentrar locais, porque a gente é que conduz a tropa até o local da operação. Então o operador, o condutor e o operador, ele tem que ter essa expertise. Né, que é para a gente algo muito importante hoje, porque a segurança da tropa, principalmente no CDC, está nas mãos do condutor. Dependendo do local que eu deixar a tropa, ela pode já estar em risco iminente.
2: E quanto tempo leva para esse condutor estar pronto para poder realmente conduzir um caminhão desse?
4: Hoje nós temos o processo tradicional de habilitação. Esse veículo especificamente é um veículo que vai exigir categoria C. Depois ele vai fazer o curso de condutor de veículo de emergência, que é uma previsão legal hoje, e fazer o curso da unidade, que é o curso de policiamento montado, que hoje é um curso que tem uma duração média de 4 meses.
2: Nós vimos que o condutor desse caminhão aqui tem que ser bom no volante, para cuidar bem da tropa e dos cavalos, para que eles tenham condições de cumprir a missão quando chegam ao destino. Nós conseguimos uma autorização especial e vamos entrar no batalhão de choque, uma das unidades mais reservadas e protegidas da Polícia Militar. Aqui ficam de prontidão 24 horas as tropas, prontas para agir no caso de controle de distúrbios civis. E aqui nós vamos ter a oportunidade de conhecer um dos caminhões de choque mais modernos do Brasil, que acabou recebendo o apelido de Caveirão. Mas na realidade o nome dele é Centurion. Muitas características desse veículo, elas são mantidas em absoluto sigilo para a proteção de quem trabalha com ele. Mas nós vamos tentar descobrir algumas informações e quem nos recebe aqui é o Sargento Lima Dourado, que pilota essas máquinas aqui há mais de 20 anos. Como que se deu essa sua preparação para hoje ser um dos operadores mais experientes aí do Centurion?
3: Bom, eu trago uma experiência aí de Forças Armadas, né? Eu já dirigia veículos grandes quando servi o Exército Brasileiro e entrei na Polícia Militar através de concurso, né? E me especializei nessa área de condução de veículos blindados, né?
2: A aparência desse veículo de choque realmente impressiona. E ele foi projetado para isso. É todo coberto por uma couraça de blindagem, não só na estrutura, mas também nos vidros e acessos. O Centurion pode chegar em situações especiais a 120 km por hora. O que você diria para esse colega nosso que se animou com a história?
3: Venham fazer parte da nossa equipe aí. A gente está de braços abertos aí, é só fazer o concurso da PMDF e vim especializar em algum dos cursos.

0: nós temos aqui no nosso batalhão, né?
1: Conhecer esses caminhões e principalmente as pessoas que os operam, que são os caminhoneiros militares, é uma oportunidade excelente para enxergarmos mais um caminho dentro da profissão, que nesse caso específico é para promover segurança pública.
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1: Os comandos da Polícia Rodoviária têm um papel fundamental na segurança das estradas, principalmente para motoristas profissionais como os caminhoneiros. Eles ajudam a prevenir acidentes, combater irregularidades e aumentar a sensação de proteção nas rodovias. O inspetor Gerson, da Polícia Rodoviária Federal, fala sobre a importância da fiscalização.
3: A fiscalização tem que ser atuante. Quanto mais atuante for a fiscalização, mais seguro vai ser o transporte. Nos últimos anos, aí, nós tivemos diversas ocorrências onde ocorreram o vazamento em virtude da má conservação do veículo e não adequação do veículo à situação normal da via, né?
1: É, para trabalhar no puxa do químico, primeiro tem que fazer o curso MOP. Mas tem gente aí que quer bancar o esperto e, na base do jeitinho, se credencia ao trabalho de uma forma não muito honesta.
3: Infelizmente, muitos motoristas estão adquirindo esse certificado MOP de forma irregular, proveniente de situações obscuras. Desde um MOP que não tem procedência nenhuma, que é realmente falso, até mesmo de instituições credenciadas que certificam essa pessoa de uma forma fraudulenta. Quer dizer, de vez ele fazer um curso de 40 horas, ele fica 8 horas dentro da empresa e recebe esse certificado, mediante um pagamento de uma quantia um pouco maior. Só que na hora que acontece a emergência, a gente detecta isso, porque o motorista não sabe o que fazer no local.
1: É, e com isso, o estradeiro pode ser processado e dificilmente consegue trabalhar de novo no ramo. A dica então, parceiro, é a seguinte: se o curso for muito barato, desconfie, fuja dele. Procure instituições sérias como o SESC Senat, porque investir na qualificação é a melhor forma de se destacar no mercado de trabalho. E quem procura um atalho pode descobrir tarde demais que o barato acabou saindo aí, ó, bem caro.
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1: Tem música na boleia!

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1: E o Diesel na veia de hoje é com o Flávio. O Flávio está ancorado aqui no Aldo Locatelli, bem pertinho aqui do Rodoparque, esperando aí o horário do agendamento para poder descarregar. E ele está vindo junto com o pai. Flávio, seu gato aí é a tua grande influência para você seguir na profissão, companheiro?
3: É, foi, né? Que nem prendeu com ele, né? O pai está com 45 anos aí de profissão, eu estou com 22 anos na estrada e aprendemos com ele aí, né? Estamos seguindo a vida aí.
1: Qual que é os grandes ensinamentos que o teu pai passou para você, rapaz? Tanto para você tocar a tua vida como motorista, quanto na formação da sua personalidade quanto cidadão.
3: Ah, o pai ensinou o trabalho, trabalho honesto, né? Ensinou como trabalhar, como dirigir, como que comanda o caminhão, né? Essas coisas e o importante aí é a honestidade, né? Bom, é trabalho honesto, né? Com as coisas, né? Sempre honestidade.
1: Fica aqui um pouquinho, vou conversar com o pai. Vem cá, gato. Início de profissão, a gente sabe que a tua vida era completamente diferente do que está hoje, né? Como é que você vê hoje aí? Tem orgulho de estar rodando com o filho? É a profissão que você desejava para ele seguir ou não?
4: Não é todo filho que segue a profissão do pai. Só que eles preferiram seguir a profissão minha, de gosta, a dar a vida em cima de caminhão. E o incentivo foi eles que escolheram a profissão. Que todo... Eu tenho orgulho disso, que seguiu a minha profissão, que hoje não é todos os filhos que vai onde o pai vai, né, faz.
1: Agora o fato de você viajar junto com o filho, né, acabou formando uma amizade tão bacana, acho que não deve ter segredo entre vocês dois aí não, né?
4: Não, nós aqui é um livro aberto, sabe? Então a gente sempre foi assim, desde quando, né, começou a viajar, a gente sempre foi livro aberto, não tem? Se faz algum negócio, eu participo. Se ele vai fazer algum negócio, pai, tem que fazer isso, fazer aquilo, dá certo fazer, não vamos fazer, vamos fazer, tudo é assim. Tudo é combinado, né?
1: Flávio, esse pai aqui merece um abraço ou não merece?
3: Merece.
1: Um abraço esse velho. Então. Será bonito de ver, viu, que Sérgio? Sabe, entrosamento, esse relacionamento de pai com o filho, um com orgulho do outro, um sempre está aprendendo com o outro. É isso que faz a gente acreditar na profissão, que fazem a gente acontecer, o transporte acontecer. Para que o gato tem mais uma palavrinha aqui.
4: E hoje é o seguinte. Eu ensinei isso no passado, hoje estão me ensinando no presente, porque as coisas mudaram, então as coisas, né, vai sempre...
1: Sempre uma troca de informação, né,
4: Gato? Troca de informação, então, vai que é mais novo, a cabeça é outra, né?
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1: Mais música pra vocês!

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3: Bom dia, meus amigos, meus familiares aí da casinha, viu? Bom dia, de A a Z pra não esquecer de ninguém. E eu por cá, viu? Desfilando aqui na 101, em busca aqui da Concrecon, Jaboatão, Muribeca, cuida. Fazer o desenche já, daqui a pipoco.
1: Valeu, Caralaca, aquele abraço pra você, meu irmão. Obrigado pelo carinho, tamo junto sempre, viu? Fazer o desenche, vai lá descarregar o cargueiro, daqui a pouco acelerando de novo. É isso aí. O ciclo não para. Um abraço pra você, meu irmão, tamo junto. Tem mais recado de áudio aí, professor? Tem? Então solta, manda bala, vamos ouvir.
4: Eita, bom dia família Rota, bom dia eu por cá, 175 da casinha, todo mundo sabe, é o índio, viu? Um bom dia renovado aí, abençoado. Fernando Riquetti, marcando a presença aí no grupamento. É o primeiraço. Que Deus te abençoe, te dê um bom dia. Ótimo dia de trabalho aí pra você, viu?
1: Opa, pra você também, viu, índio? Um abraço pra você, sempre é uma honra, sempre é uma alegria estar fazendo parte aí do grupamento e recebendo o alôzinho de vocês, viu, meu irmão? Aquele abraço, tamo junto sempre. Aproveitar, viu, Paulinho, mandar um abraço aqui pra outros componentes aí dos grupamentos aí também, pessoal do grupo Em Bola Rodas, o grupo GAC, grupo Amor por Caminhão também aqui com a gente, galera aí da Tropa do Alho, aí no estado do Paraná, sempre conosco também, obrigado pelo carinho, fora aí a pessoal que de forma independente e também manda seus alôs aqui pra gente. É muito recado que vem. Só tá faltando o seu, viu? Manda pra cá, manda. DDD 11 São Paulo 96082-5819. DDD 11 96082-5819.
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1: E o Brasil Caminhoneiro vai ficando por aqui nessa sexta-feira. Sextou. Que seu fim de semana seja produtivo, seguro e cheio de alegria. Seja na boleia ou em casa, né? Com o kit família. Legal? A gente agradece demais, viu, turma, pela sua companhia nessa semana inteira. Segunda-feira, ó, tamo de volta com tudo. Brasil Caminhoneiro é uma produção da Cobran, Companhia Brasileira de Marketing. Bom descanso, turma. Boa viagem e até segunda.
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1: 5:55.
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6 horas. Bom dia, filhos amados. Bom dia, povo de Deus querido, nessa sexta-feira. Vamos juntos rezar, pedir e suplicar a Deus as graças necessárias, as bênçãos de Deus sobre nós. Jesus misericordioso, olhai para o peso de nossos fardos e o jugo de nossa vida. Libertai-nos, Senhor, Pai, Filho e Espírito Santo. Amém. Jesus misericordioso, eu confio e professo na tua misericórdia. E é movido por este desejo que apresento neste momento de oração minhas preces, súplicas, mas principalmente minha ação de graças. Graças recebidas, não por ser merecedor, pois tenho consciência que não sou digno, mas fruto de tua bondade e de tua infinita misericórdia, Jesus. Louvado sejas por todas as bênçãos derramadas. Jesus, o dia começa. E entrego todo esse dia pedindo a vossa misericórdia. Fortalece-me, ajude-me no discernimento e mesmo nos momentos de dificuldades, que a vossa misericórdia seja maior que os problemas. Quero colocar, Senhor, este dia diante de teus olhos. Quero apresentar minhas queixas, dificuldades, sofrimentos, unindo-me a todas as pessoas que sofrem e que confiam no teu poder misericordioso. Jesus, movido pela misericórdia, acolheste as multidões, tomado de compaixão, atendestes a todos e a cada um, libertando-os, curando-os. É por isso, Jesus, que coloco o dia de hoje, cada passo, cada decisão, cada agir, movido pela mesma compaixão, Senhor. Atenda as minhas preces, escute os meus apelos. Jesus, acolhe de modo particular os doentes, os acamados, os que vão para a cirurgia, os que se recomendaram às orações. Misericórdia, Jesus, para com os desempregados. Misericórdia, Jesus, para os que estão em crise de matrimônio. Misericórdia, Jesus, para os que estão depressivos. Jesus, eu confio na vossa misericórdia. Pai nosso, que estais no céu, santificado seja o vosso nome, venha a nós o vosso reino, seja feita a vossa vontade, assim na terra como no céu. O pão nosso de cada dia nos dai hoje, perdoai-nos nas nossas ofensas, assim como nós perdoamos a quem nos tem ofendido. E não nos deixeis cair em tentação, mas livrai-nos do mal. Amém. Jesus, eu confio na vossa misericórdia. Bom dia a todos.

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1: Olá, cheguei para ficar com você até as 10. Um bom dia para todos. Que esta sexta-feira chegue com paz, alegria, muita saúde para todos vocês. Obrigada pelo seu carinho. Mais um dia, com a graça de Deus, estamos juntinhos. Eu aqui, você no seu cantinho predileto. Obrigada. Vamos juntinhos até as 10, com muita informação, muita música bonita para você. A partir de agora, estamos juntinhos. Hoje é sexta-feira, dia 19 de junho de 2026. A hora, 6 horas e 6 minutos. Um bom dia a todos!
2: Parabéns pra você!
1: Parabéns aos nossos amigos aniversariantes desse dia, 19 de junho! Doutora Iranildes, a Ninide do despachante. Aquele abraço pra Ninide, um abraço pra Sandra Batista, mãe da Alessandra Batista, aquele abraço. Um abraço para nossa amiga Laide, lá em Patrimônio da Serra.
2: Nessa data querida, muitas felicidades.
1: Parabéns também para o Ronaldo, que trabalha nos Correios. Aquele abraço para o Ronaldo de Sá, nosso grande amigo dos Correios, né? Aquele abraço para o Ronaldo. A Mantiqueira hoje tem festa, né? Um abraço para Jupira também, né? Meu grande amigo Cido, carnavalesco do Império, aquele abraço pro Cido da Quitanda do Soquinzinho, aquele abraço pro Cido, felicidades para ele. A Paula, que é esposa do Bebeto Faria, né? Aquele abraço pra Paula, nossa grande amiga Paula, lá em Juiz de Fora, aquele abraço. Nossos amigos do Facebook quer ganhar abraço também, né?
2: Você.
1: Fátima Oliveira, Juliana Alves, deixa eu ver mais quem. É, o Ronaldo, já falei dos Correios. Hélio Pereira, lá no Rio de Janeiro. Danilo Pereira, Isabel Lessa, Aline Joane e Luciana Ferreira. Rodrigo Rosa também fazendo aniversário, parabéns. Edeni Von, Eliana Oliveira, Ninide, eu já falei, Valdinei Neves, Edgar Mendes, Sandra Batista, já falei, e a Paula Najib, que é a esposa do Bebeto Faria. Parabéns. Que todos tenham um dia muito abençoado. Você, aniversariante de hoje, que eu não falei seu nome, seu dia será abençoado. Aos casais que hoje estão fazendo aniversário de casamento, que Deus abençoe a união de vocês para sempre. Parabéns.
2: Muitas felicidades, muitos anos de vida. Parabéns pra você.
1: Parabéns a todos vocês aniversariantes de hoje. E para você que fica ligadinho comigo todos os dias, não tem sol, não tem chuva, não tem frio, não tem calor. Ligou o rádio, sintonizou 90.1, estamos juntinhos até as 10. Obrigada pelo seu carinho, seu dia também será muito abençoado. Aquele abraço, vamos começar nosso programa 6 e 9. Do Glacial, Camisa Branca, de Paulo e Paulinho, ou de fora, ou de dentro, vamos curti duas músicas bonitas para começar esse nosso encontro de hoje. Bom dia, criançada! Tá na hora de ir para a escola, né? Aquele abraço para as criancinhas que estão aí levantando para ir para a escola. Aquele abraço, aquelas que já estão prontinhas para sair. Bom dia!

0: Olha, lembrando a vocês que o IPTU já está disponível para você tirar na internet, pagar o seu IPTU de 2026, tá? E vamos falar que a festa da Natividade de São João Batista, lá em Calistro, começou ontem com missa às 19 horas. Hoje também tem, 18h30, celebração da palavra lá em Calistro. Neste dia 23 de junho, lá em São Bento, começa a festa de São Bento. Dia 23 de junho a 5 de julho. Também em Samambaia, festa em honra a São João Batista. Começa no dia 24, vai até o dia 28, né? Também trito e festa em honra à Nossa Senhora do Perpétuo Socorro. Começa nesta quarta-feira, dia 24, lá na Santa Missa Abertura e Trito, né? Lá no Santuário São Miguel e Almas. E a festa será no dia 27, que é dia de Nossa Senhora do Perpétuo Socorro. Dia 27, lá na comunidade de Xavier, tem festa junina no Salão de Santos Reis. A partir das 19 horas, quadrilha, fogueira, comida típica, quentão, chocotone, choconhaque e cerveja. E muita alegria com Lu dos Teclados e Zé do Mato e o Lucas Moraes na sanfona. Vem aí também trito e festa em honra a São Pedro e São Paulo, lá nas Perobas. Começa no dia 26 de junho, tá? Isso tudo a gente vai falar no dia que chegar. Daqui a pouco eu volto a falar com você. 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Daqui a pouco eu volto a falar com vocês. 6h18, bom dia!
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2: Olha, 6 horas e 24 minutinhos, né? Vou mandar um abraço aqui para o Arthur, lá nas Peropas, que pediu. O Arthur, eu não tenho degrau da fama com o Robertinho. Eu tenho com Jacó e Jacozinho, tá? Então vou mandar para você nesse Jacó e Jacozinho. Agora vamos lá. Bom dia, Toninho Pimenta.
3: Doutor Meneghel, bom dia. Quem fala é o Toninho Pimenta. Doutor Meneghel, manda um abraço pro João do Gás aí. Fala com ele que eu tô pertinho dele aqui, ó. Fala com ele que veio trazer um leite ali pra mim fazer um café com leite, esquentar o frio. Tô aqui no sítio do Flávio aqui, da Adriana. Bom dia, fica com Deus. Doutor Meneghel, toca lá pra ir lá, água no leite. Ele fica me cobrando lá que eu não mando música pra ele.
2: Então vamos lá, degrau da fama, Jacó e Jacozinho. Teodoro e Sampaio, água no leite. Um abraço aí pro Orlando 10, né? Pra toda a galera que gosta. O Felipe, do Morro dos Coutinho, lá da Pai, adora essa música, Água no Leite. Sou Vanderlei, pai da Lucilei, também gosta, né? Aquele abraço pra todo mundo que gosta do Teodoro e Sampaio. Então, Jacó e Jacozinho e depois o Teodoro e Sampaio. O Tadeu, né? O Tadeu também, lá no Rio Abaixo, também gosta dessa música, né?

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5: Olha a hora, 6h38, né? Eu vou mandar um abraço aqui da Graça Moura, né? Ela tá mandando pra Sandra Batista, mãe da Alessandra, pra Jupira, pra Ninide, minha amiga de infância. Deus abençoe e feliz aniversário para elas. Está, deu problema no áudio dela, né, Graça Amor? Tá dado o recado aí. Georgette está mandando para Sandra Batista pelo aniversário. O Aidas, que dormiu mais do que a cama, está mandando para o Ronaldo dos Correios, né? Que a gente já falou aqui que é aniversário dele. Um abraço para o Davi, lá nas Perobas também, mandando para toda a família, né? Então, olha só, vou mandar um abraço aqui para o João da Rural Vet, meu amigo, que adora essa música, né? Ele adora essa música, o Maurício Chapa também, e para todos que gostam. Tunique Tinoco, Couro de Boi, Gaivota, Sandra Porto, para a Sandra Batista, que adora essa música, né? Parabéns para ela.
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2: Olha a hora, 6h52, é hora da gente falar que neste final de semana vai ter a sexta rodada da Copa Cultura. Todos os jogos no domingo, no Campo do Social, 12h45, Grupo A, segunda divisão, Barreirão e Vila do Carmo. No Campo do Social, 14h45, Grupo C, Água Verde e América, primeira divisão. Em Cachoeirinha, 14h45, Grupo A. O Botafoguinho do grande goleiro Castilho, né? Castilho é um goleiro e tanto, viu, gente? Botafoguinho e Dourense, segunda divisão. Na Ponte Preta, 14h45, Grupo D. A Ponte Preta dos Lambari, né? Aquele abraço. Contra o São Martinho, primeira divisão. Em Campo Alegre, 14h45, Grupo C. Primeira divisão, Fluminensinho, da Lúcia, lá de Campo Alegre, contra o 15 de novembro. No Estrela, 14h45, Grupo D, Esporte Clube 2000, contra União do Córrego do Ouro, primeira divisão, né? E o Edson Palma transmitido. Eu tenho que saber do Edson como é que o pessoal faz para escutar. Viu, Edson Palma? Me fala como é que o pessoal faz para te escutar aí a narração dos jogos que você está fazendo, tá bom? Luiz Feioso, como é que tá Juiz de Fora aí? Bom dia! O frio tá tanto que o computador não quer.
3: Tá aqui o Luiz Feioso. Queria mandar um abraço aí pro pessoal que tá fazendo aniversário hoje. E mandar um abraço aí especial pra Sandra Bratista. Obrigado, bom dia.
2: Luiz Feioso tá sentindo tanto frio que custou, né, Luiz Feioso? Aquele abraço pra ele. Olha, deixa eu ver mais aqui. Tem mais gente querendo falar comigo aqui. Deixa eu ver aqui. Vai lá, Jerico. Espanta o frio aí, Jerico.
4: Bom dia, Tota Meneghel. Aqui é o Jiriqui da Variante. Está muito frio aqui hoje. Bom dia a todos de Santos Dumont, Minas Gerais. Mandou uma música para nós deixar na João Mineiro e Marciano. Você me pede na carta que eu desapareça. A todo mundo lá da Francesa, no Constantino Horta, na Vila Esperança, lá na Vila do Sapo, a todos do patrimônio dos Paiva e da Serra. Obrigado. E para o Zequinha e para Lúcia Barraqueira e o Batata. Bom dia. É Irineu da Silva. Tchau.
2: Olha a Fátima do bairro São Sebastião e toda a família manda para a irmã dela, Maria Lúcia dos Santos, que está fazendo aniversário, desejando toda a felicidade do mundo. Agora vou atender a cartinha da Simone, que ficou para hoje, viu, Simone? Desculpa aí, não deu tempo ontem, né? Simone do Carlinhos está pedindo a música da Roberta Miranda para oferecer para mim, meus irmãos, para o Carlinho, para Márcia, para Isabel Quitéria e para todos os ouvintes e a prima Batata, né? Então tá dado o recado aí, Simone. João Mineiro e Marciana, ainda ontem chorei de saudade. Roberta Miranda, Sol da Minha Vida, vai para Dona Rosalina, vai para minha prima Marli Antunes, a Roberta Miranda, Lourdes Antunes, o Carlos Alberto, lá da Lourdes, vai também, deixa eu ver quem que gosta, Aparecida da Farofa, Raimundinho, meu irmão Marquinhos e todos que gostam da Roberta Miranda. Vamos lá! A hora 6h56!

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1: 7 e 4.
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3: Olha, 7h10, a comunidade de São Judas Tadeu da Graminha convida para a missa, domingo, dia 21, às 8 horas da manhã, na capela de São Judas Tadeu. Tem também na comunidade Santo Expedito, convida para a missa sábado, dia 20, às 19 horas. E agora você fica sabendo do tempo e temperatura nesta sexta-feira fria na região sudeste.
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8: A sexta-feira, 19 de junho, será marcada pelo enfraquecimento das instabilidades sobre a região sudeste do Brasil. O cenário predominante será de céu com poucas nuvens, nevoeiros e névoa úmida, especialmente nas áreas serranas e vales da região. No estado de São Paulo, o tempo permanece estável na maior parte das regiões, incluindo a região metropolitana de São Paulo, Vale do Paraíba Paulista, Litoral Sul Paulista, Macro Metropolitana Paulista, Campinas, Piracicaba e e Sorocaba. Nessas áreas, a previsão indica poucas nuvens em formação de nevoeiro nas primeiras horas do dia. Na capital, São Paulo, os termômetros devem variar entre 9 e 22 graus. No Rio de Janeiro, o tempo firme predomina em praticamente todas as regiões, como metropolitana do Rio de Janeiro, Médio Paraíba, Centro Fluminense, Baixadas Litorâneas, Norte Fluminense, Noroeste Fluminense e Serrana. A previsão aponta poucas nuvens e formação de névoa úmida durante a manhã, favorecendo grande amplitude térmica ao longo do dia. Na capital, Rio de Janeiro, a temperatura varia entre 15 e 27 graus. No Espírito Santo, a circulação de ventos úmidos mantém maior presença de nebulosidade sobre o litoral sul e o noroeste espírito-santense. Já no Nordeste e Sudeste do estado, o sol aparece entre muitas nuvens. Em Vitória, capital capixaba, a previsão é de muitas nuvens com temperaturas entre 16 e 27 graus. Em Minas Gerais, regiões como sul e sudoeste de Minas terão possibilidade de geada. Centro-oeste de Minas, Zona da Mata, Central, Rio Doce e Metropolitana de Belo Horizonte terão poucas nuvens e formação de névoa úmida nas primeiras horas do dia. Em Belo Horizonte, os termômetros devem oscilar entre 12 e 26 graus. As informações são do Instituto Nacional de Meteorologia. Viviane Oliveira, o tempo e a temperatura.
3: Bom, e agora vamos atender mais uma pessoa. Bom dia!
9: Tota, bom dia, Tota. Ô, Tota. Isabel da Romaria do Carmo, quero ouvir oferecer uma música. Ofereço pro Geraldinho, que tá fazendo aniversário hoje. Eu, sua esposa dele, tô oferecendo para ele. As quenteada tá oferecendo para ele. Marco Aurélio, a Jéssica. Os meus netos todos tá oferecendo para ele. Minhas irmãs também estão oferecendo para ele. A mãe dele, Isabel, a irmã chama Isabel também, Eliane, e a Gabriela também está oferecendo para ele. A música é o Amado Batista, parabéns a você.
3: Alô, e agora vou mandar um abraço aqui, que o Aguinaldo lá do bairro Santo Antônio está mandando para os pais Maurício Aparecida e Mantiqueira, para os filhos Henri e Vitor, para a esposa Vanessa, para os tios Júnior e Eliane, no bairro Santo Antônio, para as tias Glorinha, Florinda, Genoveva, Daniela, Yara, Viviane e todos da Rádio Cultura, ele está mandando, né? Então, vou mandar um abraço também, que é a Cristina, Márcia, Doca, Lena, Dineia, a Maria Cecília e a Rafaela tá mandando para Sandra Batista pelo aniversário. Mãe da Alessandra, né? Parabéns para ela. Amado Batista, parabéns. Barreirito, onde estão os meus passos?

Meus amigos, se nesse momento algum de vocês me perguntasse onde estão os meus passos, eu não saberia dizer. 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
1: Olha a hora, 7h26. Agora eu vou atender aqui a Maria Aparecida do bairro das Flores, né? Que tá pedindo pra mandar pra mim, pra irmã dela Gracinha, para a sobrinha Tininha, para o sobrinho Cauã, para a Samanta, para a Luzia, minha patroa, para a Vanderleia e para o Leandro, tá? Então, um abraço aí para Maria Aparecida no bairro das Flores, né? E vou mandar um abraço também para o Sr. Geraldo do Salgado, Sr. Geraldo Padeiro, né? Ou do Salgado, ou da Boate Azul, porteiro da Boate Azul, que tá lá curtindo a gente, debaixo das cobertas, né, Sr. Geraldo? Porque tá um frio danado, hein? Tá um frio danado. O Jorgete tá mandando aquele abração para a Sandra Batista pelo aniversário hoje. Flor do Meu Jardim, os filhos do Rio Grande, Padre Ezequiel e participação do Teodoro, Quatro Cantos da Casa.

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1: Meu amigo Teodoro, da dupla Teodoro e Sampaio, vamos cantar juntos essa bela canção.
2: Deixa comigo, Padre Ezequiel.

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1: Olha a hora, 7h40. E se você tiver pratinha de 50 centavos, 1 real, 25 centavos, 10 centavos, 5 centavos, leve nas casas lotéricas ou então no supermercado BH, porque estão precisando dessas moedinhas, né? Que você tá com o cofre cheinho aí, tá? A loteria ali do Calçadão ou então a do Luiz Cunha e o supermercado BH também, tá? Olha, vamos lá. Bom dia.
2: Oi, Tota. Bom dia. Que quem fala é a Guilhermina. Eu peço uma música do Léo Canhoto e Robertinho. Último julgamento. Ofereço para vocês aí da rádio para todos os ouvintes.
1: Tá bom, Guilhermina. Um abraço para você aí, tá? Tudo de bom, tá? Vamos agora, tem mais. Zequinha, bom dia, Zequinha. Tá fria aí, Zequinha?
3: Bom dia, Tota Meneghel. Aqui é o Zequinha da Mantiqueira. Por gentileza, Tota, tem como colocar para nós aí, vai lá, com Maiara e Maraísa. Beleza para todos os ouvintes. Todos meus amigos lá do Bairro da Glória, daqui da Mantiqueira. Uma pessoa muito especial para os meus familiares. E hoje tem sofrimento, hein? E vamos que vamos. E um ótimo final de semana para todos nós.
1: Hoje vai ser mais fácil. Hoje eu acho que vai ser mais fácil. É só jogar a bola, né? Só jogar a bola. Léo Canhoto e Robertinho, último julgamento. Maiara e Maraísa, vai lá. Quem gosta muito de Maiara e Maraísa é a Lucilei do BH, né?

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0: Olha, são 7h51, né? Um abraço aqui da Goninha para a Laíde aí, de patrimônio, a Laíde do Silvio, que hoje está fazendo aniversário, né? Parabéns. Vamos ver aqui que tem gente querendo falar comigo, né? Vamos ver aqui. Deixa eu ver aqui. Cadê? Sumiu. Cadê? Tá aqui. Ó, é a Kátia da Ponte Preta tá pedindo aí. Você toca essa música para animar os moradores de São João. Obrigada. Ótima sexta-feira a todos. Tá muito frio mesmo, né, Kátia? Faça ideia aí na Ponte Preta como é que tá, né? E tem mais gente querendo falar comigo aqui. Quer ver, ó? Vamos ver aqui. Cadê a menina aqui? Cadê? Deixa eu ver aqui. Primeiro vamos pro o Hélio, lá de Angra dos Reis. Vamos lá, bom dia!
1: Bom dia, Toca. Eu sou o Hélio de Angra dos Reis. Passei aqui para desejar um bom dia para todos santomonense, principalmente para o meu pessoal aí em Santos Dumont. E mandar também o meu abraço para o meu compadre Wagner aí no Rei do Arroz. Deus abençoe você e tua família, meu compadre Wagner. E também para os meus pessoal lá na pedreira também. A tia Hilda, o César, o Dário, e a Cidinha, o Calu e todos os familiares meus aí. Esquecendo também do meu primo lá em Mantiqueira, o Zequinha. Para Zequinha, tudo de bom para você, Deus abençoe. E também lá na Ponte do Formoso, o Joãozinho, o Oriceu, e também o Gilberto lá no Alto da Serra, o Dinho. Deus abençoe vocês aí no Alto da Serra. Tchau, tchau. E para vocês aí na Rádio Cultura de Santos Dumont, todos os locutores. Deus abençoe a todos também. Tchau, tchau, Tota.
0: Um abraço, Hélio. Um abraço para tua esposa também. Bom dia.
2: Ô, Tota, bom dia. Que é Yasmin da Rua Marido do Carmo. Queria oferecer a música. Leandro Leonardo, parabéns. Ofereço pro meu padrasto Geraldo, que está fazendo aniversário hoje, e para todos aniversariantes de hoje. Obrigado, bom dia.
0: Um abraço para Amanda e Mantiqueira. Tá fria aí, né, Amanda? Aquele abraço para você e a dona Aparecida. Clemilda, Forró Sem Briga. Leandro e Leonardo, parabéns a você.

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1: 8 horas.
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14: Olha, vamos lá, né? Vamos lá. Vamos mandar um abraço aqui. Olha só que trabalho bonito. Eu não sei se vocês já viram aqui na rua João Gomes, né? Os pais do Wellington, o José Antônio e a Maria, que moram aqui na Manuel de Paula, né? Eles estão restaurando o trabalho que o filho deles fez na última Copa do Mundo. Ele ainda era vivo, né? O Wellington fez um desenho, mas uma gracinha, tá ficando. E eles resolveram resgatar esse desenho, estão pintando. Parabéns aí ao Zé Antônio e à Maria, que são os pais do nosso saudoso Wellington, tá? Parabéns, é só passar ali na rua João Gomes para vocês verem que gracinha que tá, que como ficou bacana a recuperação desse desenho do nosso saudoso Wellington, né? Parabéns, viu, Zé Antônio? Parabéns, Maria! Olha, gente, uma notícia. Hoje começa as festividades São João Batista em São João da Serra. Um abraço aí para a dona Belinha, para o Soquinca e toda a galera de São João da Serra, né? Hoje começa lá, dia dedicado ao Sagrado Coração de Jesus, em São João da Serra. 19 horas, solene celebração eucarística na matriz e levantamento dos Santos Maços com a participação do apostolado da oração. 20 horas, o Soquinca não perde, né, Soquinca? Sorteio de prêmios guloso, adquira sua cartela. Funcionamento de barraquinhas com nossas delícias juninas. Então, hoje começa a festa em São João da Serra, de São João Batista. Vai até o dia 24 de junho, com funcionamento de barraquinhas. Todos estão convidados a participarem dessa festa lá em São João da Serra. Agora, notícias para você ficar por dentro de tudo que acontece, não só em Santos Dumont, mas também em todo o Brasil, né? Vamos lá. Inverno começa neste domingo. Estação será impactada pelo fenômeno El Niño. Puxa vida, ainda não começou o frio. Quando começar, nós vamos congelar, né? Hoje, então, tá frio demais.
15: O inverno começa oficialmente neste domingo, 21 de junho, no Hemisfério Sul, precisamente às 5h24 da manhã, pelo horário de Brasília, dia e hora do solstício de inverno, quando a Terra registrará o maior grau de inclinação do ano em relação ao Sol, resultando na noite mais longa e no dia mais curto de 2026. O fenômeno marca o início oficial da estação mais fria do ano. Temperaturas mais baixas e noites mais longas que os dias são características gerais da estação, que terminará em 22 de setembro com a chegada da primavera. De acordo com as mais recentes previsões meteorológicas, no entanto, o inverno este ano aqui no Brasil não deve trazer um frio tão extremo. A estação deve ser impactada pelo fenômeno El Niño, caracterizado pelo aquecimento das águas do Oceano Pacífico Equatorial, entre as costas do Peru e da Indonésia. Para os estados do sul do país e parte do sudeste, A previsão indica que a temperatura média deve se manter dentro da normalidade, mas com um volume de chuvas muito acima do esperado. Já nas regiões norte e nordeste e na maior parte do centro-oeste, o inverno será marcado por calor acima da média histórica, com picos de temperatura elevada em agosto e risco de fortes ondas de calor em setembro. Da Rádio 2, Milena Abreu.
14: Confira agora a cotação do agronegócio para esta sexta-feira, 19 de junho.
11: O preço do boi gordo registra recuo nesta sexta-feira, dia 19. Em São Paulo, a arroba é negociada a R$ 347,15, após queda de 0,47%. No mercado de frango, os valores apresentam estabilidade na Grande São Paulo, em São José do Rio Preto e em Descalvado. O quilo do frango congelado é vendido a R$ 7,29, enquanto o frango resfriado está cotado a R$ 7,31. Já a carcaça suína especial teve valorização de 0,95% nos atacados da Grande São Paulo, onde o quilo passou a custar R$ 8,54. Entre os estados analisados, o suíno vivo registra estabilidade na maioria das praças. No Rio Grande do Sul, por exemplo, o animal ainda é comercializado a R$ 4,97. O preço do café arábica inicia esta sexta-feira, dia 19, com recuo de 0,67%. A saca de 60 quilos é negociada a R$ 1.495,05 na capital paulista. Já o café robusta registra valorização de 1,30%, com a saca cotada a R$ 1.018,24. O açúcar cristal apresenta redução no mercado de São Paulo. A saca de 50 quilos está cotada a R$ 90,75, após queda de 0,80%. Em Santos, houve alta de 1,03%, com a mercadoria negociada a R$ 102,71, considerando a média de preços sem impostos. O milho também registra leve desvalorização. A saca de 60 quilos é comercializada a R$ 62,89, após diminuição de 0,16%. A saca de 60 quilos da soja inicia esta sexta-feira, dia 19, em alta, tanto no interior do Paraná quanto na região litorânea de Paranaguá. No mercado paranaense, o grão apresenta valorização de 0,62%, com a saca negociada a R$ 124,68. Especificamente em Paranaguá, a elevação é de 1,77%, levando a cotação para R$ 133,39. Já o trigo registra alta de preços nos estados do Paraná e do Rio Grande do Sul. No Paraná, a tonelada do cereal é comercializada a R$ 1.377,64. No Rio Grande do Sul, o produto é vendido a R$ 1.321,16. Os valores são do CEPEA. Reportagem Marquesan Araújo.
14: Vamos lá que tem preço. Preço do açúcar em tendência de queda. Legumes encareceram mais de 10% no atacado em maio.
16: O preço dos legumes subiu com força em maio no atacado. É o que mostra o balanço da CEAGESP, a Central de Abastecimento de São Paulo, que trabalha com a compra e a venda de mercadorias de todo o país. Na média, o avanço ficou na casa de 13%. Ele foi puxado principalmente pelo tomate, cuja cotação chegou a dobrar, uma vez que o clima mais fresco atrasou a maturação dos frutos e reduziu a oferta. Chuchu, quiabo e pepino japonês também aparecem na lista das principais altas. Apesar do sobe e desce diário das cotações, que é normal, o preço do açúcar está em tendência de queda nas usinas. Nos últimos dias, a saca do cristal branco foi vendida pouco acima dos R$ 90,00 em São Paulo, informa o CEPEA. A safra 26-27 de cana ainda está no começo, o que indica que os preços podem cair com o avanço da colheita, o que faz muito comprador adiar o fechamento de negócios. Porém, existe a chance de o fenômeno El Niño prejudicar os canaviais lá na frente. Da Rádio 2, Humberto Ferretti.
14: Olha, e vamos lá. inadimplência, mais de 75 milhões de consumidores terminaram maio com nome sujo.
15: Quase metade dos consumidores brasileiros terminaram o mês de maio com o nome no cadastro de devedores. É o que mostra o indicador de inadimplência da pessoa física do SPC Brasil em parceria com a CNDL, a entidade que reúne os lojistas. No quinto mês de 2026, ao menos 75 milhões e 60 mil brasileiros estavam negativados, o que equivale a 44,8% da população adulta do país. Dá para dizer, portanto, que praticamente 45 de cada 100 consumidores adultos terminaram maio com ao menos uma conta atrasada. É um número recorde e representa uma alta de praticamente 9% em relação a maio de 2025. Já no comparativo mensal, ou seja, entre abril e maio, a alta beirou 0,5%. Ainda de acordo com a pesquisa, a alta anual no número de devedores inadimplentes foi impulsionada principalmente por dívidas com tempo de atraso de 4 a 5 anos, que atualmente respondem por 38,3% do total, ou seja, mais de um terço. O levantamento também mostra que a inadimplência no Brasil apresenta uma concentração significativa no setor financeiro, 66,2% do total das dívidas dos brasileiros é com bancos. Além disso, a maior parte dos devedores tem entre 30 e 39 anos de idade, somando mais de 18 milhões de pessoas. Na prática, significa que mais da metade da população nessa faixa etária está negativada, algo em torno de 54%. Os dados mostram também que, em maio, cada consumidor negativado devia, em média, R$ 5.145,04 na soma de todas as dívidas. Da Rádio 2, Milena Abreu.
14: Daqui a pouquinho a gente volta com a Para Atender o Seu Pedido Musical.
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1: Olha, agora o Valmar da Dular tá mandando aquele abraço para Sandra Batista pelo aniversário hoje, né? E eu mando um abraço pro Ângelo Desenho, lá na Vila, que tá curtindo a gente, né? Bom dia, Geraldinho!
2: Tota Meneghel, bom dia. Geraldinho Campos falando aqui da usina dos Cantarinos, Araçatuba. Gostaria de ouvir a música Rei do Guasca, Cotunico Tinoco. Feliz para todos os ouvintes, obrigado e bom dia.
1: Bom dia, Lucas!
3: Ô, Tota, bom dia. Falando é o Lucas do Seja Renascer. Um ótimo dia para você. Um dia abençoado, cheio de paz, de alegria. Uma ótima sexta-feira para nós todos. Ô, Tota, queria pedir uma música aí do Zezé de Camargo e Luciano. Irmão das Luas, amigo das Estrelas. Ofereço para você, para Dona Olinda, Soldadinho, o Lambari, meu sogro Lei, minha sogra Solange, minha esposa Letícia, que está fazendo aniversário hoje. Oferecendo muitos anos de vida, saúde, muita paz, muita alegria. E um ótimo dia para você, Tota. Fica com Deus.
1: Um abraço para vocês aí do Sítio Renascer. Aquele abração. Tunico e Tinoco, rei da Guasta. Guasca. Zezé de Camargo e Luciano, irmão da Lua.

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5: Olha, 8h37, bom dia.
6: Bom dia, Tota, tudo bem? Aqui, você pode fazer o favor de tocar a música do Welles Safadão? Aí eu ofereço para você, para todos da rádio, para meus filhos, para meus netos e para todos os ouvintes. Tchau, obrigada. Fica com Deus. Maria de Lourdes Lucas. E eu ofereço também para todos os meus familiares. Tchau. Aí eu ofereço também para uma colega que eu conheci ontem, é a dona Salete, lá de Cachoeirinha, e para todos os familiares dela. Tchau, obrigada. Fica com Deus. Maria de Lourdes Lucas.
5: Vamos lá, bom dia!
7: Tota, bom dia. Tudo bem, querida? Por favor, eu gostaria de te pedir que você pudesse fazer o favor de mandar um abraço para Isabel. Ela mora ali no São José Operário. Hoje ela está fazendo aniversário. E ela gosta muito daquela música do Amado Batista, Secretária. E quem manda para ela um abraço é a Marilei, que mandou um abraço para ela. E também você manda um abraço para ela. Gosta de ouvir seu programa de manhã, quando ela está em casa. Nossa, ela é muito querida. Ela faz almoço lá. Ela faz almoço lá no educandário para as crianças. Ela trabalha no educandário.
5: Então, um abraço para a Isabel, né? A Vicentina da Vila está mandando aquele abraço para a Sandra Batista, que está fazendo aniversário, para todos os aniversariantes e para todos nós da rádio, tá? Maria José do Biriba também manda para a Sandra Batista pelo aniversário e para todos os aniversariantes de hoje. Amado Batista, secretária, Wesley Safadão, virou ex, perdeu a vez.

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0: E a tua mãe, vai mandar um abraço para ela?
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0: Falou, um abraço.

Olha, agora a dona Helena, mandar um abraço para dona Helena lá no bairro da Glória, para o Marcos Vinícius, Marcos Henriques, que é botafoguense, né? E o João Batista, que gosta dessa música. Soldadinho de Deus, Guatupé e Guaratuba.

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0: E agora vamos para notícias, né? Notícias, horário de notícias. Vamos lá. Com taxa Selic fixada em 14,25%, o Brasil tem o maior juro real do mundo, 9,67% ao ano.
1: Comitê de Política Monetária do Banco Central, o Copom, decidiu na reunião dessa semana reduzir a Selic em 0,25 ponto percentual, fixando a taxa, pelo menos pelos próximos 45 dias, em 14,25% ao ano. A Selic é considerada os juros básicos da economia brasileira e, com ela nesse nível, o Brasil volta a ocupar a liderança no ranking dos países com os juros reais mais altos. De uma maneira simplificada, o juro real é a taxa básica de juros da economia, que são os juros nominais, neste caso a Selic, menos a inflação que é esperada para os próximos 12 meses. Segundo cálculos realizados por um portal especializado em finanças, o juro real no Brasil hoje é de 9,67% ao ano. Em segundo lugar está a Rússia, que marca 9,31%, Turquia com 5,57% e México com 5,10% ocupam a terceira e a quarta posições, respectivamente. Quando a projeção da inflação não entra na conta, ou seja, em termos nominais, o Brasil aparece na quarta colocação. Os países que têm juros nominais maiores que 14,25% ao ano são a Turquia, com 37%, a Argentina, com juros nominais de 29%, e a Rússia, com taxa atual de 14,5%. Da Rádio 2, Milena Abreu.
0: Quase metade dos industriais prevê aumento do endividamento nos próximos 3 meses, aponta CNI.
2: Cerca de 45% dos empresários industriais esperam aumento do endividamento bancário nos próximos 3 meses. É o que mostra uma pesquisa inédita da Confederação Nacional da Indústria, a CNI. Segundo o levantamento, a tendência é de crescimento do passivo das empresas diante da maior necessidade de recorrer ao crédito para custear despesas operacionais e manter o fluxo de caixa. A analista de políticas e indústria da CNI, Maria Virgínia Colusso, explica que a demanda por financiamento reflete a pressão sobre o capital de giro em um ambiente de juros ainda elevados.
3: Então, mesmo com mais um corte da Selic, levando a taxa básica de juros para 14,25% ao ano, o juro real ainda está em torno de 10% ao ano. Então, isso ainda é uma política monetária bastante restritiva.
2: Segundo a pesquisa, mais da metade das empresas consultadas projeta aumento da necessidade de recorrer a financiamentos com contas a receber como garantia. O estudo também mostra que 48% dos empresários prevêem maior necessidade de financiamento para manter estoques de insumos e mercadorias. Além disso, 59% esperam aumento da procura por crédito para financiar contas a pagar nos próximos 3 meses. Em todos os cenários, grande parcela dos empresários entrevistados acredita que os juros cobrados nessas operações vão subir.
3: O endividamento mais elevado e esse encarecimento do crédito afetam a economia por diferentes canais. Então, para as empresas, isso acaba aumentando as despesas financeiras, comprimem a rentabilidade delas, reduz a capacidade de investir, de inovar, de ampliar a produção e mesmo de modernizar o parque industrial.
2: Na avaliação da analista da CNI, a manutenção de juros elevados por um período prolongado reduz o dinamismo da indústria, enfraquece a geração de emprego e renda e limita o crescimento da economia. Para Colusso, a reversão desse cenário depende de uma redução sustentável do custo do crédito para capital de giro e investimentos. Reportagem Paloma Custódio.
0: Com tramitação prioritária na Câmara, atualização do Simples Nacional mobiliza parlamentares e lideranças de Minas Gerais.
4: O setor produtivo defende que a atualização do Simples de Faturamento Anual do Microempreendedor Individual, o MEI, seja estendida às demais faixas de enquadramento do Simples Nacional. Segundo representantes empresariais, a medida pode reduzir a informalidade e evitar o desenquadramento de empresas em razão da inflação. O presidente da Associação Médica Brasileira, César Fernandes, alerta para os impactos da defasagem dos limites do regime simplificado, somado às mudanças trazidas pela reforma tributária.
5: É fundamental que a reforma tributária não aumente a carga tributária da assistência médica privada, nem reduza a competitividade de consultórios e clínicas de pequeno e médio porte. A preocupação é que a combinação entre IBS, CBS, créditos tributários e futuras mudanças no Simples favoreça grandes grupos empresariais em detrimento dos prestadores independentes.
4: Uma comissão especial da Câmara dos Deputados discute o tema com representantes do governo, especialistas e entidades do setor produtivo. O texto em análise prevê a ampliação do limite de faturamento do MEI. Entidades empresariais defendem que a atualização também alcance microempresas e empresas de pequeno porte. As propostas em discussão elevam o teto do MEI para cerca de R$ 145 mil por ano, o das microempresas para aproximadamente R$ 870 mil e o das empresas de pequeno porte para cerca de R$ 8,7 milhões. A deputada federal Grace Elias, do PL de Minas Gerais, afirma que os limites de faturamento estão sem atualização há 8 anos e defende a mudança.
6: Essa reivindicação ela é feita também há muitos anos e agora, com essa grande movimentação da reforma tributária, a gente vê que é um momento oportuno para que a gente faça o enfrentamento, para que a gente aumente o limite e para que a gente amplie também a oportunidade de ter mais colaboradores para dar segurança jurídica e oportunidade para quem quer empreender.
4: Valmir Rodrigues, presidente da Federação das Associações Comerciais Empresariais do Estado de Minas Gerais, a Federaminas, afirma que a proposta pode corrigir uma distorção tributária ao permitir o reenquadramento de empresas que deixaram o regime sem aumento real de faturamento.
7: Corrigir os limites do Simples Nacional é corrigir uma injustiça, pois as empresas estão pagando impostos sobre índice inflacionário, o que não é correto, tornando as empresas menos competitivas com o mercado. Por isso que essa atualização é fundamental para a sustentabilidade e crescimento das empresas do Simples Nacional.
4: O projeto tramita em regime de urgência e pode ser votado pelo plenário da Câmara a qualquer momento. O presidente da Casa, deputado Hugo Mota, afirmou que a proposta está entre as prioridades do Legislativo. Para Alfredo Cotati Neto, presidente da Confederação das Associações Comerciais e Empresariais do Brasil, ACACB, a atualização dos limites é necessária para evitar que empresas deixem o regime simplificado ou migrem para a informalidade.
8: O que nós precisamos é conscientizar os nossos políticos a importância da aprovação do aumento do limite do Simples Nacional, pelo menos para o MEI, o microempreendedor individual, e para o micro e a microempresa. Sem isso, as empresas ou vão mudar o seu regime ou vão para a informalidade.
4: Criado para simplificar o recolhimento de tributos, o Simples Nacional reúne diversos impostos em uma única guia. Atualmente, os limites de faturamento são de R$ 81 mil por ano para o MEI, R$ 360 mil para microempresas e R$ 4,8 milhões para empresas de pequeno porte. Reportagem Álvaro Couto.
0: Agora, Copa do Mundo, mistério no ar. O técnico Ancelotti vai mexer no time para jogo desta sexta-feira.
9: A seleção brasileira está pronta para o duelo diante do Haiti, válido pela segunda rodada da Copa do Mundo. Duelo que vai acontecer nesta sexta-feira, às 21h30, no horário de Brasília. Neymar não viajou para Filadélfia junto com o restante da delegação da seleção. Camisa 10 vai seguir o processo de recuperação em Nova Jersey e não vai estar em campo nesta segunda partida da seleção brasileira. O técnico Carlo Ancelotti está fazendo mistérios em relação à escalação do Brasil. Assim como no treinamento de quarta-feira, durante toda a semana, a atividade é aberta apenas por 15 minutos, aqueles minutos iniciais com o aquecimento. Ancelotti chegou a treinar algumas finalizações em um trabalho de campo reduzido e durante a semana também fez alguns testes em relação à equipe que pode ir a campo. Danilo na vaga de Ibanhas no setor direito, Luiz Henrique no lugar de Lucas Paquetá, essas são as mudanças mais prováveis. Léo Pereira e Martinelli chegaram a ser escolhidos durante alguns treinamentos, mas a tendência é que os titulares sejam mantidos diante dos haitianos. Na cabeça de área, Fabinho treinou ao lado de Bruno Guimarães. Casemiro foi titular em 12 dos 13 jogos com o técnico Carlo Ancelotti. E ele foi substituído no intervalo diante do Marrocos por ter cartão amarelo. Vale ressaltar que para a estreia o italiano também fez mistério em relação aos jogadores e confirmou a equipe apenas horas antes da partida. Uma provável escalação da seleção brasileira terá Alisson no gol, Danilo, Marquinhos, Gabriel Magalhães e Douglas Santos, Casemiro, Bruno Guimarães, Luiz Henrique, Matheus Cunha, Vini Júnior e Rafinha. Agência Rádio Web com informações da seleção brasileira, Daniela Esperon.
0: Daqui a pouquinho eu volto com músicas para você.
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0: Vamos lá, que tem mais gente querendo falar comigo. Bom dia.
19: Bom dia, Tota Meneghel, tudo bem? Ieda Cunha, do bairro Corvo do Ouro. Ô, Tota, tu podia tocar a música do Chapeludo pra mim? Ofereço pra você, pra todos os ouvintes e pra minha tia Carminha, que mora aqui perto do Pavi, no Corvo do Ouro. Muito obrigada. Bom dia.
0: Vamos lá para São José dos Campos. Cecília, bom dia.
20: Olá, Tota. Bom dia. Gostaria de pedir para você tocar para mim com Juquinha e Juqueira a música Maldita Aliança. Manda essa música lá para o Rio Pimpa Rosa, para Tânia, para o João, para o Geraldo, para o Paulinho, para você, para todos da rádio, para todos os ouvintes. No mais, muito obrigada, desse ouvinte de sempre, Cecília Maria de Jesus, daqui de São José dos Campos. Um abraço.
0: Abraço. Nando Moreno, Chapeludo, Juquinha e Junqueira, Maldita Aliança.

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1: Olha, vamos lá. Bom dia.
2: Tota, bom dia. Aqui o Edmar do Patrimônio da Serra. Quer que você toque aí pra mim uma música, Lourenço Dorival, Moreninho do Convento. Ofereço para os meus pais aqui em Patrimônio da Serra.
1: Bom dia, Zé Rodrigues.
3: Fala, doutor Meneghel. Bom dia, tudo bem com a senhora? Quem está falando aqui é o José Rodrigo Lobar Santo Antônio. Antônio, dá pra você tocar um pouco aí uma música? Eu vi a música aí, Gajuma Azulão lá da Serra, Gajuma Azulão lá da Serra, lá da minha terra, São João. O Ajuma Azulão, dá pra você tocar fazendo favor a música aí lá do Ajuma Azulão da Serra? Eu sou lá da minha terra. Penso pra você, pra sua família, Tota Meneghel, Alessandro Batista, pra mãe de Alessandro Batista, pra mãe de Alessandro Batista, meus parabéns. Tudo de bom. Bispo Edson Palma, João Batista, Iracico Capão, Sérgio Ligue. Beijo para todos os ouvintes. Bom dia, tudo de bom. Bom final de semana para todo mundo aí. Beijo para todos os ouvintes, tudo de bom aí.
1: Um abraço para você, Zé Rodrigues. Então vem aí Lembranças de São João da Serra, com a Gelma Zilão, Lourenço Lorival, Moreninha do Convento.
4: São João da Serra, esta grande e boa terra que Deus fez com tanto amor, tem São João Batista como santo protetor. Bem no centro da igreja, espalhando graças mil, vemos uma linda imagem, a padroeira do Brasil. Se algum dia caímos na luta, meus caros cidadãos, lutai como cristãos. Que Jesus lá no Calvário, que nos destes a redenção, livrai-nos das penas eternas, os filhos de São João.

conterrâneos e amigos de São João da Serra e toda a região. Aqui quem fala é a Geumazilão. É com muito carinho que ofereço este poema e esta canção, uma lembrança de nossa terra, feita de todo o coração.

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1: Olha, a gente vai mandar um abraço para Luciana no bairro das Flores. Vou pôr o áudio aqui, mas não vai dar para atender mais ninguém, né? Vamos lá.
2: Ô Tota, bom dia, aqui é o Wesley da Ponte Preta. Manda um alô pra minha esposa Lucinéia aí, oferece pra ela uma música do Pretinho dos Teclados aí, Saudade de Matadeira.
1: Amanhã eu toco pra ela, tá? Bom dia.
3: Tota, é a Regiane, gostaria de ouvir a música de Lázaro, ofereço pra você, pra todos os ouvintes da rádio. Obrigado, Tota.
1: Obrigada, amanhã toco, tá?
4: Bom dia, Tota. Manda um abraço para todos meus amigos, fazer um favor. E passando, mãe da Alessandra fazer aniversário. Obrigado, tá? Ficou com Deus aí.
1: Elzinha Biscoito Fino, né? Aquele abraço para ela. Gente, valeu demais a companhia de todos vocês. Beijo grande no coração de todos. Fiquem com Deus, que eu tô indo com ele. Logo mais tem programa às 8 da noite. E amanhã cedo eu tô aqui com vocês. Tchau, tchau.
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0: Louvado seja nosso Senhor Jesus Cristo, para sempre seja louvado, queridos filhos e filhas. É sexta-feira da misericórdia divina. Jesus misericordioso, eu confio em vós. Misericórdia divina que brota do seio do Pai, eu confio em vós. Nós estamos no segundo dia da novena do Sagrado Coração de Jesus. Sagrado Coração de Jesus, fazei o nosso coração semelhante ao vosso. Segundo dia, qual a intenção que você quer colocar neste ano na novena do Sagrado Coração de Jesus? Quero saudar a todos. Saudar a todos a partir da Rádio Evangelizar, de onde tudo começa. As rádios irmãs, cujos nomes cito neste momento. Cultura FM 90.1, de Santos Dumont, Minas Gerais. Saúdo a você pela TV Evangelizar, sinal digital em todo o país, em várias cidades, canal aberto. Pelo YouTube, Padre Manzotti Oficial. Pelo aplicativo da Associação Evangelizar é Preciso e todas as plataformas digitais. Amados filhos e filhas, vamos passar esta hora abençoada, mergulhando na Trindade Santa, porque estamos unidos em nome do Pai, do Filho e do Espírito Santo. Amém. Naquele tempo, disse Jesus a seus discípulos: não junteis tesouros aqui na terra, onde a traça e a ferrugem destroem. Os ladrões assaltam e roubam. Não junteis tesouro na terra, onde a traça e a ferrugem destrói e os ladrões assaltam e roubam. Ao contrário, continua Jesus, juntai tesouros no céu, onde nem a traça e a ferrugem destrói, nem os ladrões assaltam e roubam. E aqui vem uma máxima de nosso Senhor Jesus Cristo, que vale para o seu tempo e é atemporal, vale para sempre para nós. Onde está o teu tesouro, aí está também o teu coração. Onde está o teu tesouro, aí estará também o teu coração. Continua o Senhor: o olho é a lâmpada do corpo. Se o olho é sadio, todo o corpo ficará iluminado. Se o olho está doente, todo o corpo ficará na escuridão. Ora, se a luz que existe em ti é a escuridão, como será grande a escuridão? Fica-nos a pergunta: onde está o nosso coração? Será que está nos tesouros humanos, terrenos? O que é o tesouro hoje na tua vida, na minha vida? Onde está o teu tesouro, aí está o teu coração. O tesouro deveria ser Deus, as coisas de Deus, a busca de Deus. O tesouro, a família. Então não haveria lugar para nada que ferisse a família. Para quem é sacerdote, o tesouro é o sacerdócio. Para quem é casado, é o matrimônio. Então não haveria espaço para ação do inimigo. Onde está o teu tesouro, Onde está o maior empenho de nossa vida? Juntar tesouro aqui na terra? Para quê? Para que além da sobrevivência, da subsistência, ladrões roubam, ferrugem destrói, traça corrói, juntar as coisas, a juntar para quê? Queridos irmãos, irmãs, o Evangelho é muito claro. Para quem deixar as coisas? O quanto temos para viver? E ainda nesse processo de juntar, juntar, juntar. Então, o nosso coração está no lugar errado. E lá se transformou um ídolo em nossa vida. Jesus, ao contemplar as tuas santas chagas, pedimos esta luz redentora sobre nós. Pedimos esta luz redentora sobre nossa vida. Senhor Deus, do peito aberto, jorrou água e sangue de um Deus apaixonado. Estes raios curam, purificam, incendeiam. Então purifica, Senhor, a nossa forma de pensar. Onde está o nosso tesouro? É a grande pergunta do dia de hoje. Onde está o centro das nossas buscas e atenções? Ali reside nosso coração. Eu espero em vós. Eu confio em vós. Jesus misericordioso, de onde nos vem as santas chagas de Jesus, o sangue redentor de nosso Deus, misericordioso, escute o nosso clamor e nossas preces. Rezamos por todos os que mais precisam, os que se colocam às nossas intenções. Deus Santo, Deus Forte, Deus Imortal, tende piedade de nós e do mundo inteiro. Deus Santo, Deus Forte, Deus Imortal, tende piedade de nós e do mundo inteiro. Nós voltamos com a partilha de vida, mas a pergunta continua: onde está o tesouro de nossa vida? Ali estará nosso coração. Eu volto já.
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1: Eu me chamo Irene Paulo da Silva, moro aqui na Paraíba, só que eu moro na zona rural. Eu queria dar um testemunho meu, que eu alcancei de meu filho, que bebia muito, mas com a graça de Deus, Padre. Eu não sei nem qual foi a novena, só sei que eu alcancei a graça, porque ele bebia, bem dizer, todos os dias. Oh, era um sofrimento para mim.
0: Imagino.
1: Graça cansada, graça testemunhada. Toca o sino, São Cristão.
0: Meu abraço, Irene Paulo da Silva, da Paraíba. Louvado seja Deus pela libertação do seu filho. Louvado seja Deus pela graça recebida. E que continue assim, na sobriedade. Graça recebida, graça testemunhada. Rosângela, que a paz de Jesus esteja com você.
2: Bom dia, Padre, a sua bênção.
0: Deus abençoe, Rosângela. Você fala de onde?
2: De Rondônia.
0: Oi?
2: De Alta Floresta do Oeste, Rondônia.
0: Meu abraço, Alta Floresta do Oeste, Rondônia. Minha saudação.
2: Que emoção, Padre, de falar com o senhor.
0: Hoje era seu dia. Como é que você me acompanha aí?
2: Pela Rádio Planalto, de Novo Horizonte.
0: Tá bom. Diga lá, Rosângela. A palavra é sua.
2: Padre, eu pedi oração por uma prima minha que perdeu o filho dela de 15 anos. E ele está muito perturbado. Foi muito de repente. Tá. Então ele está muito perdido.
0: Entendi. Como é que é o nome da prima? Oi?
2: Dirce.
0: Dirce.
2: É, e Edmar, o pai dele.
0: E o nome de quem faleceu?
2: Nicolas. Ele tinha apenas 15 anos, pai.
0: E o que aconteceu?
2: Não tem o diagnóstico assim certinho, né?
0: Entendi.
2: Sei que foi numa semana e tudo aconteceu.
0: Nossa, foi muito rápido, né?
2: Sim. Oh, e colocar ele, assim, especial, né, pai? Porque o Sagrado Coração de Jesus ajude ele.
0: Claro, claro. E conforte a família, né?
2: Pela sobrinha, a mãe da minha sobrinha também, padre, que ela está numa fase bem difícil. E também quero colocar ela, Marli.
0: Marli.
2: Eu sou mensageira, padre.
0: Oh.
2: Sou sócia também.
0: Toca a corneta para ela.
2: Senhor, padre.
0: Toca a corneta para Rosângela, que é mensageira da Capelinha de Jesus das Santas Chagas.
2: Eu amo demais o senhor, padre.
0: Obrigado.
2: Coloca todas as mensageiras em oração.
0: Claro, sempre a gente reza. E para a senhora está sendo bom ser mensageira?
2: Muito bom, padre. Só tenho que agradecer ao senhor e todas elas, né, que estão, né, aceitando a capelinha nas casas.
0: Isso. E quanta bênção, né, Rosângela?
2: Muita bênção, padre. O padre coloca também a minha netinha Maria Vitória, que ela tem problema de audição.
0: Ah.
2: E que o Sagrado Coração de Jesus também abençoe ela, que ela pode ouvir naturalmente, né?
0: Tá bom. Todas as intenções estão aqui, Rosângela.
2: Coloca toda a minha família, padre, também. Minha cunhada Rita, o Cosmo, que faz tratamento de Hansen Dias.
0: Tá.
2: Coloca eles em oração.
0: Certo.
2: Eu gosto muito do senhor, padre.
0: Muito
2: todo
0: obrigado.
2: Dia escuto o senhor, a minha mãe, minhas irmãs.
0: Como é que é o nome da mãezinha?
2: Maria Aparecida. Ela é sócia também, associei ela.
0: Tá certo. Muito obrigado, filha. Que Deus abençoe, continue sendo mensageira, continue levando esperança e esta devoção que cura e liberta. Rosângela, de Alta Floresta do Oeste, Rondônia, Rádio Planalto FM, de Novo Horizonte do Oeste, José Edilson, lá de Ji-Paraná, Dom Norbert Hans Christopher Foester. Ana Paula, que a paz de Jesus esteja com você, Ana Paula.
3: Com o senhor também, padre. Sua bênção.
0: Deus abençoe. De onde você fala?
3: Padre, eu falo de Lagoa Dourada, Minas Gerais.
0: Meu abraço ao povo de Minas, em especial Lagoa Dourada. E como é que você me acompanha ali?
3: Eu acompanho o senhor pela Rádio Dourada FM.
0: Tá
3: e
0: certo.
3: Pelo YouTube.
0: Diga lá, filha.
3: Padre, a minha vida, se eu for contar para o senhor, é feita de testemunho.
0: Certo.
3: Porque Deus é muito presente na minha vida.
0: Pois não.
3: Eu amo Deus, eu tenho sede de Deus.
0: Amém.
3: Nossa Senhora é minha companheira e o Divino Espírito Santo é minha luz.
0: Amém. Que lindo.
3: Se não fosse eles, eu não estaria em pé hoje.
0: Imagina.
3: Padre, eu não sei se é pecado eu falar, mas acompanhando esse livro de Jó, a minha vida é a de Jó. Antes eu conhecia Jó por causa, assim, a paciência de Jó. Hoje não. Hoje eu vejo que, assim, a minha paciência é muita. Mas a minha vida de Jó é de sofrimento, muito sofrimento, mas nunca perdi a fé em Deus.
0: Amém,
3: nunca.
0: É isso mesmo. Eu tenho falado que mais do que exaltar a paciência de Jó é exaltar aquilo que motivou a paciência, que é a fé. Então é a fé de Jó.
3: Sim, padre.
0: E não é pecado não, Ana Paula. A vida, se você se identificou com Jó, também se identifique não só no sofrimento, mas nessa fé que faz confiar em Deus cegamente, totalmente.
3: Com certeza, padre, com certeza. E eu sou uma testemunha viva disso.
0: Pois
3: que
0: não.
3: É assim, é através da fé que a gente vê.
0: Isto.
3: Padre, eu tenho um testemunho muito bonito para contar. Meu marido e meu irmão, do lado da bebida.
0: Certo.
3: Meu marido, eu já conheci ele já bebia. Só que tem 12 anos que nós somos casados. Só que depois ele passou a beber mais e eu já não estava aguentando mais. Um dia eu falei com ele, eu falei assim: muda essa vida, senão eu não vou aguentar. Eu não fui criada com bebida. É difícil para mim.
0: Sim.
3: Aí ele um dia falou assim comigo: nem meu pai e minha mãe não fez eu parar de beber, é só Deus que vai parar.
0: Sim.
3: Eu falei com ele: pois eu tenho fé que Deus vai te parar, vai largar essa bebida.
0: Certo.
3: Padre, um dia, sem mais, sem menos, ele parou de beber e ele falava assim comigo: nossa, sino que eu rezo o texto todas as noites. Ele falava assim comigo: você não cansa de rezar, não? Eu falei: não, enquanto eu estiver rezando por você, você está de pé e você devia de aprender a rezar também todo dia. Padre, ele falava assim: desgruda desse padre um pouco, pelo amor de Deus, toda hora eu entro aqui, você está conversando com o padre, eu converso com o senhor no rádio, padre.
0: Certo.
3: Aí ele passou a acompanhar o senhor, padre. Ele reza 3/3 das Santas Chagas todos os dias, padre.
0: Louvado seja Deus, Ana Paula.
3: Todos os dias. Ele largou a bebida, padre, por conta própria, não fez tratamento nenhum.
0: Deus seja louvado.
3: Hoje eu vejo, padre, que a sede dele é rezar o terço das Santas Chagas.
0: Que beleza.
3: Ele fica maluco se ele não rezar.
0: Que
3: ele
0: bom.
3: Reza 3 vezes ao dia.
0: Amém.
3: E o outro, padre, é o meu irmão. Meu irmão também bebia muito e ele é caminhoneiro. Aí um dia ele estava saindo de viagem, ele estava bêbado. E o que a gente não quer pra gente não quer pros outros
0: com
3: também.
0: Com certeza.
3: Né? Eu fui e chamei a polícia, padre.
0: Misericórdia.
3: Eu chamei a polícia pra tirar a chave da mão dele e até o policial, porque nós moramos numa cidade pequena. O policial falou assim: mas ele nunca deu trabalho, eu conheço ele. Eu falei: não, policial, tem que tomar. Toma a chave dele. Padre, a partir desse dia, ele tomou um ódio de mim. Mas ele tomou um ódio de mim. Ele parou de conversar comigo. Ele desejava a minha morte. Passou uns anos, padre, ele sofreu um acidente. Ele me via, padre, ele cuspia, ele virava a cara para outro lado, ele me xingava. Nós ficamos 28 anos, padre, sem conversar um com o outro.
0: Misericórdia.
3: E eu, de novena em novena, padre, eu pedia para ele voltar a conversar comigo.
0: Se continua, eu tenho que ir para o intervalo, se continua depois voltando, eu tenho que ir para o intervalo, eu volto já, volte comigo.
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0: Nós vamos para a leitura orante, mas eu estou com a Ana Paula, de Lagoa Dourada, e ela estava contando primeiro do marido, 12 anos casadas e com a graça de Deus, parou, fruto da oração, de beber, e hoje reza 3 terços da terço das Santas Chagas diariamente, não é verdade, Ana Paula?
1: Isso, padre, é verdade.
0: E aí você estava
1: ele bebeu, padre, mais de 30 anos.
0: Misericórdia. E aí você estava contando do teu irmão, que você está certíssima, viu que ele estava alcoolizado, chamou a polícia, tirou a chave, ficou 28 anos sem falar com você, isso? 22?
1: Isso, padre, 28 anos
0: 28
1: sem
0: anos.
1: Falar comigo.
0: E aí, filha?
1: E ele me via, cuspia, me xingava. Aí, quando a minha mãe faleceu, vai fazer 3 anos, quando a minha mãe faleceu, ele voltou a conversar comigo. Eu acho que foi ela.
0: Certo.
1: Tem mais, tem menos. Mas eu também não toquei no assunto, não perguntei porque ele parou, porque ele me desejava mal. Hoje voltamos, padre, graças a
0: Amém.
1: Deus. Não sei falar qual novena, porque eu faço todas as novenas com o senhor, padre. E eu tenho um outro testemunho, padre. Muito lindo também. Eu
0: pois
1: vi
0: não.
1: nas redes sociais um senhor muito humilde, e ele estava por perder a perna dele por causa de uma ferida.
0: Sim.
1: Eu não conhecia, padre. Aqui é uma cidade pequena, mas ele morava na zona rural e eu não conhecia. Só que aquilo, padre, eu estava rezando, vi aquilo, me doeu.
0: Entendi.
1: Me doeu no coração. Aí eu pensei assim, gente, a minha mãe teve uma ferida. Eu consegui salvar a ferida da perna da minha mãe.
0: Amém.
1: Por que que eu não posso ajudar esse
0: claro.
1: Senhor? Aí eu lembrei do médico.
0: Oh, meu Deus. Alô? Ana Paula? Ana Paula? Lamento. Mas, Ana Paula, que pena que caiu. Você estava contando a história e... Que Deus abençoe que ele tenha se restaurado. Mas graça recebida, graça testemunhada. Ana Paula, de Lagoa Dourada, Minas Gerais. Ela que acompanha pelo YouTube e a Rádio Dourada FM. Diretor Ricardo José, Dom José Eudes Campos do Nascimento, de São João del Rei. Bíblia aberta, cartilha de oração.

Lamentável ter perdido o último testemunho da Ana Paula, mas fica no coração de Deus. E pelo que eu percebo, seria a solidariedade ela ter ajudado a este homem. O texto de hoje, 1 Coríntios, capítulo 2, versículo 1, seguintes. Meus irmãos, quando fui anunciar a vocês a verdade secreta de Deus, não usei muitas palavras, nem grande sabedoria. Porque quando estive com vocês, resolvi esquecer tudo, a não ser Jesus Cristo, e principalmente a sua morte na cruz. Quando visitei vocês, eu estava fraco e tremia de medo. O meu ensinamento e a minha mensagem não foram dados com linguagem da sabedoria humana, mas com provas firmes do poder do Espírito de Deus. Portanto, a fé que vocês têm não se baseia na sabedoria humana, mas no poder de Deus. Vamos retomar esse texto. Paulo, que não tem receio de mostrar a sua fragilidade, ele dizendo: quando eu fui até vocês, fui evangelizar, fui pregar a palavra, eu estava fraco e eu tremia de medo. Que maravilhoso olhar esse lado humano. Até para você, para mim, que às vezes temos medo, fraqueza. Isso é um aspecto muito valioso, porque às vezes nós pensamos que Paulo era um super-humano, e vamos dizer, até Nossa Senhora, uma super-mulher, super-humana. Não. Tanto um quanto o outro eram seres humanos. E vamos falar de Paulo. Ele tem coragem de dizer: quando eu cheguei ali em Corinto, quando eu visitei, eu estava fraco, eu tremia de medo, mas eu resolvi esquecer tudo. Versículo 2. Esquecer tudo, a não ser Jesus Cristo, principalmente a sua morte na cruz. Pois bem, filho, às vezes você não se acha capacitado, capacitada. Às vezes a gente treme, eu ainda hoje, meu Deus, fico ansioso, preocupado, quando tenho uma pregação, quando tenho um grande evento. Mas fazer por Jesus Cristo, não se preocupar em muitas palavras, nem querer se basear na sabedoria humana e deixar o Espírito falar, o Espírito fluir. Vou retomar a partilha da Ana Paula. Perdão, é Ana Paula. Você percebia como fluía a palavra dela? Uma mulher de oração. Como fluía no Espírito Santo o testemunho do marido, 30 anos bebendo e largou. Para de ouvir esse padre, para de rezar esse terço. E dizia ela: enquanto eu rezo, você está de pé. Depois o irmão, depois a sensibilidade de ajudar um necessitado que ela não conhecia, viu pela internet, morava perto, foi. Certamente foi esse o desfecho. Portanto, que o medo que possamos ter não nos trave, que a insegurança que é da nossa natureza
não impeça de sermos catequistas, de sermos colaboradores na liturgia, que não impeça de sermos pessoas que servem ao Senhor. Senhor, que o Espírito Santo diz aqui, não foram linguagens humanas nem sabedoria humana, mas o poder do Espírito de Deus. Então, Espírito de Deus, venha sobre mim. Peça isso. Espírito Santo, venha sobre mim me fortalecer na oração. Espírito Santo, venha sobre mim me fortalecer na missão. Espírito Santo, venha sobre mim para me fortalecer na busca de Deus. E que as minhas inseguranças, diga isso para Deus, minhas fragilidades, não sejam um empecilho. Maravilhoso esse texto de Paulo, maravilhoso de se ler, inclusive de levar para a próxima reunião da sua pastoral. Se conhecia esse texto, tinha se dado conta do que Paulo falou, esta foi

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Eu gostaria de lembrar que domingo nós teremos o evento Jubileu de Ouro na Diocese de Limeira. A programação é intensa, começa às 13 horas. Às 15 horas, missa solene, presidida por Dom José Roberto Fortes Palau. Às 17h30, 5h30 da tarde, eu conduzirei um show de encerramento. No final do show, teremos a coroação da imagem de Nossa Senhora das Dores e depois a queima de fogos e encerramento. Isso, domingo agora, dia 21, onde vai ser na Diocese de Limeira, no Estádio do Limeirão. Participe. Você pode acompanhar pela TV Evangelizar, pelo YouTube, Padre Manzotti. Já se organizou? Já reservou seu hotel? Já comprou sua passagem? Você de Curitiba e região metropolitana já pensou e se organizou para estar nas 24 horas na presença do Senhor? Dia 27 e dia 28. Começa no dia 27, no sábado, às 19 horas, Santa Missa de Abertura. E depois segue palestras, orações, adoração, missa meia-noite, palestras, oração e adoração. Depois às 11 horas, às 8, perdão. Depois às 11 horas, às 18 horas, encerramento.

0: 24 horas na presença do Senhor, chagas que curam, amor que restaura. Participe, procure estar presente em algum momento, do sábado para o domingo. Venha se apropriar desta graça. Filha de Deus, que a paz de Jesus esteja com você.
1: Bom dia, padre.
0: Bom dia, Deus abençoe, filha de Deus. De onde Amém. Você fala?
1: Eu falo do lugar do Ceará.
0: Tá certo, meu abraço a todo o povo querido do Ceará. Você pediu anonimato, o que você gostaria de partilhar?
1: Padre, eu queria dar meu testemunho e pedir uma orientação e um pedido de oração.
0: Então vamos lá, que Deus nos inspire.
1: Eu vou ser bem breve, padre. Alguns anos atrás, eu andei com as maus companhias e acabei sendo presa.
0: Certo.
1: Cumpri o que eu tinha de cumprir, fechada, aí fiz o cine aberto, passei 4 meses dormindo e era longe da minha cidade. Vim embora pra minha família.
0: Sim.
1: Sendo que quando eu cheguei, eu fiquei tipo como foragida, indigente, sem nenhuma perspectiva de vida.
0: Certo.
1: Aí fui, conheci a sua rádio, comecei a orar, pedir a São Francisco, a Nossa Senhora, meu de São José. Estou muito nervosa, padre, desculpa.
0: Fica calma. Ah, não. De novo, gente, o que está acontecendo? Alô? Alô? O que está acontecendo aí? Bom, escute esse testemunho, vamos tentar ver o que está acontecendo.
2: Sou Aleni de Arapongas, Paraná. Quero deixar meu testemunho aqui que eu alcancei e recebi uma grande graça. Numa novena que eu estava fazendo, o padre Reginaldo fez a oração. Falou, põe a mão no seu ventre neste momento. E eu pus e pedi a graça para minha filha engravidar. E graças a Deus ela engravidou. Hoje ela está com o filhinho dela. É o meu amorzinho, minha vida, meu tudo. Graça alcançada é graça testemunhada. Toca o sino, sacristão!
0: Deus seja louvado, Leni de Arapongas. Rádio Arapongas, Daniel Gonçalves, Dom Carlos José de Oliveira, da Diocese de Apucarana. Nós temos problema na telefonia a nível geral no Brasil, né? Você sabe que é um problema. Mas, lamentavelmente, aconteceu que duas ligações caíram. Filhos amados, fica o testemunho. Tem alguém ali embaixo para me atender? Marilena? Marilene, que a paz de Jesus esteja com você.
3: Bom dia, padre.
0: Você fala de onde? Bom dia.
3: Eu falo de Jaraguá do Sul. Sua bênção, padre.
0: Deus abençoe. Fale, eu não sei se vai permanecer a linha, mas fale, vai lá.
3: Padre, eu queria deixar meu testemunho do meu pai. Em 2018, ele teve um AVC e ele ficou hospitalizado por 30 dias. Ele ficou em Concórdia, ele estava em Seara, foi para Concórdia, ficou hospitalizado lá, entubado. E quando eu fui a sair de Jaraguá daqui, eu sempre acompanho o senhor pela rádio, o tempo que eu estou em casa, porque Sim. a gente trabalha normal, a gente sempre acompanha. E eu peguei uma água daqui e levei e molhei na boca dele. E com a graça de Deus, padre, ele estava gritando de dor. Molhei algodão na boca dele e ele foi se acalmando. Com a graça de Deus, hoje, meu pai está em casa com Amém. 83 anos,
0: Louvado
3: com saúde,
0: Deus.
3: Andando. O médico falou para nós que ele não ia andar mais. Eles deram prazo de 5 dias para meu pai não ia sobreviver.
0: Entendi.
3: Mas com a graça de Deus, Nossa Senhora Aparecida, meu pai está lá.
0: Amém. Como é que é o nome do pai?
3: Antônio de Oliveira.
0: Então diga, graça recebida.
3: Graça recebida.
0: Graça testemunhada.
3: Graça testemunhada. Toca o sino, sacristão.
0: Amém.
3: Graças a Deus, padre, eu consegui. Há muito tempo eu estava lutando para ligar, para dar meu testemunho.
0: Era para
3: ser hoje.
0: A graça
3: de Deus, hoje eu consegui.
0: Isto. E como é que você me acompanha ali em Jaraguá do Sul?
3: Eu acompanho pela rádio 87.9, pelo YouTube também.
0: Tá bom. Quer deixar alguém em oração, Marilene?
3: Eu quero deixar os meus filhos, o Vinícius Arthur Krieg, Tainá Cristina Krieg, o meu marido Maurício Krieg.
1: filhos, tá bom. A minha irmã, meus irmãos, todos os meus irmãos em oração.
0: Tá certo.
1: E peço, padre, que uma oração para os meus filhos, que ontem acabou perdendo uma cachorrinha, eles estão muito nervosos, era o xodó deles. Eu peço oração, que eles estão muito nervosos.
0: Tá bom.
1: Hoje. É.
0: Rezarei, filha, que Deus abençoe Marilena de Jaraguá do Sul, Santa Catarina. Lá é a Rádio Alternativa FM, Antônio Neto. Arcebispo Dom Francisco Carlos Bach de Joinville. Escute esse testemunho.
4: Padre, passando aqui para dar meu testemunho da graça recebida de Nossa Senhora de Guadalupe. No dia 12, eu já vinha pedindo pelos meus filhos que ficarem em recuperação final. Um ficou em uma matéria em matemática e o outro ficou em 11 matérias, padre, incluindo matemática, álgebra, geometria, química, física, biologia, matéria de peso, precisando nota acima de 7. E eu clamei a Nossa Senhora pedindo a ela que intercedesse a teu filho, Jesus, por essa graça que eu tanto necessitava. E olhasse para mim, mãe, e me desse de presente, esse grande presente de meus filhos ser aprovado na escola. Padre, essa graça chegou. Eu estou aqui para testemunhar e dizer que Nossa Senhora nunca me desamparou. Eu passei por um tratamento de quimioterapia, fui diagnosticada com câncer, radioterapia. Padre, certo. Eu só louvo e agradeço a Deus por tudo que eu estou passando hoje.
0: Amém.
4: E por tudo que eu passei, porque só foi glória e maravilhas na minha vida. Jesus é misericordioso. Eu te louvo e te agradeço. Graça recebida, graça testemunhada. Toca o sino, sacristão, que é muita alegria
0: eu
4: no
0: acredito.
4: Meu coração.
0: Louvado seja Deus, filha de algum lugar do Brasil. Muita luta, muita batalha e a vitória proclamada no Senhor Jesus nas Santas Chagas. Fica com Deus. Eu vou para o intervalo e eu volto em plena novena do Sagrado Coração de Jesus, segundo dia. Volte comigo.

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0: Hoje, sexta-feira, aniversário da Interativa FM de Matupá, Mato Grosso, Loreto FM, Itaguajé, para a Rádio Irmã, Mater Dei FM, Piraju, São Paulo, Miruoca FM, Miruoca, Ceará, Serra 95.7 de Candói, Paraná. Hoje, aniversário da TV Evangelizar, canal 16.1, em Teixeira de Freitas, Bahia. Também as afiliadas Expande TV Registro, São Paulo, Três Fronteiras, Nanuque, Minas Gerais. 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Padre Reginaldo, sua bênção. Eu me chamo Cleonice e moro em São José dos Pinhais, no bairro São Marcos. Eu recebo a capelinha de Jesus das Santas Chagas. Sou devota de Jesus. Já recebi muitas bênçãos e esse é o meu testemunho. Meu filho Sandro pegou uma bactéria na perna, na praia. Foi para o hospital muito mal. O diagnóstico era de uma bactéria chamada erisipela, que existe no barro. Entrou pelos poros e pelos pelos da perna. A perna ficou inchada. Ficou internado. O médico falou que se demorasse, teria que amputar a perna. Ele ficou internado por uma semana e meia. Abriram sua perna do joelho até o calcanhar para a retirada da bactéria. Coloquei tudo nas mãos de Jesus das Santas Chagas para que não acontecesse nada com ele. Hoje a perna está curada, ele está trabalhando para a honra e glória de Jesus das Santas Chagas. A partir do dia que a capelinha de Jesus das Santas Chagas entrou na minha casa, só tenho a agradecer. Muitas bênçãos na minha vida. Obrigado. Assinado Cleonice, de São José dos Pinhais. Amém. Filhos queridos, povo amado, vamos à novena. Novena do Sagrado Coração de Jesus.
1: Se você está cansado,
0: ó Jesus, no seu Sagrado Coração eu confio as minhas intenções e faço a minha novena hoje, segundo dia. Sagrado Coração de Jesus, fonte de todo bem e de toda graça, onde procurarei a não ser no coração que contém todas as riquezas da vossa clemência e bondade? Onde baterei a não ser na porta do vosso coração, pelo qual o próprio Pai vem a nós e nós vamos a Ele? A vós, pois, Sagrado Coração de Jesus, recorremos. Sagrado Coração de Jesus, onde encontro consolação quando aflito, proteção quando perseguido, força quando oprimido de tristeza. No seu coração encontro luz quando envolto nas trevas da dúvida. Sagrado Coração de Jesus, eu tenho confiança em vós. Doce Coração de Jesus, sede o meu amor. Doce Coração de Maria, sede a minha salvação. Amado seja por toda parte o Sagrado Coração de Jesus. Faço o meu pedido. Faça o seu pedido agora. Sagrado Coração de Jesus, eu tenho confiança em vós. Sagrado Coração de Jesus, creio no vosso amor para comigo. Sagrado Coração de Jesus, coloque nos meus sentimentos amor, paz, perdão, obediência ao Eterno Pai. Jesus, manso e humilde de coração, fazei o meu coração semelhante ao vosso. O Senhor esteja convosco, Ele está no meio de nós. Abençoai, Senhor, a água que será tomada, partilhada. Abençoa-nos de família. Senhor Deus, nós te pedimos com confiança por aqueles que se recomendaram às nossas orações, os doentes, os cuidadores. Senhor Deus, abençoai e santificai por intercessão de Nossa Senhora do Carmo, São Pio de Pietrelcina e nos méritos das santas chagas, em nome do Pai, do Filho e do Espírito Santo. Amém. E eu me despeço hoje com esta música, porque o programa inteiro foram testemunhos de uma fé inabalável. E você curta, YouTube Padre Manzotti, inabalável. Evangelizar é preciso.
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1: 11 horas.
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7: Vereadora, Lavra Protetora.
8: Boa noite, senhor presidente.
7: Boa noite, vereadora.
8: Boa noite, senhor presidente. Boa noite, vereador. Colegas vereadores, representantes da imprensa, população que nos acompanha presencialmente e pelas redes. Boa noite. E um ótimo dia a você que nos ouve pela Rádio Cultura. Também quero dar mais uma vez boa noite aqui a todos os presentes. Primeiramente, eu quero falar minha justificativa de voto aqui para a vereadora Aline, do projeto da vereadora Aline, que a gente acabou não justificando o voto. É sobre o projeto 35-2026, que declara a associação Grupo de Familiares de Autistas e Transtornos Visíveis e Não Visíveis, a GAFALT, como entidade de utilidade pública municipal. A GAFALT desenvolve um trabalho de grande relevância social em nosso município, oferecendo apoio a todas as pessoas com transtornos do aspecto autista e suas famílias, além de promover ações voltadas à inclusão, ao desenvolvimento educacional, à assistência psicossocial e à melhoria da qualidade de vida de seus atendidos. A entidade também atende aos requisitos legais exigidos para a concessão do título de utilidade pública, apresentando toda a documentação necessária e comprovando sua atuação sem fins lucrativos e em benefícios da coletividade. Dessa forma, reconheço o mérito e manifesto o meu voto favorável à população. Mais uma vez, quero parabenizar a todos aí da família GAFALT, a vereadora Aline pelo projeto, e foi por esse motivo que votei favorável a esse projeto tão importante para trazer benefício à população, às mães e às crianças autistas. Parabéns aí mais uma vez a todos aí pelo trabalho. Agora quero falar sobre mudanças climáticas. Começo minha fala trazendo uma reflexão sobre o assunto que tem sido muito comentado nos últimos tempos, as mudanças climáticas. Temos ouvido falar sobre o chamado Super El Niño, um fenômeno que pode provocar períodos de muito calor, chuvas intensas e outros eventos que afetam diretamente a vida das pessoas. Embora aconteça longe do Brasil, seus efeitos podem ser sentidos aqui também, trazendo impactos para a agricultura, para o abastecimento de água, para a saúde e para o dia a dia da cidade. Por isso, fico feliz em lembrar que Santos Dumont já deu um passo importante nessa discussão, como a criação do Dia Municipal para a Ação Climática, instituído pela Lei nº 4.768/2025, de minha autoria. Mais do que falar sobre o problema, precisamos investir em conscientização, prevenção e planejamento. Cuidar do meio ambiente é cuidar das pessoas e do futuro da nossa cidade. Quero agora compartilhar uma excelente notícia para a causa animal. Todos aí que precisarem, tá, gente? É só nos procurar. Em breve terão início as castrações gratuitas, viabilizada por meio de emendas da deputada federal Ana Pimentel. Serão ao todo 300 cães e 300 gatos castrados gratuitamente em nosso município, em clínica credenciada pela prefeitura. O atendimento seguirá critérios de prioridade já definidos. A castração é uma forma mais eficaz de combater o abandono, prevenir doenças e promover o controle populacional de forma responsável. Por isso, peço que acompanhe minhas redes sociais, onde serão divulgadas todas as informações sobre cadastros, critérios e orientações. Meu Instagram é @flavialeticia_protetora. Para finalizar, outra parte. Também quero, Bruno, se puder colocar a foto aí para mim. Também quero agradecer à Secretaria Municipal de Obras e Serviços Públicos pelo atendimento de uma demanda encaminhada pelo nosso gabinete na última sexta-feira. Havia um bueiro aberto na rua José Belmiro da Silva, na subida da antiga escola da CBCC, que representava risco para os motoristas, motocicletas e pedestres. Nossa solicitação inicial era apenas para sinalizar o local, mas a secretária Mariana realizou o reparo completo. Fica aqui o nosso agradecimento pela atenção e pela rapidez na solução do problema. Finalizo reafirmando nosso compromisso de continuar ouvindo a população, acompanhando as demandas do município e trabalhando por melhorias para a nossa cidade. Sem mais, senhor presidente.
7: Vereador Tami Motorista.
0: Senhor presidente, uma boa noite secretária, demais colegas vereadores, a imprensa escrita, falada, online, o público presente. Quero cumprimentar aqui a todos presentes, cumprimentar a Sander presente aqui nessa casa. Seja bem-vinda. Quero aqui também, senhor presidente, deixar meu sentimento à Sandra. A dona Elza era uma companheira muito bacana, né? Andava muito de ônibus com a gente. E desculpa, menino, fiquei sabendo aqui. Olha pra você ver. No domingo eu tava até em casa e não fiquei sabendo. Eu peço desculpa em público, tá? Por não estar presente. Mas você sabe o carinho que sempre que eu tenho com vocês e com toda a família, né? Então deixa aqui, Sandra, meu sentimento a você e todos os familiares, tá? Nesse momento tão difícil e a gente sabe que não é fácil esse momento pra ninguém, né? Mãe é mãe sempre. Né? Então deixo aqui meu sentimento a Sandra e todos os seus familiares, tá, Sandra? Um grande abraço a você, de coração mesmo, tá? O sentimento. Senhor presidente, eu quero aqui também parabenizar aí, né, a Aline Mendes, parabenizar a Silvia, que está presente nessa casa ainda, pelo meríssimo trabalho, Silvia, à frente aí da FAULT, né? A qual é uma associação que ajuda muitas famílias, né? Ajuda muitas pessoas. A gente fica muito feliz, fica muito grato. Aqui na Tribuna Livre eu posso dizer também, para quem está nos acompanhando através da Rádio Cultura, sabe a importância, né, da emenda parlamentar, emenda impositiva de vereador, que eu coloquei também para a associação. A gente continua ajudando a associação, a qual tem muitas associações aqui. Eu disse numa outra reunião que teve, e foi dito pelo vereador também, que não me lembro qual, que é muito importante a questão das associações. Por que é importante a associação legalizar, né, o vereador Deteco, a associação legalizar a documentação para que ela possa receber emenda impositiva dos vereadores, né? Quero aqui cumprimentar a Vivi, presidente do sindicato também. Então, toda associação que tem dentro do município, qualquer associação que tem dentro do município, nós sabemos que essas associações, o fim dessa associação é ajudar famílias, é ajudar pessoas. Então, assim, qualquer associação que tiver e a gente puder ajudar, pode contar com o meu mandato, pode contar com o meu gabinete, que estamos à disposição para ajudar. A emenda impositiva de vereador, eu também coloquei lá para a quadra do Córrego do Ouro, uma emenda lá no valor, parece, se for de 12 mil reais, se é 10 mil reais, não sei certinho, não me lembro aqui agora, que é muita coisa. E coloquei também uma parte da emenda impositiva de vereador também, eu coloquei, foi a PAI de Santos Dumont, né, o valor de 50 mil reais para ajudar a PAI. Olha que importância, né? A PAI da nossa cidade vai receber da emenda impositiva do vereador Altami 50 mil reais para poder ajudar. Desses 80 mil, 30 mil reais eu coloquei também para ajudar o Hospital de Misericórdia aqui de Santos Dumont. E eu quero falar a respeito das emendas, e uma parte dessa emenda emenda já foi pago pelo prefeito, foi a emenda impositiva para o grupo, né, para o grupo da terceira idade. O outro grupo não pôde receber o ano passado, mas aqui seja justa quem é, né, que não foi culpa da prefeitura, porque a documentação não estava certinha. Então a gente pediu aqui até a secretária, a Lívia, que trabalha comigo, que pudesse acompanhar essa documentação para que a gente possa colocar uma emenda para o ano que vem. E uma das coisas, o vereadora Sandra, que eu até líder do governo, eu conversava com a vereadora Josiane e Luciana a respeito, da academia ao ar livre, né? Que até o vereador Veraldo citou aqui. Vereador, uma das academias que está lá, eu estive conversando com o rapaz que é responsável, fugiu o nome dele agora, ele esteve até aqui, não lembro o nome.
3: O Duarte.
0: Duarte, né? Sim. Eu conversei com o Duarte, ele esteve aqui na Câmara, conversei com o Duarte a respeito. Segundo o Duarte, lá no condomínio Ouro Verde, no bairro Corpo do Ouro, onde eu coloquei essa academia, eu destinei essa emenda impositiva para colocar a academia ao ar livre, lá no condomínio Ouro Verde, segundo ele, os moradores do condomínio Ouro Verde, do Corpo do Ouro, que está me acompanhando, aí, eles, segundo eles, não tem espaço público para colocar essa academia lá, no condomínio Ouro Verde. Não tem espaço público para colocar essa academia lá. Então, é o seguinte, eu queria que a Sandra, né, pudesse olhar junto, né, com o executivo, Sandra, junto com o Duarte, junto com o pessoal, ver se conseguisse colocar essa academia, arrumasse um jeito de colocar essa academia lá no condomínio Ouro Verde, que os moradores me pediu tanto, eu coloquei esse espaço.
9: Só para falar, na hora da minha tribuna livre, eu vou estar falando sobre isso, porque nós também fizemos alguns pedidos de negócio de academia, e algumas pessoas, na hora que viu a reportagem, me ligou e perguntando. Então, nós fomos até a prefeitura para saber informação sobre, né, o que foi falado no Facebook e no Instagram. Aí eu vou estar explicando na hora da tribuna livre.
0: Obrigado, vereadora. Se você puder interferir como líder do governo para que essa academia fique lá no condomínio Ouro Verde, eu te agradeço muito. Que é uma emenda, as pessoas vêm e pedem, os moradores vêm e pedem, e se consegue um jeito, porque lá tem um espaço. Eu conversava até com o vereador Josiane, lá tem um espaço, eu acho que dá, né, vereador Nitinho conhece, o Tete conhece bem lá, eu acho que dá para colocar essa academia lá. Então é um condomínio. É um erro muito grande, vereadores e vereadoras, que quando, né, hoje, quando se faz um loteamento, né, quando se faz um loteamento, eles não deixam espaço, né, agora não, quando vem aprovado pela Câmara, agora não, tem que ter um espaço, né, para colocar uma praça, tem que ter um espaço para colocar uma unidade básica de saúde dentro de um projeto que seja aprovado pela Câmara, mas esses loteamentos mais antigos, eles pensavam só em o quê? Vender o lote. Eles não pensavam na população que pode crescer como está crescendo, e não deixava o espaço para instalar uma academia, para instalar um parque para as crianças. Então isso está mudando, né? Antigamente o cara pegava um terreno, um pasto, ele abria uma rua e começava a vender lote. Então isso não pode, né? Isso prejudica o quê? A população, porque hoje tem dificuldade às vezes de colocar uma academia, dificuldade de colocar um parquinho, porque não tem o espaço. Então eu quero também aqui a secretária que está me lembrando também, né? Tem a academia também, dessa mesma academia, se eu não me engano, é academia mesmo, né? Tem uma também para o bairro Francesa, uma dessas que está lá, é para o bairro Francesa. Então lá na Francesa, ela tem a possibilidade de colocar, porque ela tem a escola é desativada, né? Eu acho que dá para colocar essa academia lá para a população lá da Francesa, que será muito, ajudará muito, né? É muito bem-vindo, né, vereador, que é de lá, e ajuda muito a comunidade da Francesa com essa academia. E então, assim, tem outra academia que a gente tinha colocado, mas eu preciso até ver depois, Sandra, para não falar aqui, porque nós tínhamos colocado uma academia também ao ar livre lá para o Variante, mas também eu não sei se essa academia para o Variante, se ela está incluída junto também, tá? Se é do ano passado, que não foi resolvido, sim, só precisamos ver essa questão toda, porque as pessoas estão ouvindo a gente em casa, às vezes pode entender, não, então tem estudo de academia, não. Então, as que eu coloquei nas minhas emendas, né, a gente está aqui pedindo ao executivo que executa esse trabalho e coloca no local destinado que eu coloquei em emenda impositiva, vereador Beraldo.
10: Se eu não me engano, tem academia lá do governo passado, que estava no Tangará. Eu acompanhei essa academia, do governo passado. Elas foram para essa garagem nova lá agora.
0: Eu
10: não sei a quantidade.
0: Sim, entendeu? Sim. Aí, então, o que acontece? Eu vou pedir a Lívia, que trabalha comigo, que ela possa até passar para a Sandra, a líder do governo, as minhas emendas impositivas sobre as academias, né? Para que possa atender a população que precisa tanto. Obrigado, presidente.
3: Vereador Dorival.
11: Boa noite a todos, os amigos diretores, vereadores, o povo aqui presente, né? Pessoal que nos vê pela TV Web e também quem nos ouvirá pela Rádio Cultura. Eu quero começar aqui colocando, aproveitando a dica que falou das academias. Alguém já falou que aquela do Santo Antônio foi retirada para construção da UBS, né? Que foi a nossa deputada Ana Pimentel que enviou a verba para construção. Mas eu gostaria de salientar, pedir também que verificasse para aquela academia que tinha lá voltar para lá, porque tirou para construir, mas que voltasse com ela para lá também, porque o povo já está acostumado com ela lá. Outra dica, aproveitando, o nosso vereador colocou aqui, que nos loteamentos que foram feitos no passado, não se deixava a área. Ou se deixava a área e depois permitia que se loteasse, tá? A pessoa, os donos, proprietários, ia na prefeitura ou ia em qualquer lugar, acabava aquela área que tinha ficado vendendo. E a prefeitura deixava para lá. Mais recente, lá no... Isso a prefeitura tem que ficar de olho. Lá naquele loteamento que vai lá para Tamambaia, não? Como é que chama? Não. Lá no final do bairro da Glória, que é Soledade. Foi feito um loteamento lá. E quando foi feito, a área da prefeitura era uma área lá embaixo. O rapaz falou assim, não, ficou aquela área lá embaixo, onde é que tem uma cachoeira, que é da prefeitura, a prefeitura pode aproveitar. Só que aquela área da cachoeira era uma área de preservação permanente. Já era pública. Aquela cachoeira já era pública. Estava numa EPP, uma área, né? A área de preservação permanente. E no belo loteamento, que lá ficou um loteamento muito bom, aproveitou toda a área para fazer tudo lote. Não deixou uma área reservada para fazer uma escola, um poço de saúde, nada. Deixou lá embaixo, alegando que lá era uma cachoeira, que é muito bonito, que a prefeitura podia aproveitar. Pelo amor de Deus. E foi aprovado. Tá? Em muitos loteamentos, os loteadores jogam a pior área para a prefeitura. Joga barranco, joga beira de rio, joga qualquer coisa para a prefeitura. Não joga uma área boa. Isso tem que ficar de olho também. Bom, agora continuando. Eu só quero comunicar que essa semana passada foi eleito o conselho, né, municipal de cultura. E eu quero solicitar da prefeitura que dessa vez dê atenção ao conselho, porque até hoje, nesse último conselho, não foi dada atenção. O conselho ficou a Deus dará, não era dada atenção, não reconhecia, não fazia reunião para poder dar posse, várias outras coisas, não dava atenção. Seja lá quem for que entrasse, não foi dada atenção por parte do executivo. Tinha até diretores que tentavam lançar, controlar tudo, mas por parte do executivo não foi dada atenção. Isso veio lá de trás. Desde que se fundou esses conselhos, o Conselho de Cultura não é ouvido, não tem vez. Outra coisa também, acho que a Maria já falou, que quinta-feira teve aqui na Câmara o Fórum de Políticas Públicas e Esportivas. Foi muito importante, estava cheio de professor, cheio de entidade, onde foi falado, os professores deram depoimento, né? Teve a participação também de olheiros, né? Coisas que a gente fala, o olheiro está vendo um jogador bom e tem os critérios, tem lá tudo, foi tudo falado para os professores das escolinhas. E teve também uma explanação

0: Ao ofício, papapá, papapá,
1: informamos que a Agência Reguladora de Saneamento de Energia, Minas Gerais,
0: realizou fiscalizações no sistema de abastecimento de água e no sistema de esgotamento sanitário na sede municipal de Santos Dumont. Os serviços são prestados pela Copasa. Depois teve uma série de coisas,
1: aí chegou lá. Os resultados do trabalho realizado pela equipe de fiscalização estão registrados nos relatórios número tal, tal, tal, que descrevem as condições técnicas operacionais constatadas, assinalando as não conformidades constatações e encaminhando orientações à Copasa. Os relatórios foram enviados para o prestador de serviço, Copasa, para a solução das não conformidades, visando promover melhorias e adequações em atendimentos à regulamentação expedida pela SAI.
0: Contudo,
1: aí vem lá. Ressaltamos que as informações constantes nos relatórios técnicos de fiscalização elaborados pela SAI estão sujeitas a restrições de divulgação. Bacana, faz um relatório, mas fica restrito. A gente não pode ter acesso? Ah, pelo amor de Deus. Nesse contexto, informo que a Copasa impõe restrições à divulgação irrestrita dos relatórios de fiscalização elaborados pela SAI, autorizando seu compartilhamento exclusivamente com os entes públicos diretamente envolvidos, como é o caso município, mas apenas da figura do prefeito municipal. Então só o prefeito tem acesso. Muito interessante. Não sendo permitida a sua difusão a terceiros, meios de comunicação, entidades de Estado. Então, eu só estou lendo isso aqui porque eu vou pedir para o prefeito, vou mandar um ofício, eu vou pedir pessoalmente, já que é só ele que tem acesso a esses relatórios, eu vou pedir para ele poder nos informar o que essa SAI está informando. Será que ela está passando a mão na cabeça da Copasa? Será que está tudo certinho para ela? Não sei. Então, era isso que eu tinha para colocar hoje. Muito obrigado.
2: Vereadora Sandra Cabral.
3: Senhor presidente, mais uma vez, gostaria de cumprimentar a todos que estão presentes aqui. Quero, primeiramente, estar parabenizando aqui ao Valtim, secretário Valtim, né, pelo Fórum de Políticas Públicas que teve aqui do esporte. Infelizmente eu não pude estar presente no dia, mas eu tenho certeza, como já foi dito aqui pelos demais vereadores, que foi muito bom o fórum. Então eu quero parabenizar aqui pelo belíssimo trabalho que ele vem desempenhando em Santos Dumont como secretário de esportes, né? Agradecer a atenção que ele está dando desde já lá na Inacim. Quero também agradecer a atenção que ele, mais o Duarte, como toda a sua equipe está dando também lá no Boa Vista, na quadra lá, que está ficando muito bom o trabalho lá e ainda tem mais coisas para ser feita, tenho certeza que vai ficar melhor ainda. Mas, senhor presidente, o que eu venho trazer hoje a essa tribuna aqui é muito bom quando as pessoas, né, elas manifestam alguma situação, porque é através dessa situação que às vezes a gente tem algumas informações e a gente pode trazer essas informações para a população. Antes disso, eu queria também, na mesma linha da Maria, hoje o prefeito, né, nos chamou lá, né, para estar informando para a gente que é um pedido que a gente já vinha sendo feito para o prefeito municipal, tanto os técnicos de enfermagem quanto os enfermeiros estavam pedindo que desde 2022, né, 23, que eles não tinham nenhum aumento, e vai ser dado também o mesmo aumento que foi dado para todas as outras categorias, que é 4,26, vai ser dado para todos. Então, é um grande ganho, merecia muito mais, mas já é alguma coisa para estar melhorando o salário deles. Esperamos que não somente eles, mas outras categorias também que possam receber, né, esse benefício, receber esse reajuste nos seus salários aí, que merece também. Mas eu quero aproveitar aqui hoje para trazer algumas informações importantes, né, de ações que estão sendo desenvolvidas pela administração municipal para melhorar os nossos serviços essenciais prestados à nossa população. Quero dizer para a população que está nos ouvindo, foi um assunto que foi muito comentado aí nas redes sociais e eu também estive várias vezes na prefeitura conversando tanto com o prefeito, com o vice-prefeito Hernani, com o secretário Érico sobre a situação do lixo da nossa cidade, que infelizmente, né, não pode continuar do jeito que estava. todos os vereadores.

0: aqui, acredito que todos, sem exceção, foram comunicados, algumas pessoas reclamando que o lixo não passava. E hoje o prefeito nos chamou lá e disse que a partir de amanhã o município passará a contar com a terceirização do serviço de coleta de lixo. Essa decisão foi tomada após inúmeras tentativas da atual administração recuperar a frota herdada, buscando garantir a quantidade de serviço com veículos dos próprios municípios. Nós sabemos que a burocracia para arrumar certas coisas ela é muito grande, não é de uma hora para outra. E fora isso, nós temos também, né, eles comunicaram com nós lá que teve um laudo, né, de algumas sabotagens que foram feitas em alguns caminhões de lixo da prefeitura. Infelizmente, isso aconteceu. No entanto, após avaliações técnicas e diversos esforços para a recuperação dos caminhões, constatou que o alto custo dos reparos necessários não trouxe os resultados esperados em tempo hábil, comprometendo a eficiência da coleta e causando transtorno à nossa população. Todos nós acompanhamos as dificuldades enfrentadas nos últimos meses e sabemos dos impactos que essa situação trouxe para a nossa cidade, né? Isso é saúde pública. Diante desse cenário, é considerada a situação de uma emergência do serviço de coleta de lixo e foi mobilizado recurso financeiro para a contratação de uma empresa especializada pelo período de um ano, garantindo assim mais segurança, regularidade e eficiência na prestação desse serviço que é tão importante para a população. A nova operação contará com 3 caminhões atuando diretamente nas rotas de coleta, 1 caminhão reserva para eventuais emergências e 1 veículo de apoio para dar suporte às equipes de trabalho. Os caminhões pertencem à frota municipal continuarão sendo utilizados após serem recuperados, reforçando em especial a coleta da zona rural. Então nós queremos dizer para o pessoal da zona rural que fique atento e que possa nos procurar se caso isso não acontecer, né? Que segundo ao prefeito, vice-prefeito, esses caminhões que já estavam trabalhando aqui, eles vão estar trabalhando na zona rural. Então nós vamos ter esses caminhões somente para a zona rural e o que foi contratado vai ser trabalhado na zona urbana aqui dentro de Santos Dumont, que passará a receber uma atenção maior à zona rural, buscando atender melhor as comunidades rurais do nosso município. Inicialmente, os dias e horários da coleta permanecerão os mesmos, já conhecido pela população. Porém, nos próximos meses, será realizado um estudo técnico para identificar possíveis adequações, buscando definir os melhores dias e horário para atender a população com mais eficiência, sem prejudicar o trânsito e a rotina da cidade. Outra medida super importante também que foi tomada, que será instalado 10 contêineres em pontos estratégicos dos municípios, principalmente, né, ali na rua Sérgio Neves, e um dos pedidos que a gente tem, que todos os vereadores aqui, a maioria já pediu também, ali próximo à rua Dona Frauzino. Essa ação tem como objetivo evitar o acúmulo de lixo nas ruas, contribuir para a limpeza urbana e proporcionar mais organização no descarte dos resíduos. Isso, gente, é sobre a questão dos caminhões de lixo. Eu acredito, né, foi o que eu fui lá procurar informação, nós estávamos vindo procurando sobre essa questão, eu tive pessoalmente no consultório do prefeito, falei com ele sobre essa questão da coleta de lixo, que tava, não tinha jeito de nós continuarmos desse jeito. Eles são os gestores da cidade, então eles decidiram que a melhor coisa a fazer é dessa forma. Acredito eu e espero que isso possa resolver essa questão da coleta de lixo aqui na nossa cidade e na zona rural também. Também eu gostaria de abordar aqui outra pauta relevante para a população, que é, né, o que foi falado aqui, as academias ao ar livre, que atualmente estão sendo armazenadas na garagem municipal e aguardam sua instalação. Hoje nós temos, foi falado lá, tá, gente, 3 academias disponíveis. Uma delas, ela foi retirada do bairro Santo Antônio, então ela está enferrujada sim, mas é porque ela estava no bairro Santo Antônio. E vai ser colocada novamente no bairro Santo Antônio. Até foi um pedido, né, dos moradores do bairro Santo Antônio, porque retirou lá para a construção construção da nova UBS, né, do PSF, que vai funcionar lá. Então, eles pediram para que aquela academia ela possa ser reutilizada no próprio bairro. Então, ela vai ser reutilizada no próprio bairro lá. A administração já tem estudado uma nova área dentro do próprio bairro para que os moradores continuem sendo beneficiados com esse importante equipamento de lazer e promoção à saúde. As outras duas academias que chegaram recentemente no município também já estão sendo objeto de estudo e em definição dos locais mais adequados para a instalação, garantindo que sejam bem utilizadas e atendam ao maior número possível dos nossos cidadãos. Suas ações que demonstram o compromisso, a administração em buscar soluções para os desafios. Segundo eles, né, o vereador Altamir até comentou aqui sobre a questão do bairro lá, do local lá que ia ser colocado, condomínio Ouro Verde. Segundo eles, realmente o espaço é muito pequeno para colocar a academia lá. O que que eles disseram? Que estão estudando, ela vai ficar em torno dessa área mesmo, dentro do Córrego do Ouro, uma delas, e uma vai ser colocada lá na Ponte Preta, onde eles estão fazendo a restauração daquela pracinha lá, primeiro fazendo a questão da parte elétrica, né, de eletricidade lá, e vai ser colocada. Então, eu gostaria, foi o que nós trouxemos, que nós ouvimos e estamos trazendo aqui, tanto para os vereadores quanto para a população. A minha intenção, gente, como o vereador pediu aqui, é estar anotando e levando essas demandas até o prefeito municipal e trazendo as respostas possíveis, né, para aquelas pessoas que estão nos procurando. Então, assim, eu gostaria de falar que foram essas respostas que eles deram para lá, e eu gostaria aqui de encerrar com uma breve reflexão. Um governo, ele só funciona bem quando trabalha para resolver problemas, mesmo aqueles que ele não criou. Administrar é enfrentar desafios, buscar alternativas e tomar decisões que beneficiam a coletividade. O verdadeiro resultado de uma gestão está na capacidade de transformar as dificuldades em oportunidades de melhoria para a população. Eu quero dizer e terminar aqui, já está dentro do meu prazo, só mais um minutinho, dizer para todos que nós continuamos atentos, né, às demandas, continuamos atentos a tudo aquilo que a gente pode resolver, e eu acredito, assim como eu e como todos os vereadores aqui, quando a gente leva uma demanda que não é para nós, vários vereadores falam aqui assim: eu não peço para mim, eu também não peço para mim, a gente pede para a população, né, para alguém, para uma comunidade. E quando nós conseguimos resolver uma coisa, gente, a nossa felicidade não é nós resolvemos, né, a prefeitura nos atende, é muito gratificante isso para todos nós. Nós ficamos muito felizes e eu estou muito satisfeita. A gente não pode trazer, né, várias pessoas, tem muitas coisas para ser feita aqui, mas muitas coisas estão sendo feitas. Então, a nossa luta é essa aí, é trazer os problemas e tentar resolvê-los, ajudar a resolvê-los. É dessa forma que nós vamos ter uma Santos Dumont melhor. Se o vereador permitir...
1: Sim, um minuto para concluir, vereador.
2: Um minutinho só, presidente. Obrigado, vereadora. Eu gostaria de aproveitar a fala da senhora a respeito da coleta de lixo. Eu fiz vários requerimentos. O caminhão do lixo vai em Campo Alegre uma vez por semana. Eu pedi duas. Eles falaram que não havia possibilidade. Com esse projeto aí, tem como a senhora pedir, levar isso ao prefeito, que possa nos atender duas vezes por semana? E outra coisa, eu fiz requerimento para atender a comunidade do Rio Pinho. Hoje o caminhão de lixo não vai lá. Ele para na Via do Sapo e o pessoal do Rio Pinho fica sem o atendimento. Eles têm que trazer para Campo Alegre para ser destinado o lixo deles. E a nossa comunidade do João Caliço também não tem a coleta de lixo, que está muito fácil, está no trajeto. É só ele fazer a volta. Hoje nós temos lá no João Caliço a tarifa zero. O ônibus está indo lá. Então, assim, eu peço encarecidamente, se ela puder fazer esse pedido ao executivo, ao nosso prefeito, eu tenho certeza que ele vai aceitar, já que está fazendo esse projeto para a zona rural, que atenda a nossa zona rural. O Rio Pinho, que o caminhão do lixo possa ir lá atender a comunidade e a comunidade de João Caliço. E, se possível, duas vezes na semana, porque tem muita, a demanda está muito alta e uma vez só não está dando vazão. Obrigado.
0: Com toda certeza, vereador, nós vamos estar anotando, né, as reivindicações do vereador, e eu acredito, né, e espero que com essa questão aí dos caminhões daqui que fazia essa coleta aqui dentro do centro da cidade, que eles vão estar disponíveis para a zona rural, acredito que há essa possibilidade, mas nós vamos estar conversando, eu vou estar levando essa demanda do vereador e trarei a resposta para você, tá bom? Falou, muito obrigada a todos, tenham todos boa noite.
1: Vereador José Abude.
3: Boa noite, presidente.
1: Boa noite
3: aos demais vereadores e vereadoras, ao público presente, aqueles que me assistem pela TV Web também, boa noite, e aqueles que me ouvirão pela Rádio Cultura a partir de amanhã, um bom dia. Eu vou abordar o assunto do lixo da nossa cidade, mas antes eu vou começar pelo Plano Municipal de Saneamento Básico. O Plano Municipal de Saneamento Básico, gente, é uma lei que foi aprovada aqui nesta casa em 2015 e que ela trata exatamente disso. Ela trata do sistema de água, do sistema de esgoto, do sistema de drenagem de água pluvial e dos resíduos sólidos, que no caso é o lixo. A gente fazendo um apanhado pelo tratamento de água, a gente vê que a nossa cidade é relativamente bem atendida. Existem pontos, né, que a Copasa não consegue resolver, mas no total, se você pegar a estatística, uma grande parcela da nossa população é atendida pelo sistema de água potável. O sistema de esgotamento sanitário, a gente tem coleta, tem transporte do esgoto, mas ele chega e cai dentro do rio. E não é isso que a gente queria, e não foi para isso que foi assinado o convênio com a Copasa, mas é isso que a gente tem para o momento. Eu entendo que isso é uma falha grave da nossa prefeitura de não resolver esse problema. Ninguém é obrigado a conviver em pleno século XXI que o esgoto que sai lá da sua casa, ele é coletado, é transportado e chega ali e cai dentro do rio. Isso, na minha opinião, é um absurdo, é um descaso com a nossa cidade, com os recursos hídricos. Semana passada foi medido meio ambiente, né, se não me engano. Então, é muito propício, né, muito certo isso que eu estou falando aqui. Contaminar o rio, para a pessoa que mora logo abaixo usar aquela água contaminada, eu acho que isso é coisa da pré-história. Não vejo coisa de gente educada fazendo isso. Depois, falando das águas pluviais, a gente sabe também que a nossa prefeitura deixa a desejar. Toda vez que chove, aqueles pontos críticos continuam alagando. Se ela está resolvendo algum problema, está resolvendo muito devagar, na minha opinião. E agora, falando do lixo, hoje a gente foi surpreendido com o decreto, que já foi mencionado aqui. O lixo, que também faz parte do Plano Municipal de Saneamento Básico, que é uma lei que tem que ser seguida ano a ano, para que o administrador da cidade atinja as metas que o plano estabeleceu lá em 2015. Quer dizer, lá em 2015 não estava previsto a terceirização da coleta de lixo. Nem em 2015, nem em 2016, nem em 2017, nem até ontem. Nem até dia 9, que o decreto é do dia 10 de junho. Eu entendo que isso mostra um despreparo, uma desorganização dos responsáveis pela coleta de lixo. Foi dito aqui, na semana passada, no dia 9, que em visita lá na oficina da prefeitura, os caminhões estavam em manutenção. Vocês acreditam que estavam em manutenção? Acredita, Everaldo? Porque no dia 10 saiu o decreto. Se os caminhões já estavam com as peças compradas, aguardando chegar para consertar, era só esperar mais um pouco. Então, na minha opinião, falta transparência. Falta abrir o jogo. Toda vez que a gente reclamou aqui, sou novo aqui. Cheguei aqui no início de março, final de fevereiro. Mas toda vez que eu reclamei de lixo aqui, ninguém falou que ia ser terceirizada a coleta de lixo. E tem uma pessoa sentada ali, o Didino, que constantemente a gente está conversando, e ele foi responsável pela coleta de lixo no prefeito do mandato anterior, e ele sempre me falava, olha, eu com 3 caminhões, ou 2 caminhões, mais um caminhãozinho pequeno, eu consegui manter a cidade limpa. Ele está ali. Na hora que terminar a reunião, a gente pode perguntar para ele se é mentira ou se é verdade. Mas o que eu quero dizer com isso, que esse decreto, ele é muito mais sério do que a gente pensa. Ele está escrito aqui no artigo 4º do decreto. Com base no inciso 8 do artigo 75 da lei número 14.133, de 1º de abril de 2021, em prejuízo das restrições da Lei de Responsabilidade Fiscal, ficam dispensados de licitação os contratos de aquisição e ou locação de bens necessários às atividades de resposta imediata para a realização do serviço de recolhimento adequado do lixo, a ser realizada dentro do prazo de vigência da situação de emergência constante deste instrumento, que é de um ano. Então, minha gente, se alguém tem dúvida que esses caminhões de lixo que vêm para cá vieram para ficar, eu não tenho dúvida. Pelo que está escrito aqui, está tudo já preparado para terceirização do serviço de coleta de lixo na nossa cidade. É só dar tempo ao tempo que a gente vai ver quem está com a razão. É só isso. Boa noite a todos.
1: Encerramento. Nada mais havendo a tratar, convido os pares para permanecerem no plenário para a próxima reunião extraordinária. Solicito os senhores vereadores a ocuparem seus lugares. Pergunta a secretária se há número regimental.
4: Sim, senhor presidente.
1: Solicito os senhores vereadores a ficarem em pé, invocando a proteção de Deus nos termos do regimento interno dessa casa, declaro aberto o trabalho da presente reunião extraordinária. Solicito do vice-presidente a leitura da ordem do dia, conforme convocação.
5: Na ordem do dia, em segunda votação, projeto de lei número 30/2026 concede reajuste de vencimento aos servidores de supervisão pedagógica relativo à diferença para recebimento do piso salarial profissional dos profissionais do Magistério Público estabelecido para o ano de 2026 no termo que preceitua a Lei Federal número 11.738 de 16 de junho de 2008 e contém outras providências de autoria do Poder Executivo. É só, presidente.
1: Em segunda votação, PL 30/2026, coloca em discussão o projeto de lei 30/2026, nos termos do artigo 99 do Regimento Interno, cada vereador possui o tempo de até 5 minutos para discussão, sendo somente a matéria em votação. Em discussão, não havendo mais vereadores querer discutir, coloca em votação o projeto de lei 30/2026. Aqueles concordarem, permaneçam sentados, discordarem, fiquem em pé. Projeto de lei aprovado em segunda votação. Justificativo de voto. Encerramento. Nada mais havendo a tratar, declaro encerrado o trabalho da presente sessão e convido-os para a próxima reunião ordinária a realizar-se no dia 23 de junho de 2026. Boa noite a todos.
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1: Meio dia e um.
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2: Querido amigo, querida amiga, e vamos orar a São Miguel Arcanjo, que te proteja, que coloque um anjo da guarda sobre você e que proteja também as almas nos céus. Ore comigo, pense no seu familiar já falecido, pense em você que agora está vivo e que precisa da proteção de Deus. Oração a São Miguel Arcanjo. Glorioso Príncipe do Céu e Protetor das Almas, eu vos chamo e invoco para que me livreis de toda a adversidade e de todo o pecado, fazendo-me progredir no serviço de Deus e conseguindo-me dele a graça da perseverança final, que me faça gozá-la eternamente. Amém. São Miguel Arcanjo, protegei-nos no combate, cobri-nos com vosso escudo contra os embustes e ciladas do maligno. Subjugue-o Deus instantemente, pedimos. E vós, príncipe da milícia celeste, precipitai ao inferno a Satanás e a todos os espíritos malignos que andam pelo mundo a perder as almas. Amém. O Senhor esteja convosco. Ele está no meio de nós. Pela intercessão de São Miguel Arcanjo, nosso padroeiro, desça sobre você, sua família, a sua refeição, o seu trabalho, a sua vida, a bênção do Deus Todo-Poderoso, Pai, Filho e Espírito Santo. Amém.
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minutos, uma boa tarde a você que está conosco aí pelos quatro cantos da nossa querida cidade de Santos Dumont, Minas Gerais, terra do Padre Aviação. Você internauta, através do www.radioculturasd.com.br, você aí no aplicativo do seu celular, você no seu tablet, a cidade circunvizinhas, onde quer que chegue o sinal da Rádio Cultura FM 90.1, é uma alegria termos a sua companhia, é uma alegria termos a sua sintonia. Estamos dando início a mais um programa Estação JB, na comunicação desse amigo de vocês, João Batista, nesta sexta-feira, dia 19 de junho de 2026. Obrigado pela companhia, obrigado pela sintonia. Mas antes de nós darmos início à nossa programação propriamente dita, é momento de reflexão, é momento de intimidade com Deus. Meio-dia e 8 minutos. Olha, meu querido, minha querida, se nesse exato momento você tem aí, ó, a disponibilidade de parar aquilo que você está fazendo nesse momento, de fechar os teus olhos, de colocar a mão sobre o teu coração, porque o pulsar do meu e do teu coração pulsa como o pulsar do coração do Pai, até porque não somos templos e morada do Espírito Santo de Deus. E esse Espírito Santo de Deus, no qual cada um de nós recebemos no batismo, jamais pode estar estático, ou seja, parado. Precisamos conscientizar, e eu tenho 23 anos que eu bato nessa tecla, esta sim é a dependência sadia e saudável que nós precisamos trazer para o nosso dia a dia, sermos totalmente dependentes do Paráclito, o Consolador, o Espírito Santo de Deus. É a terceira pessoa da Santíssima Trindade. Três pessoas distintas numa só: Deus Pai Criador, Deus Filho Salvador, Deus Espírito Santo Santificador. Então, deixe fluir do teu coração para os teus lábios esse impulsione-me, Espírito Santo, capacita-me, Espírito Santo, eu me abro ao teu querer, Espírito Santo, para que você possa usufruir das bênçãos e das graças que Deus, na sua infinita misericórdia, tem a derramar sobre cada um de nós nessa sexta-feira, dia 19 de junho, quando são exatamente meio-dia e 9 minutos, né? As comportas do céu estão abertas. Eu tenho a plena certeza disso. Então, quer tomar posse da bênção e da graça de Deus no mover e na ação do Espírito Santo e na presença de Jesus, caminho, verdade e vida? Então, se abra para essa graça do mover do Espírito Santo. Depende única e exclusivamente de você. Vamos alimentar do pão da palavra, até porque o cristão alimenta-se de duas formas: do pão da palavra e do pão eucarístico. E hoje é o Salmo 50, né? Entre parênteses, às vezes é o 51. O importante é que é uma leitura que todas as sextas-feiras nós, como leigos, também deveríamos fazer a primeira leitura da manhã, que é o Salmo 50, né? No qual é todo clero, todo religioso, religiosa, né, consagrado, faz essa leitura toda sexta-feira. Aquele belíssimo salmo do profeta, ou seja, do rei Davi, né, quando o profeta Natan vai até ele, e a gente sabe o pecado que Davi concretizou, né, Betsabeia, com Betsabeia, e depois que o profeta Natan deu-lhe uma parábola e ele entendeu que realmente ele tinha feito, magoado o coração de Deus Pai, o que que ele fez? Ele compôs esse salmo. Vou trazer alguns versículos aqui, ó, porque somos pecadores e precisamos cada vez mais reconhecermos as nossas misérias. E aí o rei Davi começa assim, ó: tem piedade de mim, ó Deus, por teu amor, por tua grande compaixão, apaga minha culpa, lava-me da minha injustiça e purifica-me do meu pecado, porque eu reconheço a minha culpa e o meu pecado está sempre na minha frente. Pequei contra ti, somente contra ti, praticando o que é mal aos teus olhos. Tu és justo, portanto, ao falar, e no julgamento serás o inocente. Tu amas o coração sincero e no íntimo me ensinas a sabedoria. Purifica-me com o ensopo e eu ficarei puro. Lava-me e eu ficarei mais branco do que a neve. Ó Deus, cria em mim um coração puro e renova no meu peito um espírito firme. Meu sacrifício é um espírito contrito e um coração contrito e esmagado. Tu não desprezas
Ah, meu querido e minha querida, diante daquilo que estamos vivendo, precisamos reconhecer as nossas misérias, as nossas transgressões, somos sim pecadores. E quando no versículo 12 ele fala, hein? Ó Deus, cria em mim um coração puro e renova no meu peito um espírito firme. E ao mesmo tempo faz com que a gente avive em nós, estamos aí no mês dedicado ao Sagrado Coração de Jesus, almejando de fato também que essa jaculatória adentre a nossa alma. Jesus, manso e humilde de coração, fazei de nosso coração semelhante ao vosso. Diante de reconhecermos as nossas misérias, as nossas transgressões e muitas das vezes até as nossas podridões, peçamos essa graça de sermos lavados no oceano da misericórdia do Senhor. Peçamos a Deus agora para que Ele venha abençoando a água. Bênção da água. Bendito sois Deus Todo-Poderoso, que vos dignaste abençoar-nos em Cristo, água viva de nossa salvação, e reformar-nos interiormente, concedendo-nos junto a essa água, renovar a juventude de nossa alma e sempre poder caminhar na vida, pela graça do Espírito Santo. Derramai vossa copiosa bênção sobre essa água e a todos aqueles fizerem uso dela, por Cristo nosso Senhor. Amém. Reavivando em nós esse versículo 19 também, que ele vai dizer: meu sacrifício é um espírito contrito e um coração contrito e esmagado, tu não os despreza. Jamais Deus Pai, na pessoa do seu Filho, despreza aquele que de fato arrepende e volta com o coração aberto, para que a graça de Deus, o novo de Deus, possa acontecer. Por isso que nós pedimos, né? Dai-me, Senhor, um coração igual ao teu.

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4: Meio-dia e 19.
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2: Meio-dia e 25 minutos, agora sim apta aí para fazer o diferencial da sua tarde. Você está muito bem sintonizado, muito bem conectado na Rádio Cultura FM 90.1 da cidade de Santos Dumont, Minas Gerais, terra do Pai da Aviação, ouvindo o programa Estação JB, na comunicação desse amigo de vocês, João Batista, hein? Estação JB, informação, entretenimento, participação e dando uma volta no passado e no presente. Recordar é viver, a boa música não tem idade. Como sempre, essa primeira hora é a hora da informação, porque começa a chegar a mesma aqui na redação. E vamos pra lá, o tempo e a temperatura, hein? Tempo firme predomina no sudeste nessa sexta-feira, 19, com nevoeiros e temperaturas amenas.
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4: A sexta-feira, 19 de junho, será marcada pelo enfraquecimento das instabilidades sobre a região sudeste do Brasil. O cenário predominante será de céu com poucas nuvens, nevoeiros e névoa úmida, especialmente nas áreas serranas e vales da região. No estado de São Paulo, o tempo permanece estável na maior parte das regiões, incluindo a região metropolitana de São Paulo, Vale do Paraíba Paulista, Litoral Sul Paulista, Macro Metropolitana Paulista, Campinas, Piracicaba e Sorocaba. Nessas áreas, a previsão indica poucas nuvens e formação de nevoeiro nas primeiras horas do dia. Na capital, São Paulo, os termômetros devem variar entre 9 e 22 graus. No Rio de Janeiro, o tempo firme predomina em praticamente todas as regiões, como Metropolitana do Rio de Janeiro, Médio Paraíba, Centro Fluminense, Baixadas Litorâneas, Norte Fluminense, Noroeste Fluminense e Serrana. A previsão aponta poucas nuvens e formação de névoa úmida durante a manhã, favorecendo grande amplitude térmica ao longo do dia. Na capital, Rio de Janeiro, a temperatura varia entre 15 e 27 graus. No Espírito Santo, a circulação de ventos úmidos mantém maior presença de nebulosidade sobre o litoral sul e o noroeste espírito-santense. Já no nordeste e sudeste do estado, o sol aparece entre muitas nuvens. Em Vitória, capital capixaba, a previsão é de muitas nuvens com temperaturas entre 16 e 27 graus. Em Minas Gerais, regiões como sul e sudoeste de Minas terão possibilidade de geada. Centro-oeste de Minas, Zona da Mata, Central, Rio Doce e Metropolitana de Belo Horizonte terão poucas nuvens e formação de névoa úmida nas primeiras horas do dia. Em Belo Horizonte, os termômetros devem oscilar entre 12 e 26 graus. As informações são do Instituto Nacional de Meteorologia. Viviane Oliveira, o tempo e a temperatura.
2: Inverno começa neste domingo. A estação será impactada pelo fenômeno El Niño.
5: Como começa oficialmente neste domingo, 21 de junho, no Hemisfério Sul, precisamente às 5h24 da manhã, pelo horário de Brasília, dia e hora do solstício de inverno, quando a Terra registrará o maior grau de inclinação do ano em relação ao Sol, resultando na noite mais longa e no dia mais curto de 2026. O fenômeno marca o início oficial da estação mais fria do ano. Temperaturas mais baixas e noites mais longas que os dias são características gerais da estação, que terminará em 22 de setembro com a chegada da primavera. De acordo com as mais recentes previsões meteorológicas, no entanto, o inverno este ano aqui no Brasil não deve trazer um frio tão extremo. A estação deve ser impactada pelo fenômeno El Niño, caracterizado pelo aquecimento das águas do Oceano Pacífico Equatorial, entre as costas do Peru e da Indonésia. Para os estados do sul do país e parte do sudeste, a previsão indica que a temperatura média deve se manter dentro da normalidade, mas com um volume de chuvas muito acima do esperado. Já nas regiões norte e nordeste e na maior parte do centro-oeste, o inverno será marcado por calor acima da média histórica, com picos de temperatura elevada em agosto e risco de fortes ondas de calor em setembro. Da Rádio 2, Milena Abreu.
2: Meio-dia e 29 minutos. Olha, deixa eu mandando um abraço aí pro meu amigo Valmar, dado lar, né? Eu passei ali próximo à loja dele e deixaram um cartão que a senhora achou na esquina, um cartão aí de pagamento do benefício, né? Do INSS do Bradesco, pertencente a Milton Delfino da Silva. Então, se você conhece aí o Hamilton Delfino da Silva, fala com ele que seu cartão de pagamento de benefícios do INSS, né, está conosco aqui em nossa emissora, né? É, cartão de pagamento de benefícios de Hamilton Delfino da Silva. Um abraço aí pro meu amigo Valmar. Olha, lembrando que a clínica aí veterinária do Valmar tá todo vapor, hein? Já já, clínica nova, espaço novo. É, o seu pet aí, o seu bichinho tá precisando de ultrassom? Lá faz. É a clínica do meu amigo Valmar aqui na Afonso Pena. Sou quase vizinho dele ali, questão de minutos, ou seja, de centímetros, de metros, praticamente aí, que é a clínica São Francisco de Assis aí, do meu amigo Valmar com a sua filha, né? Olha, hoje é dia do meu amigo, o açougue rei da carne, do meu amigo Daniel. Vamos colocar aqui, ó, pra você começar a queimar os neurônios. Isso aqui é muito fácil. O que tem língua, mas não pode falar. Rapaz do céu, isso aqui é muito fácil demais. Se você analisar e pensar, é muito fácil. O que tem língua, mas não pode falar. Vamos pro comercial, porque daqui a pouco, dando informação, porque a mesma tá chegando. Meio-dia e 31 minutos.
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9: Meio-dia e 31.
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6: Meio-dia e 35 minutos e a informação tá chegando e nós mantemos vocês aí muito bem informados. Olha, confira agora as cotações de mercado do agronegócio.
7: O preço do boi gordo registra recuo nesta sexta-feira, dia 19. Em São Paulo, a arroba é negociada a R$ 347,15 após queda de 0,47%. No mercado de frango, os valores apresentam estabilidade na Grande São Paulo, em São José do Rio Preto e em Descalvado. O quilo do frango congelado é vendido a R$ 7,29, enquanto o frango resfriado está cotado a R$ 7,31. Já a carcaça suína especial teve valorização de 0,95% nos atacados da Grande São Paulo, onde o quilo passou a custar R$ 8,54. Entre os estados analisados, o suíno vivo registra estabilidade na maioria das praças. No Rio Grande do Sul, por exemplo, o animal ainda é comercializado a R$ 4,97. O preço do café arábica inicia esta sexta-feira, dia 19, com recuo de 0,67%. A saca de 60 quilos é negociada a R$ 1.495,05 na capital paulista. Já o café robusta registra valorização de 1,30%, com a saca cotada a R$ 1.018,24. O açúcar cristal apresenta redução no mercado de São Paulo. A saca de 50 quilos está cotada a R$ 90,75, após queda de 0,80%. Em Santos, houve alta de 1,03%, com a mercadoria negociada a R$ 102,71, considerando a média de preços sem impostos. O milho também registra leve desvalorização. A saca de 60 quilos é comercializada a

0: R$ 0,69. Já o trigo registra alta de preços nos estados do Paraná e do Rio Grande do Sul. No Paraná, a tonelada do cereal é comercializada a R$ 1.377,64. No Rio Grande do Sul, o produto é vendido a R$ 1.321,16. Os valores são do CPEA. Reportagem Marquesan Araújo.
1: Preço do açúcar em tendência de queda. Legumes encareceram mais de 10% no atacado em maio.
2: O preço dos legumes subiu com força em maio no atacado. É o que mostra balanço da CEAGESP, a Central de Abastecimento de São Paulo, que trabalha com a compra e a venda de mercadorias de todo o país. Na média, o avanço ficou na casa de 13%. Ele foi puxado principalmente pelo tomate, cuja cotação chegou a dobrar, uma vez que o clima mais fresco atrasou a maturação dos frutos e reduziu a oferta. Chuchu, quiabo e pepino japonês também aparecem na lista das principais altas. Apesar do sobe e desce diário das cotações, que é normal, o preço do açúcar está em tendência de queda nas usinas. Nos últimos dias, a saca do cristal branco foi vendida a pouco acima dos R$ 90,00 em São Paulo, informa o CPEA. A safra 26-27 de cana ainda está no começo, o que indica que os preços podem cair com o avanço da colheita, o que faz muito comprador adiar o fechamento de negócios. Porém, existe a chance de o fenômeno El Niño prejudicar os canaviais lá na frente. Da Rádio 2, Humberto Ferretti.
1: Inadimplência, mais de 75 milhões de consumidores terminaram maio com o nome sujo.
3: Quase metade dos consumidores brasileiros terminaram o mês de maio com o nome no cadastro de devedores. É o que mostra o indicador de inadimplência da pessoa física do SPC Brasil em parceria com a CNDL, a entidade que reúne os lojistas. No quinto mês de 2026, ao menos 75 milhões e 60 mil brasileiros estavam negativados, o que equivale a 44,8% da população adulta do país. Dá para dizer, portanto, que praticamente 45 de cada 100 consumidores adultos terminaram maio com ao menos uma conta atrasada. É um número recorde e representa uma alta de praticamente 9% em relação a maio de 2025. Já no comparativo mensal, ou seja, entre abril e maio, a alta beirou 0,5%. Ainda de acordo com a pesquisa, a alta anual no número de devedores inadimplentes foi impulsionada principalmente por dívidas com tempo de atraso de 4 a 5 anos, que atualmente respondem por 38,3% do total, ou seja, mais de um terço. O levantamento também mostra que a inadimplência no Brasil apresenta uma concentração significativa no setor financeiro, 66,2% do total das dívidas dos brasileiros é com bancos. Além disso, a maior parte dos devedores tem entre 30 e 39 anos de idade, somando mais de 18 milhões de pessoas. Na prática, significa que mais da metade da população nessa faixa etária está negativada, algo em torno de 54%. Os dados mostram também que, em maio, cada consumidor negativado devia, em média, R$ 5.145,04 na soma de todas as dívidas. Da Rádio 2, Milena Abreu.
1: Com taxa Selic fixada em 14,25%, o Brasil tem aí o maior juro real do mundo, 9,67% ao ano.
3: O Comitê de Política Monetária do Banco Central, o Copom, decidiu na reunião dessa semana reduzir a Selic em 0,25 ponto percentual, fixando a taxa pelo menos pelos próximos 45 dias. Em 14,25% ao ano. A Selic é considerada os juros básicos da economia brasileira e, com ela nesse nível, o Brasil volta a ocupar a liderança no ranking dos países com os juros reais mais altos. De uma maneira simplificada, o juro real é a taxa básica de juros da economia, que são os juros nominais, neste caso a Selic, menos a inflação que é esperada para os próximos 12 meses. Segundo cálculos realizados por um portal especializado em finanças, o juro real no Brasil hoje é de 9,67% ao ano. Em segundo lugar está a Rússia, que marca 9,31%, Turquia com 5,57% e México com 5,10%.

0: ocupam a terceira e a quarta posições, respectivamente. Quando a projeção da inflação não entra na conta, ou seja, em termos nominais, o Brasil aparece na quarta colocação. Os países que têm juros nominais maiores que 14,25% ao ano são a Turquia, com 37%, Argentina, com juros nominais de 29%, e a Rússia, com taxa atual de 14,5%. Da Rádio 2, Milena Abreu.
1: Meio-dia e 43 minutos. Olha, lembrando então que se encontra conosco aqui um cartão, né? É do Bradesco, do INSS, cartão de pagamento de benefícios, pertencente a Milton Delfino da Silva. Se você conhece aí o Hamilton Delfino da Silva, comunique a ele que o seu cartão aqui, né, de pagamentos benefícios do INSS está conosco aqui em nossa emissora. Olha, lembrando a você que hoje é dia do meu amigo, o açougue rei da carne, do meu amigo Daniel, né? E a perguntinha será, isso aqui tá muito fácil, hein? Que é isso? O que tem língua, mas não pode falar? Depois de uma hora, o telefone deixando, mesmo capengando, o povo ainda tá participando, você vai ligar aí no 3251-1580 e vai nos ajudar a fazer a nossa programação, né? Então você vai responder. 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Vamos aqui pro comercial, porque daqui a pouco, finalizando com as informações que estão chegando. Meio-dia e 45 minutos.
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6: Meio-dia e 45.
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1: Meio-dia e 50 minutos, chegando aqui as últimas informações. Em quase metade das indústrias, né, prevê aumento do endividamento nos próximos 3 meses, aponta CNI.
12: Cerca de 45% dos empresários industriais esperam aumento do endividamento bancário nos próximos 3 meses. É o que mostra uma pesquisa inédita da Confederação Nacional da Indústria, a CNI. Segundo o levantamento, a tendência é de crescimento do passivo das empresas diante da maior necessidade de recorrer ao crédito para custear despesas operacionais e manter o fluxo de caixa. A analista de políticas e indústria da CNI, Maria Virgínia Colusso, explica que a demanda por financiamento reflete a pressão sobre o capital de giro em um ambiente de juros ainda elevados.
13: Então, mesmo com mais um corte da Selic, levando a taxa básica de juros para 14,25% ao ano, o juro real ainda está em torno de 10% ao ano. Então, isso ainda é uma política monetária bastante restritiva.
12: Segundo a pesquisa, mais da metade das empresas consultadas projeta aumento da necessidade de recorrer a financiamentos com contas a receber como garantia. O estudo também mostra que 48% dos empresários prevêem maior necessidade de financiamento para manter estoques de insumos e mercadorias. Além disso, 59% esperam aumento da procura por crédito para financiar contas a pagar nos próximos 3 meses. Em todos os cenários, grande parcela dos empresários entrevistados acredita que os juros cobrados nessas operações vão subir.
13: O endividamento mais elevado e esse encarecimento do crédito afetam a economia por diferentes canais. Então, para as empresas, isso acaba aumentando as despesas financeiras, comprimem a rentabilidade delas, reduz a capacidade de investir, de inovar, de ampliar a produção e mesmo de modernizar o parque industrial.
12: Na avaliação da analista da CNI, a manutenção de juros elevados por um período prolongado reduz o dinamismo da indústria, enfraquece a geração de emprego e renda e limita o crescimento da economia. Para Colusso, a reversão desse cenário depende de uma redução sustentável do custo do crédito para capital de giro e investimentos. Reportagem Paloma Custódio.
1: Com tramitação prioritária na Câmara, a atualização do Simples Nacional mobiliza parlamentares e lideranças de Minas Gerais.
14: O setor produtivo defende que a atualização do Simples de Faturamento Anual do Microempreendedor Individual, o MEI, seja estendida às demais faixas de enquadramento do Simples Nacional. Segundo representantes empresariais, a medida pode reduzir a informalidade e evitar o desenquadramento de empresas em razão da inflação. O presidente da Associação Médica Brasileira, César Fernandes, alerta para os impactos da defasagem dos limites do regime simplificado, somado às mudanças trazidas pela reforma tributária.
15: É fundamental que a reforma tributária não aumente a carga tributária da assistência médica privada, nem reduza a competitividade de consultórios e clínicas de pequeno e médio porte. A preocupação é que a combinação entre IBS, CBS, créditos tributários, futuras mudanças no Simples favoreça grandes grupos empresariais em detrimento dos prestadores independentes.
14: Uma comissão especial da Câmara dos Deputados discute o tema com representantes do governo, especialistas e entidades do setor produtivo. O texto em análise prevê a ampliação do limite de faturamento do MEI. Entidades empresariais defendem que a atualização também alcance microempresas e empresas de pequeno porte. As propostas em discussão elevam o teto do MEI para cerca de R$ 145 mil por ano, o das microempresas para aproximadamente R$ 870 mil e o das empresas de pequeno porte para cerca de R$ 8,7 milhões. A deputada federal Gleice Elias, do PL de Minas Gerais, afirma que os limites de faturamento estão sem atualização há 8 anos e defende a mudança.
16: Essa reivindicação ela é feita também há muitos anos e agora, com essa grande movimentação da reforma tributária, a gente vê que é um momento oportuno para que a gente faça o enfrentamento, para que a gente aumente o limite e para que a gente amplie também a oportunidade de ter mais colaboradores para dar segurança jurídica e oportunidade para quem quer empreender.
14: Valmir Rodrigues, presidente da Federação das Associações Comerciais Empresariais do Estado de Minas Gerais, a Federaminas, afirma que a proposta pode corrigir uma distorção tributária ao permitir o reenquadramento de empresas que deixaram o regime sem aumento reto real de faturamento.
17: Corrigir os limites do Simples Nacional é corrigir uma injustiça, pois as empresas estão pagando impostos sobre índice inflacionário, o que não é correto, tornando as empresas menos competitivas com o mercado. Por isso que essa atualização é fundamental para a sustentabilidade e crescimento das empresas do Simples Nacional.
14: O projeto tramita em regime de urgência e pode ser votado pelo plenário da Câmara a qualquer momento. O presidente da Casa, deputado Hugo Mota, afirmou que a proposta está entre as prioridades do Legislativo. Para Alfredo Cotaite Neto, presidente da Confederação das Associações Comerciais e Empresariais do Brasil, ACACB, a atualização dos limites é necessária para evitar que empresas deixem o regime simplificado ou migrem para a informalidade.
18: O que nós precisamos é conscientizar os nossos políticos a importância da aprovação do aumento do limite do Simples Nacional, pelo menos para o MEI, o microempreendedor individual, e para o micro e a microempresa. Sem isso, as empresas ou vão mudar o seu regime ou vão para a informalidade.
14: Criado para simplificar o recolhimento de tributos, o Simples Nacional reúne diversos impostos em uma única guia. Atualmente, os limites de faturamento são de R$ 81 mil por ano para o MEI, R$ 360 mil para microempresas e R$ 4.800.000 mil para empresas de pequeno porte. Reportagem Álvaro Pinto.
1: Copa do Mundo 2026, hein? Mistério no ar. Ancelotti vai mexer no time para jogo desta sexta-feira.
19: A seleção brasileira está pronta para o duelo diante do Haiti, válido pela segunda rodada da Copa do Mundo. Duelo que vai acontecer nesta sexta-feira, às 21h30, no horário de Brasília. Neymar não viajou para Filadélfia junto com o restante da delegação da seleção. Camisa 10 vai seguir o processo de recuperação em Nova Jersey e não vai estar em campo nesta segunda partida da seleção brasileira. O técnico Carlo Ancelotti está fazendo mistérios em relação à escalação do Brasil. Assim como no treinamento de quarta-feira, durante toda a semana, a atividade é aberta apenas por 15 minutos, aqueles minutos iniciais com um aquecimento. Ancelotti chegou a treinar algumas finalizações em um trabalho de campo reduzido e durante a semana também fez alguns testes em relação à equipe que pode ir a campo. Danilo na vaga de Ibanhas no setor direito, Luiz Henrique no lugar de Lucas Paquetá, essas são as mudanças mais prováveis. Léo Pereira e Martinelli chegaram a ser escolhidos durante alguns treinamentos, mas a tendência é que os titulares sejam mantidos diante dos haitianos. Na cabeça de área, Fabinho treinou ao lado de Bruno Guimarães. Casemiro foi titular em 12 dos 13 jogos com o técnico Carlo Ancelotti. E ele foi substituído no intervalo diante do Marrocos por ter cartão amarelo. Vale ressaltar que para a estreia o italiano também fez mistério em relação aos jogadores e confirmou a equipe apenas horas antes da partida. Uma provável escalação da seleção brasileira terá Alisson no gol, Danilo, Marquinhos, Gabriel Magalhães e Douglas Santos, Casemiro, Bruno Guimarães, Luiz Henrique, Matheus Cunha, Vini Júnior e Rafinha. Agência Rádio Web com informações da seleção brasileira, Daniela Esperon.
1: Meio-dia e 58 minutos. Olha, lembrando você que ontem iniciou aí as festividades, né, da festa de São João Batista lá no Calixto, e hoje, nessa sexta-feira, segundo dia, às 6h30, celebração da palavra, né? No sábado, dia 20 de junho, no sábado, ou seja, amanhã, às 19h, Santa Missa, com a tradicional bênção da fogueira, logo após a animação com o texto dos homens. Dia festivo aí, vão celebrar no dia 21, né? No dia 21 de junho, no domingo, às 14h30, procissão, saindo da casa de Edmar Amaral, em seguida Santa Missa. Às 16h, leilão de bezerros e leilão de prendas. E às 18h, quadrilha de São Domingos. No dia 24 de junho, no qual nós celebramos aí a Natividade de São João Batista, a programação vai tê-la também. Às 15h, recitação do terço, né? Lembrando você que o funcionamento de barraquinha com comidas típicas todos os dias. Está aí a comunidade de São João Batista no Calixto com suas festividades. Olha, daqui a pouco voltando, e você ouvinte vai me aguardar um pouquinho, porque já está chegando aqui a Raquel, né, dos nossos estúdios aqui, para trazer novidade do Magazine Luiza. Ela já está posta ali. Então daqui a pouco você ouvinte espera um pouquinho, porque depois da entrevista com a Raquel, aí sim eu vou colocar vocês no ar, viu? Para a enquete de hoje, que a perguntinha será: o que tem língua, mas não pode falar? E hoje o brinde é do açougue Rei da Carne, do meu amigo Daniel. Lembrando que a participação somente através do telefone, que é o 3251-1580, que é o telefone aí da sua livre participação. Mas depois da Raquel, porque já tá aqui, hein? Já tá aqui. O estúdio tá até cheiroso, hein? Que é isso, meu Deus do céu? Uma hora em ponto.
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8: Peraí, vamos abaixar o BG, né? E vamos aumentar o microfone, senão não dá. É porque o estúdio tá tão cheiroso aqui. Meu pai, essas meninas estão muito cheirosas, hein? Que é isso? Ó, vamos então aqui dar início à participação da minha amiga Raquel. Ela que está aqui gerenciando o Magazine Luiza, que é mais conhecido como Magalu. Pegou mesmo, né? Esse é o pseudônimo aí do Magazine Luiza. Boa tarde, Raquel.
9: Boa tarde, João. Boa tarde, melhor ouvinte do mundo!
8: Ela chega animada. Raquel, você tem novidade para os nossos ouvintes, não só da cidade de Santos Dumont, mas consequentemente aos quatro cantos da cidade e também aos cinco cantos do mundo no www.radioculturasd.com.br. O que você traz de bom para nós?
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8: 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Então, Raquel, suas considerações finais para esse momento aqui conosco na rádio, nessa sexta-feira?
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10: É isso mesmo, pessoal.
8: Então, mais uma vez, nós agradecemos aí a participação de vocês. E com certeza, segunda-feira que vem, é o Magazine Luiza que vai dar brinde pro programa Estação JB.
9: É isso mesmo. E lembrando, gente, não esquece, os 10 primeiros clientes que for lá na loja hoje falar que me escutou aqui na rádio vai ganhar brinde, tá?
8: Ah, com certeza. Então, obrigado aí pela sua participação. Como sempre, êxito, né? Na sua empreitada. E também um abraço carinhoso para todas as suas colaboradoras, né? Olha, então vamos aqui liberar já o telefone, minha amiga, porque o povo quer participar. Hoje é o açougue rei da carne aí do meu amigo Daniel. Então, se você já está tentando aí, você pode continuar, porque agora já liberamos a Raquel e a Jordane. Jojo já tá. Olha, tem um café fresquinho ali, viu? Pode ficar à vontade, acabei de fazer, viu? Pode ficar à vontade. E segunda-feira vai ser aí o Magazine Luiza que vai dar brinde. Minha querida, a minha caneta, minha filha, por favor. Senão não tem como eu escrever o nome do ouvinte. Boa tarde!
11: Boa tarde, João Batista.
8: Opa,
11: tudo bem,
8: tá
11: meu querido?
8: Conosco?
11: Maria de Fátima do Bairro da Glória.
8: Não entendi.
11: Maria de Fátima do Bairro da Glória.
8: Ô, Maria de Fátima do Bairro da Glória. É Maria de Fátima, irmã da minha amiga Luísa Enfermeira.
11: Ela mesma, ela
8: tudo
11: mesma.
8: Tudo bem contigo, Maria de Fátima?
11: Maravilha, graças a Deus, ó, tudo em paz.
8: O que
11: tudo
8: tem...
11: em paz.
8: Pela aí, meu amigo, me ajuda aí, ó. O que tem língua, mas não pode falar.
11: Olha, eu tô com duas respostas, mas eu vou dizer uma aqui. É a bota.
8: Ó, eu vou colocar aqui, ó.
11: Pode colocar.
8: O abraço
11: é
8: pra quem, minha amiga?
11: É isso mesmo, a bota.
8: Um abraço vai pra quem?
11: Vai pra minha filha Júlia, marido dela Lucas, minha neta Laura, todos vocês ouvintes, essas moças maravilhosas da Magazine Luiza, falar aí, todos os ouvintes. Ah, minha família toda também.
8: Então, tá? Um abraço carinhoso para você. Um bom final de semana, viu, amiga?
11: Eu lhe desejo mesmo, tá com Deus, tá?
8: Tá certo, um abraço. Rapaz do céu, nossa senhora. As meninas cheiram e o perfume ficou no estúdio, hein? Os meninos cheirosas, rapaz. Que é isso? Boa tarde.
10: Boa tarde.
8: Opa, quem tá falando conosco?
10: A Dulce.
8: Não entendi.
10: A Dulce.
8: A Dulce. Ô, Dulce, qual bairro, Dulce?
10: Bairro Antônio Afonso.
8: Antônio Afonso. Eu quero saber aqui, minha amiga, o que tem língua, mas não pode falar.
10: É o sapato.
8: Ó, eu vou colocar aqui, ó. O abraço vai pra quem, minha amiga?
10: Vai pra Valéria, pro filhinho dela e todo mundo da Rádio Cultura.
8: Então, Dulce, um abraço carinhoso pra você e uma boa sorte e um bom final de semana, ok, amiga?
10: Obrigada.
8: De nada. Olha, vamos que vamos. Vamos aqui pro comercial. Daqui a pouco nós iremos voltar, até porque tivemos aí a participação da Raquel do Magazine Luiza, né? É, segunda-feira ela falou que pode falar que o Magazine vai dar brinde aí pra Piranguinha, né? Olha, não esquece aí não, aos 10 primeiros que chegar lá, ó, falar assim, ó, eu tava ouvindo você lá no JB lá, ó, você tem um brinde lá, tem uma lembrancinha do Magazine Luiza aqui, localizado no calçadão da Rua Antônio Ladeira. Olha, lembrando que esse telefone também tem que estar na porta aí da sua geladeira, hein? É, do meu amigo Daniel, 988-71-5030. 988-71-5030. Daqui a pouco voltando para darmos continuidade à nossa programação, consequentemente, junto com a sua participação.
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16: 1:15.
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4: 1:20 e vamos continuar aí com a Piranguinha rodando os quatro cantos da cidade. Vamos ver pra onde ela tá indo. Boa tarde!
5: Boa tarde, João.
4: Opa, quem tá falando conosco?
5: É o Valdir, do Baixo São Sebastião.
4: Ô, seu Valdir, tudo bem com o senhor, meu amigo?
5: Tudo bem, graças a Deus, e aí?
4: Na graça. Menino, eu quero saber o seguinte, o que tem língua, mas não pode falar?
5: É o fogo, né?
4: Ó, eu vou colocar aqui, ó. O abraço vai pra quem, meu amigo?
5: O abraço vai pra todos os nossos amigos aí da Rádio Cultura, nossos amigos lá da Rádio São Miguel também.
4: Ah, então tá bom. Então um abraço carinhoso pro senhor aí, um bom final de semana, viu, seu Valdir?
5: Amém pra vocês também, bom trabalho.
4: Tá certo, um abraço. 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Boa tarde!
6: Boa tarde, João Batista.
4: Oi, minha amiga Carla, tudo bem no Quarto Depósito, Carla?
6: Tudo bem, você?
4: Na graça. Menina, eu quero saber o seguinte, o que tem língua, mas não pode falar?
6: O sapato.
4: Ó, eu vou colocar aqui, ó. O abraço vai pra quem, minha amiga?
6: Vai pra Tia Penha, pro Daniel, pra Mariana, o Adriano, a Franciane, o Júnior, o Pedro, o Antônio, o Vitor Hugo, a Luciana, a Adri Perigosa, a Teca, a Todd, a Neide, a Fernanda, o Elci, a Dona Gessi, vai para a Betinha, para o Roberto, para a Dona Hortência, para o Reinaldo, para a Fatinha, para a Laura, para o Jorge Miguel, para a Vera lá no Calixto, para a Rogéria, para a Irene, para todos os ouvintes.
4: Tem caçamba?
6: Tem, hoje tem.
4: Então vamos ver quem vai chegar chegando, vamos ver. Estamos aí no Quarto Depósito. Boa tarde.
7: Oi, João, boa tarde.
4: Ô, dona Penha Escobar, tudo bem com a senhora, dona Penha?
7: Tudo bem, graças a Deus.
4: Então tá bom demais. Menina, hoje eu quero saber o seguinte, o que tem língua, mas não pode falar?
7: É o sapato.
4: Ó, eu vou colocar aqui. O abraço vai pra quem, minha amiga?
7: Vai pra Alessandra, pra Rogéria, para a Hortência, para o Reinaldo, para a Patinha, dela, para a Irene, para a Bete, da Rua Isa, ali da Santa Rita, a Rosa, minha sobrinha, a Jurema, a Joelma, a Jane, a Lia da, da Santa Rita, a Lia, a Ione, a Cida, a Graça, do, a Graça, o Tchão, a Alessandra, o Roberto, meu sobrinho, a Todd, a Neide, a Luciana, que eu estou de mal com ela, porque ela não colocou para mim, a Luciana, a Adriana, a Sônia, minha prima, a Rosângela, o Valmar, fala com ele que na loja para fazer um desconto.
4: Tá certa.
7: Da,
8: ele tá vendendo pro João.
7: Da Michelle. Da Michelle. Da menina. A, daquela. A irmã da
8: Rogéria.
7: Ah, é da Rogéria, do. Do Tico Preto. Sou Preto.
8: Da Vilma.
7: Da
8: Vilma.
4: Eita, nós, hein? Ó, um abraço carinhoso pra vocês aí e um bom final de semana, ok?
8: Obrigado, João.
4: De nada, um abraço. Tá aí, é o Estação JB. Aqui é alegria total, meu querido, minha querida. Aqui não dão brecha pra tristeza, não, né? Porque no Estação JB a alegria é total. Boa tarde. Ih, quem tá falando?
9: Reinaldo Bahia.
4: Ô, Reinaldo Bahia, rapaz. Tá buscando água na bica, Reinaldo?
9: Nada.
4: Não tá não? É. A lata furou, Reinaldo Bahia?
9: É, ruim.
4: Tá descadeirado, Reinaldo Bahia? É, é vai vendo aí. Ó, o que tem língua, mas não pode falar?
9: O tênis.
4: Vou colocar aqui, ó. O abraço é pra quem, Reinaldo Bahia?
9: Os amigos da cultura, Roberto Colosso, Carlos Matanha. Falou.
4: Tem caçamba, meu amigo?
9: Tenho.
4: Olha a família Buscapé. Família Buscapé sempre marcando presença. Vamos ver quem vai chegar. Vamos ver, hein? Alô, boa tarde.
10: Boa tarde, João Batista.
4: Ô, dona Hortência, tudo bem com a senhora, dona Hortência?
10: Tudo bem, graças a Deus, João Batista.
4: Ó, então tá bom demais, minha querida. E eu quero saber o seguinte aqui, ó. O que tem língua, mas não pode falar?
10: Hein? Tem língua, não pode falar?
4: É.
10: Sapato.
4: Ó, eu vou colocar aqui, ó. O abraço vai pra quem, minha amiga?
10: Vai pra vocês, João Batista. Pro meu filho, pro meu filhetinho, vai pra Carla, vai pra Dona Penha, vai pra, pra Fofinha, pra Dona Quindela, vai pra todos que estiverem me ouvindo, a Tota Menegal também, e vai pra todos que estiverem me ouvindo, o Zelinho Brasil também, tá?
4: Tá meu certo.
10: Famoso assim, naquela mesa está faltando ele.
4: Ah, tá bom. Eu vou colocar que daqui a pouco tem uma pessoa que me pediu essa música também. Aí vai ser pra senhora também, viu, amiga? Um bom final de semana aí.
10: Fique com Deus.
4: Fica com Deus. Tá aí a família Buscapé, né? Deixa eu ver aqui, rapaz, o primeiro recadito da tarde. Vamos ouvir aqui, carregou? Ouçamos.
11: Boa tarde, João. Tudo bem, João? Dona Isabel aqui de Campo Alegre. Oi, João. Gostaria de ouvir a música do Jair Adriano, Querida. Ofereço para todos vocês da Rádio Cultura, todos os ouvintes, todos aqui de Campo Alegre. Obrigado, João. Fica com Deus. Deus abençoe.
4: Tá aí, né, a dona Bela, né, Dona Isabel, mais conhecida como Bela. Tem outra aqui, deixa eu ver. Vamos ver aqui. Vamos ver se carregou.
12: Fala, meu amigo. Aqui, manda um abraço pro meu primo Bruno Malagori, pro meu primo Lucas Malagori, pro meu tio Johnny Malagori, pra minha mamãe Maria, pra minha vovó Catarina, meu tio Johnny Malagori, e pra todos vocês da Rádio Cultura, pro senhor, e pra todos meus amigos ouvintes da Rádio Cultura que estão me ouvindo aí, sou eu, Xandinho, da Paróquia Nossa da Glória, do Bairro da Glória, e pra Letícia Fernandes, lá no Quartel Pobre, faz hambúrguer, da Regina, fazendo favor.
4: Aí o Xandinho, do Juan do BH, tá de férias, hein? Tá de férias. Recordando, abrindo a programação musical dessa sexta-feira com ele, Ger Adriane, Querida.

0: Aí, abrindo a programação musical desta sexta-feira, dia 19, recordando o belíssimo sucesso aí, Gerry Adriane, né? Perdão, querida, é isso aí, Estação JB, dando uma volta no passado e no presente, recordar é viver, a boa música não tem idade. Vamos pro comercial, daqui a pouco voltando, para darmos continuidade à nossa programação e, consequentemente, à sua participação, porque são exatamente 1h31.
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6: 1h31. 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
0: 1h34. Obrigado aí pela companhia, obrigado pela sintonia. E vamos que vamos, vamos que vamos. Vamos aí pra onde tá aí na Piranguinha. Boa tarde.
15: Boa tarde.
0: Quem tá falando conosco?
15: Quem?
0: Não entendi.
15: É a Keila.
0: Ah, é a Keila. Tudo bem no Cordouro, Keila?
15: Tudo jóia?
0: Beleza. Menina, hoje eu quero saber o seguinte aqui, o que tem língua, mas não pode falar?
15: É o sapato.
0: Ó, eu vou colocar aqui, ó. O abraço vai pra quem, minha amiga?
15: O abraço vai pra você, pra Isabela que quer participar e pra todos os ouvintes.
0: Ah,
15: eu te pedi uma música aí.
0: Eu já
15: se der vi, tempo,
0: eu
15: você toca pra mim.
0: Aqui, viu? É, a Isabela vai chegando, quer ver? Boa tarde, Isabela.
4: Boa tarde.
0: Isabela, é o seguinte, minha querida. O que tem língua, mas não pode falar... Pera aí, calma aí, menininha. O que tem língua, mas não pode falar...
4: É o sapato.
0: Eu vou colocar aqui, Isabela. O abraço é pra quem, minha amiga?
4: Vai pra minha mamãe, vai pro meu papai, vai pra todos os ouvintes, pra você também. E pra minha mãe que tá participando.
15: Tchau, João. Obrigado.
0: Tá certo, um abraço. Bom final de semana aí, minha amiga. E vamos que vamos, hein? A Piranguinha fazendo o diferencial da sua tarde, né? É, aqui no Estação JB, a alegria é total. Boa tarde!
8: Boa tarde, João Batista.
0: Oi, Marli, tudo bem, Marli?
8: Tudo bem com você.
0: Na graça, menina, hoje eu quero saber o seguinte aqui, hein? O que tem língua, mas não pode falar?
8: Eu acho que é o sapato.
0: Ó, eu vou colocar aqui, ó. O abraço vai pra quem, minha amiga?
8: O abraço vai pra você e sua família, todos os ouvintes da rádio. Pro meu marido Sebastião, minha filha Camila, minhas amigas Vilma, Marina e Maria Alva. É, pro pessoal lá de São Domingos, meu sogro, meu cunhado, minha mãe lá em Juiz de Fora e minha irmã.
0: Ah, então um abraço carinhoso pra você aí, minha amiga. Uma boa sorte, né? E um bom final de semana aí, viu, amiga?
8: Não, obrigado.
0: Tá certo, e vamos que vamos. É a Piranguinha rodando os quatro cantos da cidade, hein? É isso aí, eu e você, você e eu juntinho, até aí às 3 horas da tarde. Pra onde tá indo a Piranguinha? Boa tarde!
16: Boa tarde, João.
0: Opa, quem tá falando conosco?
16: A Maria das Graças do Corre do Outro.
0: Oi, Maria das Graças. Apareceu a Margarida. Tudo bem, Maria das Graças?
16: Tudo bem, engraçado.
0: Então tá bom. Menina, hoje eu quero saber o seguinte aqui, ó. O que tem língua, mas não pode falar?
16: É o sapato.
0: Ó, eu vou colocar aqui. O abraço é pra quem, minha amiga?
16: Hoje vai especialmente pro meu marido que tá fazendo aniversário.
0: Ah, então um abraço carinhoso pra ele aí, né? Voto de felicidade plena pra ele, que ele possa estar conosco durante muito tempo apagando velhinha, acendendo esperança. Viu, Maria das Graças?
16: Obrigada, João.
0: Um abraço, bom final de semana aí pra você. E vamos que vamos, é o Estação JB. É, já estamos aí, pela graça de Deus, fechando, né?

0: Ah, então tá bom, então. Então, bom final de semana pra você aí, viu, minha amiga?
1: Obrigado,
0: de nada, e vamos que vamos. É a Estação JB, eu e você, tudo a ver, hein? É isso aí, meu querido, minha querida. Estação JB, eu e você, tudo a ver. Boa tarde!
2: Boa tarde!
0: Oi, Elizabeth, tudo bem, Elizabeth?
2: Tudo bem, graças.
0: Oi, é perguntinha que não quer calar. Com meia, sem meia, Elizabeth?
2: Ai, tá de meia?
0: Oh, tá de meia, tá frio, né, amiga? É. Ó, oh, o que tem língua, mas não pode falar?
2: É o sapato.
0: Ai, ai, eu vou pôr aqui, ó. O abraço vai pra quem, minha amiga?
2: Eu vou mandar pra todo que estiver me ouvindo, porque tá muito frio, não tô nem querendo falar.
0: Vai economizar até não falar. Então, um abraço carinhoso pra você aí, um bom final de semana, ok?
2: Alô, obrigado. Que número é minha bola?
0: Olha, tua bola é o teu número da sorte, é 13.
2: Oh, então tá bom.
0: Tá certo, um abraço, vamos que vamos. 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Boa tarde. Que é isso? Não. Não começa não, Tutu. Não começa não, meu amigo, porque, ó, é a hora do ouvinte. Sai pra lá, Tutu, sai pra lá. O teu horário é de 11 horas da noite em diante. Boa tarde. Ó, cadê? Alô, boa tarde.
3: Boa tarde, Albertinho.
0: Solta a voz aí, quem tá falando?
3: É a Rosana do Quarto Depósito.
0: Ah, Rosana do Quarto Depósito. Eu quero saber o seguinte aqui, Rosana. O que tem língua, mas não pode falar?
3: Eu acho que é o sapato.
0: Eu vou colocar aqui. Um abraço é pra quem, minha amiga?
3: Vai pra minhas irmãs e pra vocês aí da rádio e pro meu tio Neto.
0: Tem caçamba? Cadê ela? Tem caçamba hoje, minha amiga?
3: Tem caçamba.
0: Ó, então, então põe a caçamba aí, meu amigo. Põe aí, minha amiga. É, os Meirelles, hein? Os Meirelles vai dar R$100 de vale hoje pro povo, hein? O Ailton tá no clima da Copa. Boa tarde.
3: Boa tarde.
0: Quem tá falando?
3: Juliano com a Depósito.
0: É a Juliana agora. Ó, Juliana, é o seguinte, minha amiga. O que tem língua, mas não pode falar?
3: Sapato.
0: Vou colocar aqui. O abraço é pra quem?
3: Pra minhas irmãs e pra toda a minha família e pro meu tio Nelson.
0: Ah, então um abraço carinhoso pra vocês aí. Um bom final de semana, ok, amigas?
3: Ok.
0: Tá Vamos. Certo. É, os Meirelles, o Ailton tá em clima da Copa, né? Vai dar R$100 de vale hoje e o Pedrinho da Véia, né? O Pedrinho da Véia, vê se pode. Ele falou que eu tenho que falar Pedrinho da Véia, né? O Pedrinho da Véia falou que vai comprar o toicinho de barriga. Ele gosta de gordura, rapaz. Vai comer junto com o Ica. Ô, ô, ô, já marcaram a consulta pro rapaz aí. O Ica tem que levar ele no Dr. Augusto. É ele o pudim. Já estão passando a hora, né? É, o Canjica já foi promovido a pedreiro. É, rapaz, o Canjica tá cheio de moral. Essa semana inteira ele comeu no restaurante aí. Já tá aproveitando a promoção, né? É, o Ney tá lá devagarinho. O amigo Wilson, só no sapatinho, e o Ailton hoje vai dar 100 conto pra eles, hein? E coisa boa. Deixa eu me ver aqui, chegou um recadito. Oi, boa tarde, João Batista. Manda aí um abraço aí pra mim, pra minha mãe Cristiane, minhas avós, para a... O quê? Jussiara, é isso mesmo? Oh, obrigado, né? Pode colocar aí aquela música do Nelson Gonçalves naquela mesa. É a minha querida amiga aí, a minha amiga Rafaela Nascimento no Cabangu. Já que eu vou tocar Nelson Gonçalves, quem vai soltar a voz também agora é a Dona Hortência, hein? Solta a voz, Dona Hortência, naquela mesa!

0: Nelson Gonçalves naquela mesa. Boa música não tem idade. Estação JB, eu e você, tudo a ver. Vamos aqui pro comercial, daqui a pouco voltando, para darmos continuidade à nossa programação, porque a hora tá voando, tá urgindo. 1:46.
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2: 1:46.
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7: 1h50 e vamos que vamos, hein? Vamos ver então pra onde tá aí na Piranguinha. Boa tarde!
8: Boa tarde!
7: Opa, quem tá falando conosco?
8: A Rosana.
7: Ô, Rosana, qual bairro, Rosana?
8: Do centro.
7: Do centro. Rosana, é o seguinte aqui, ô minha amiga. O que tem língua, mas não pode falar?
8: O sapato.
7: Ó, vou colocar aqui. O abraço é pra quem, minha amiga?
8: O abraço é pra Maria das Graças. Pra Camila, pra minha filha Ariene e meu netinho Miguel.
7: Ó, então um abraço carinhoso pra você e um bom final de semana, ok, amiga?
8: Pra você também.
7: Tá
8: obrigado.
7: Certo, um abraço e vamos que vamos, hein? Gente que se liga na gente, gente que participa com a gente. Um abraço carinhoso aí pra Dona Zica, hein? A Dona Zica sempre ligada aí na nossa programação. É, Dona Zica, a broa não chega, né? É, a Suzana mandou a broa quando eu morava na Avenida Rui Barbosa. Agora, Dona Zica, eu tô na escadinha da Carlos Gomes. É, número 8. É, a senhora ainda tá boa de memória, né, Dona Zica? Um abraço e um carinho aí, né? Obrigado pelo carinho que a senhora tem para conosco, hein? Boa tarde!
9: Oi, João, boa tarde!
7: Ô, quem tá falando?
9: A Cristina.
7: Ah, Cristina aí da Vila. Tudo bem, Cristina?
9: Tudo bem.
7: Olha, eu quero saber o seguinte aqui, menina. O que tem língua, mas não pode falar?
9: Oi, João, é o sapato ou o pé?
7: O que que você vai responder, minha querida?
9: Ah, vou responder os dois.
7: Não, é um, você tem que responder uma só, ué. É o que é que você acha que é?
9: É o pé.
7: Olha, eu vou colocar aqui, ó. O abraço é pra quem, minha amiga?
9: Eu só vou mandar pra todos os ouvintes, todos os aniversariantes. E mando pra Raquel e a Jordana aí na rádio hoje. Vou ver se tem caçamba aqui, peraí.
7: Não, vamos que vamos. Tamo aí na Vila Esperança, hein? Tamo na Vila Esperança. Olha, um abraço aí a você que hoje pela primeira vez está conosco aí na nossa programação, né? Vamos ver se chegou a caçamba, vamos ver. Boa tarde!
10: Oi, boa tarde, João.
7: Ó, quem tá falando?
10: É a Márcia.
7: Ah, é a Márcia. Eu quero saber o seguinte aqui, ó. Ô, Márcia, se liga aí, minha amiga. O que tem língua, mas não pode falar?
10: Ah, João, todo mundo tá falando, sapato.
7: Ó, eu vou colocar aqui. O abraço é pra quem, Márcia?
10: É pra minhas irmãs que tá aqui ouvindo, Jucim, meu sobrinho, a Dona Zilma, o Rogério e a mãe dele, a Glória e a Carme, o Márcio, a Elizabeth e a Lauci, a Dona Gessi e o São André, Maria de Lourdes, do bairro Nossa das Graças, a Fofinha e os filhos netos dela, a Luzia, a Kátia, a Carla e a Dona Penha, e todos que estiveram ouvindo, todos os aniversariantes de hoje, tá, João?
7: Ah, então...
10: Todos meus amigos que não deu para falar o nome deles.
7: Um abraço para vocês aí, um bom final de semana, ok?
10: Pessoal, lá na Francesa e no Corvo do Ouro.
7: Tá bom, um abraço.
10: Tchau.
7: Tchau, e vamos que vamos. Olha, um abraço pro meu amigo Popó, hein? O meu amigo Popó aí no Grêmio, ele roda dando aquele trato, aquele capricho aí no Grêmio Mário de Lima e tá sempre ligado na nossa programação. Obrigado, Popó. É, nós somos companheiros aí de capoeira, quando eu treinava capoeira anos atrás. né? Boa tarde!
11: Oi, João, boa tarde.
7: Opa, quem tá falando conosco?
11: A Moema.
7: Ah, Moema, Moema, já comprou o JF da sorte, Moema?
11: Hein?
7: Tu já comprou o JF da sorte, menina?
11: Não, ainda não.
7: Que é isso? Esse,
11: vou comprar.
7: Esse domingo é 100 mil, menina, é 100 mil. Ó, o que tem língua, mas não pode falar.
11: Sapato.
7: Eu vou colocar aqui. O abraço vai pra quem, minha amiga?
11: Vai pra você, sua família e todo mundo.
7: Ó, então um abraço carinhoso pra você e um bom final de semana, ok, amiga?
11: Pra você também.
7: Tá certo, um abraço. E vamos que vamos, vamos que vamos. 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Boa tarde!
12: Boa tarde!
7: Opa, quem tá falando conosco?
12: Amiga Ana.
7: Oi, minha amiga Ana. Tudo bem no bairro Nossa das Graças, Ana?
12: Tudo bem, João.
7: Oh, então tá bom demais. Menino que tem língua, mas não pode falar.
12: É o sapato.
7: Vou colocar aqui. O abraço vai pra quem, minha amiga?
12: Olha, vai pra Márcia Palmieri, pra Heloísa, pra Arlete, a Cleusa, a minha amiga Adélia, a Cílio Valtino Santo Antônio, a Elisângela e a Isabela lá no Sítio Planalto e para todos os ouvintes ligadinhos no seu programa.
7: Ó, então um abraço carinhoso para você e uma boa sorte, uma boa tarde, ok, amiga?
12: João, qual é a bola?
7: A tua bola é número 20.
12: Ótimo, boa tarde.
7: Tá certo, um abraço aí pro povo no bar Nossa.
12: Ótimo, boa tarde.
7: Tá certo, um abraço aí pro povo no bar Nossa Senhora das Graças, o Sargento Adilson, o Jacrinha, né? A Dona Lúcia, o João, também a Cida do Gancheira, a Cida aí do Sr. Osvaldo, é gente que se liga na gente. A Dalva, essa grande mulher de Deus aí no bairro Nossa Senhora das Graças. É, fui criada aí, meu querido, minha querida. Olha, a comunidade Santo Expedito convida para a missa amanhã, sábado, né? É dia 20, às 7 horas da noite, é isso mesmo, na Igreja de Santo Expedito. A comunidade Santa Luzia da Ponte Preta convida para a missa no próximo sábado, amanhã também, dia 20, às 4 horas da tarde, na Igreja de Santa Luzia na Ponte Preta. E a comunidade São Judas Tadeu da Graminha convida para a missa domingo, dia 21, às 8 horas da manhã, na Igreja de São Judas Tadeu na Graminha. Então que você possa participar aí desses momentos da sua comunidade. Ó, deixa eu me ver aqui, mais um recadito, vamos ver se vai carregar, ouçamos.
13: Oi, João, boa tarde, tudo bem? Aqui é a Keila do Corpo do Ouro. Hoje eu quero te pedir uma música da Maria Bethânia, Cheiro de Amor, para todos os apaixonados de plantão, que hoje sextou, tem Jogo do Brasil, e vamos que vamos, hein, João? Boa sexta-feira aí para todo mundo, ótimo final de semana.
7: Que é isso? Mas tu pediu bem, hein, querida? Tu vai ganhar maçã do amor hoje de novo, hein? Rapaz, eu vou aproveitar essa música aqui, ó, e mandar ali, ô Ney Meirelles, agora ele vai sentar, hein? Agora ele vai sentar. E o Amilson, então? Meu amigo pediu muito bem, hein? Essa música eu me lembro, é, quando eu era jovem. Maria Bethânia, Cheiro de Amor.

0: Aí, relembrando que sucesso, hein, Maria Bethânia, Cheiro de Amor, Estação JB, tocando o que toca você. Olha, lembrando então que a minha amiga Neia no domingo vai estar... Aí, Keila, economiza aí, ó, sai da cozinha, hein? Aí, o povo corre do ouro. 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Minha amiga Neia, um abraço pro Carlinho. 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Olha, rapaz, vamos aqui pro comercial, porque depois na volta já é a última hora da programação. Meu amigo, a gente senta aqui, quando vê, já tá na hora de levantar. 2:01.
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1: 2 e 2.
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4: 2:08. Olha, adentramos aí a última hora da nossa programação dessa sexta-feira, hein? Dia 19, é isso mesmo, né? Dia 19. Olha, vamos ver aqui pra onde tá indo a Piranguinha, hein? Boa tarde!
5: Boa tarde, João.
4: Opa, quem tá falando conosco?
5: É o Hélio.
4: Ô, Hélio, o Hélio aí da Esperoba?
5: Isto.
4: Ó, eu quero saber o seguinte aqui, ô Hélio. O que tem língua, mas não pode falar?
5: O tênis.
4: Vou colocar aqui. O abraço é pra quem, Hélio?
5: Pra todos os ouvintes e pra vocês aí.
4: Ó, então, Hélio, um abraço carinhoso pra você e um bom final de semana, viu, amigo?
5: Alô, João, obrigado.
4: Alô, tamo nas Perobas aí, um abraço pro Toninho, pro casal aí, o Lázaro e a Gláucia. É gente que se liga na gente. Boa tarde! Que é isso, Tuntum? Sai pra lá, rapaz. Eu tô te falando? Ah, não, Tuntum. Não vem aqui, não. Não vem fechar a semana querendo aparecer, não, viu? É, porque tu já tem horário fixo aqui, é de 11 horas da noite. A madrugada é tua, Tuntum. Boa tarde.
6: Boa tarde.
4: Opa, quem tá falando conosco?
6: É a Maria de Lourdes.
4: Ô, Maria de Lourdes, tudo bem no Bairro Nacional das Graças, Maria de Lourdes?
6: Tudo.
4: Ó, eu quero saber o seguinte aqui hoje, minha amiga. O que tem língua, mas não pode falar?
6: É o sapato.
4: Eu vou colocar aqui, ó. O abraço vai pra quem, minha amiga?
6: Vai pra todos vocês da rádio, pra toda minha família, pra minha prima lá na Vila, Maria do Conceição, pra dona Nilza recebendo, pra Ana do Salvador, pra Ana que participa aí, e pra Cristina Massa, Doc e Aleno, e pra todos.
4: Ó, então um abraço carinhoso pra você e um bom final de semana, viu, amiga?
6: Obrigado.
4: Olha, lembrando que hoje tem aí, né, a solenidade do Sagrado Coração de Jesus, lá na paróquia Nossa Senhora da Glória, às 7 horas da noite, né? Então, não deixe de participar. Boa tarde!
7: Vou chamar ali, Angela,
4: aqui, ali. Ó, que é isso, né? Meu Deus, desce das perobas, quer ver? Boa tarde! Alô? Ó, cadê esse? Alô, boa tarde!
7: Boa tarde!
4: Alô, boa tarde!
7: Boa tarde!
4: Quem tá falando?
7: Arthur!
4: Ô, Arthur, tudo bem nas perobas, Arthur?
7: Tudo bom?
4: Ó, eu quero saber o seguinte, meu amigo, o que tem língua, mas não pode falar?
7: Rapaz!
4: Vou colocar aqui, Arthur, um abraço vai pra quem, meu amigo?
7: Pra minha família, pra vocês da rádio. Posso pedir uma música?
4: Ó, eu vou ver aqui que eu tô cheio. Qual seria?
7: Fotográfico.
4: Ó, eu vou ver aqui. Eu tenho caçamba, não?
7: Tem!
4: Ó, então vamos ver. É, eu já tô cheio aqui de música aqui, rapaz. Não dá pra atender todo mundo, não. Ó, vamos ver. Boa tarde!
7: Boa tarde!
4: Ô, Davi, tudo bem contigo, Davi?
7: Tudo!
4: Ó, eu quero saber o seguinte, que tem... O que tem língua, mas não pode falar?
7: O sapato!
4: Ó, eu vou colocar aqui, o abraço é pra quem, Davi?
7: Pra minha família, pra vocês da... Posso pedir uma música?
4: Ó, eu tenho que ver aqui, qual seria...
7: Michael Jackson, Thriller.
4: Aí eu vou ver aqui, ó. Uma boa tarde pra vocês aí e um bom final de semana, ok? Um abraço, okay. É, vamos que vamos. 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Vamos ver aqui, vamos ver pra onde vai a piranguinha. Boa tarde!
8: Amigo!
4: Ó, quem tá falando?
8: Amém,
4: hein? Alô, boa tarde! Alô? Eu tô te falando.
8: Alô?
4: Quem tá falando?
8: A Maria do Corvo do Ouro.
4: Ô, Maria do Corvo do Ouro. Eu quero saber o seguinte aqui, ô Maria do Corvo do Ouro. É, o que tem língua, mas não pode falar?
8: A língua do sapato.
4: Ó, eu vou colocar aqui. Um abraço é pra quem, ô Maria?
8: Pra todo mundo aí da rádio.
4: Ó, então um abraço carinhoso pra você e uma boa sorte, ok, amiga? Bom final de semana. Tá certo, vamos que vamos. Um abraço a você, trabalhador brasileiro, hein? Você, trabalhador brasileiro, independente da profissão que você exerça, você está aí na sua labuta diária, ouvindo a nossa programação e a nossa programação amenizando o seu trabalho. Boa tarde!
9: Boa tarde.
4: Ó, quem tá falando?
0: Aparecida da Barra.
4: Oi, Aparecida. Hoje a ligação da Aparecida tá boa. Tudo bem, Aparecida?
0: Tudo bem, graças a Deus.
4: Ó, então tá bom. Ô, menina, o que tem língua, mas não pode falar?
0: Sapato.
4: Hein?
0: Sapato.
4: Vou colocar aqui o abraço pra quem, Aparecida?
0: Ah, vai pra todos vocês aí da rádio.
4: Ah, então um abraço carinhoso pra você e um bom final de semana, ok, amiga?
0: Obrigado, igualmente.
4: Tá certo. Ô, Pedrinho da Veia, vai comprar toicinho de barriga aí no Daniel, viu? É, na hora que o Ailton te dá os 100 reais, vai aí no Açougue Rei da Carne, que lá tem um toicinho de barriga bom. É bom mesmo, viu, o Pedrinho da Veia? É, vai devagar, hein, Pedrinho da Veia. É, toma Coca-Cola. É, que isso? Ó, Festival São João Batista. Que festival, rapaz? Rapaz, não é futebol não, João Batista, pelo amor de Deus. É festividade de São João Batista lá na Serra, né? Lá no distrito São João da Serra. Começa hoje aí, nessa sexta-feira, dia 19 de junho, dia dedicado ao Sagrado Coração de Jesus, 7 horas da noite. Solene celebração eucarística na matriz e levantamento do Santo Maço, com a participação do apostolado da oração. E às 7 horas tem sorteio de prêmios gulosos. Adquire aí a sua cartela, né? Funcionamento também de barraquinha com nossas delícias junina. Tá aí a festividade São João Batista, que vai começar hoje e vai estar aí durante toda a semana. E nós vamos anunciar aqui, aproveitar, já que hoje é sexta-feira, amanhã não faço programa, vamos anunciar o que vai acontecer amanhã, né? No sábado, às 7 horas da noite, solene celebração eucarística com a participação da comunidade São Domingos. Às 9 horas da noite, animação show de com Ronaldo e família e o funcionamento das barraquinhas. Tá aí a programação. E no domingo, às 10 horas da manhã, solene celebração eucarística seguida de procissão pelas ruas do nosso distrito de São João da Serra, com a participação das comunidades amigas, né? Às 11 horas, concentração de anamadíssima aí, cavalgada da Praça da Matriz. Ao meio-dia, deliciosíssima feijoada servida em nosso espaço de festa, com funcionamento de barraquinhas com nossas delícias junina. Às 2 horas da tarde, leilão de animais ofertado pelos devotos São João Batista e de São Sebastião. E às 6 horas da tarde, show de forró com Guto Costa e o funcionamento aí de barraquinhas com nossas delícias junina. Tá aí um abraço pra minha amiga Margarete, ela que já tá, agora não, né? Com a festividade, a bandeira do divino dá um tempo, mas tem novidade aí, hein? A partir de julho, põe aí, ó, de julho, nós vamos estar aí, eu e meu amigo Rafael, toda a última sexta-feira, juntamente com o movimento da Bandeira Divino Espírito Santo, fazendo a motivação aí das mãos ensanguentadas, isso? Povo da Serra, Paróquia São João da Serra, povo de Margaridas, enfim, você de Jacuba, vamos estar juntos. Vai ser toda a última sexta-feira do mês. Toda a última sexta-feira do mês, a partir de julho, às 7 horas da noite, esse grande momento nacional das mãos ensanguentadas de Jesus. Vamos pro comercial? 2 horas e 16 minutos.
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13: 2:16.
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2: 2:24 e vamos que vamos, sexta-feira, hein? Vamos aí pra onde ver que vai a piranguinha. Boa tarde!
3: Boa tarde!
2: Opa, quem tá falando conosco?
3: É o Lilim da Graminha.
2: Quem? Ah, o Lilim, tudo bem, Lilim?
3: Tudo bem!
2: Na graça, menino, eu quero saber o seguinte hoje aqui, rapaz, o que tem língua, mas não pode falar?
3: É a língua do sapato.
2: Olha, eu vou colocar aqui, o abraço vai pra quem, Lilim?
3: Vai pra minha esposa, vai pro meu irmão Ivanir, vai pra minha cunhada Cacilda, meu amigo Gabriel aqui, o Serginho da Bengala, vai pra vocês todos aí da rádio aí.
2: Ah, então, Lilim, um abraço carinhoso pra você e um bom final de semana, viu, amigo?
3: Alô, Anibal.
2: Vulgo Bitoneira, tá aí o Lilim, hein? Esse cara não é fraco não, né? Ele e o irmão dele, o Ivanir, já não é mais boca nervosa não. Esses caras é bitoneira. Meu pai do céu, hein? Esses caras comem bem, isso mesmo, tem mais que comer mesmo. Boa tarde!
4: Boa tarde!
2: Quem tá falando conosco?
4: Maria da Glória.
2: Ah, dona Maria da Glória, tudo bem com a senhora, dona Maria da Glória? Olha, eu quero saber o seguinte aqui, ô minha amiga, ó, se liga aí, hein? O que tem língua, mas não pode falar?
4: Calçado.
2: Ó, vou colocar aqui. O abraço é pra quem, minha amiga?
4: Vai pra mãe da Alessandra Batista, que tá aniversariando hoje.
2: Ah, então tá certo. Então, voto de felicidade é pra nossa amiga Sandra, né? E um bom final de semana pra senhora aí, viu, amiga?
4: Obrigado.
2: De nada, vamos que vamos. É a piranguinha rodando os quatro cantos, hein? Os quatro cantos da cidade. Consequentemente, os cinco continentes. Vamos ver pra onde tá indo a piranguinha. Boa tarde.
3: Boa tarde.
2: Opa, quem tá falando conosco?
3: Custódio Lucas.
2: Ô, Custódio, qual bairro, Custódio?
3: Corgo do Ouro.
2: Corgo do Ouro. Custódio, é o seguinte aqui, meu amigo. Eu quero saber, hein? O que tem língua, mas não pode falar.
3: É o sapato.
2: Vou colocar aqui, Custódio. O abraço vai pra quem, meu amigo?
3: Pra todos os meus amigos aqui da prefeitura.
2: Ah, então um abraço carinhoso pra vocês, hein? Um bom final de semana, ok, amigo?
3: Muito obrigado, meu amigo.
2: Alô, e vamos que vamos. Tá chegando o recadito, deixa eu me ver aqui. Vamos ver se vai carregar o Samus.
5: Oi, boa tarde, João Batista. Quem fala é a Cláudia do Bar Santo Antônio. Eu gostaria de ouvir uma música com Fábio Júnior, Caça, Caçador. Vou oferecendo para todos da rádio, para todos que estão realizados. Um abraço.
2: Tá aí a Cláudia, pediu bem. Fábio Júnior, Caça e Caçador.

0: Tá aí, relembrando o sucesso, Fábio Júnior, Caça e Caçador. 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Ô, Conceição, cadê o Pompiro, Conceição? Esse homem sumiu, hein, Conceição? Um abraço aí pra Conceição, pra Cátia Fagundes, né? Pra Adenise, aí tudo é na mesma rua, aí perto da São Vicente, subindo aí a Camilo, lá em cima na Travessa do Tiradentes, a Tia Gracinha, gente que se liga na gente. Daqui a pouco, voltando, aí sim já vai ser o último bloco, hein, da participação do ouvinte. São exatamente 2:31.
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5: 2:32.
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6: 2:35, é o último bloco aí da participação dos ouvintes. Vamos ver então pra onde tá indo a piranguinha, hein? Boa tarde! Que é isso, Tuntum? Que é isso, meu querido, minha querida? Você custa tentar aí, né, a chamada, e aí você dá mole pro Tuntum te dar rasteira? Não, não, não, não. Boa tarde.
7: Boa.
6: Quem tá falando?
7: A Cláudia de Santo Antônio.
6: Ô, Cláudia, tudo bem com você no Santo
7: Antônio? A Cláudia da Reciclagem.
6: Hein?
7: A Cláudia da Reciclagem.
6: Ah, tá certo, minha amiga Cláudia. Ó, o que tem língua, mas não pode falar.
7: Sapato.
6: Vou colocar aqui, Cláudio, o abraço vai pra quem, minha amiga?
7: Vai pra você e todos os ouvintes da rádio. Aqui, que número que é minha bola?
6: A tua bola é número 30, Cláudia.
7: Tá bom.
6: Falou. Um abraço e vamos que vamos, hein? Bom final de semana aí. Um abraço aí, abraçando a Cláudia, nós abraçamos a todos aqueles que recolhem aí o reciclável, né? Que dá uma sustentabilidade melhor pra nós vivermos, né? Temos que valorizar esse povo aí, viu, gente? É, boa tarde!
7: Boa tarde.
6: Opa, eu sou Soneca, vulgo Renato. Tudo bem, Soneca?
7: Tudo bem, você?
6: Ô, na graça aí, eu quero saber o seguinte aqui, ô, Soneca. O que tem língua, mas não pode falar?
7: É o sapato.
6: Ó, vou colocar aqui. Um abraço vai pra quem, meu amigo?
7: Pra todos os ouvintes da rádio, principalmente o Castilho Padeiro.
6: Ah, tá certo. Tem caçamba?
7: Não, não tem não.
6: Ah, então um abraço carinhoso pra você e uma boa sorte, ok, amigo?
7: Falou, obrigado.
6: Falou, e vamos que vamos. 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Boa tarde.
8: É a Simone.
6: Oi, é a Simone. Qual bairro, Simone? Cadê ela? Quarto do Ouro. Simone, é o seguinte, o que tem língua, mas não pode falar?
8: É o sapato.
6: Vou colocar aqui, Simone, e o abraço é pra quem, minha amiga?
8: Para minha mãe, Helena, para minhas irmãs, e para Marli, a minha colega, e para minha prima lá da vila, e para vocês aí, todas da rádio.
6: Ó, então um abraço carinhoso pra você e um bom final de semana, ok, Simone?
8: Obrigado.
6: Falou, e vamos que vamos, é a piranguinha, é o último bloco. É ela rodando os quatro cantos da cidade, fazendo a alegria do povo, né? Vamos que vamos, hein? Boa tarde.
9: Boa tarde,
6: senhor. Opa, quem tá falando conosco?
9: Ana Maria aqui do Bairro da Glória.
6: Ana Maria do Bairro Nossa Senhora da Glória. Ô, Ana Maria, é o seguinte aqui, minha amiga. O que tem língua, mas não pode falar?
9: Acho que é uma língua do sapato.
6: Olha, eu vou colocar aqui e o abraço vai pra quem, minha amiga?
9: Para os ouvintes, pra Cristina da Vila, a Marta, a Lena, a Doc. E todos os ouvintes pra essa família.

0: Dá um abraço aí, já que eu tô falando com a minha amiga Ana Márcia, que é enfermeira, também com meu amigo Vitorinho, enfermeiro-chefe. Esse é o Vitorinho, hein? Esse é o cara, hein? Sempre ligado conosco aí. Um abraço, Vitorinho. Boa tarde.
1: Boa tarde.
0: Quem tá falando? É o Sérgio. Tudo bem com você, Sérgio?
1: Tudo bom, e contigo?
0: Ó, na graça, meu amigo, ó. O que tem língua, mas não pode falar.
1: É a língua do sapato.
0: Ó, vou colocar aqui, Sérgio, um abraço vai pra quem, meu amigo?
1: Para você e toda a sua família, para os meus amigos, o Flores Mundo do Corre do Ouro, o Homem Alegria, lá do bairro Nossa Senhora Aparecida, Célio, para minha esposa, a Maria das Graças, e para minha mãe, a Dona Carminha.
0: Ah, então, um abraço carinhoso para você e uma boa sorte, um bom final de semana, viu, amigo?
1: Obrigado, boa tarde.
0: Agora com o Sérgio, então, aí da rua Senhor dos Passos, 35 participações, não dá mais tempo, né? E nós vamos ver aqui, ó, depois no finalzinho eu vou falar, foi todo mundo aí, Maria vai com as outras. Mas, na verdade, só duas pessoas acertou aqui, né? É, daqui a pouco vou ver quem vai faturar, hein? Deixa eu me ver aqui, chegou o último recadito, vamos ver aqui, ouçamos.
2: Boa tarde, João Batista. Tá falando é o Lucas de Renascer. Queria pedir uma música do Zezé de Camargo e Luciano. Irmão da Lua, amigo das estrelas. Ofereço para você e para todos os ouvintes. Uma ótima tarde. Fica com Deus. Uma boa sexta-feira, João Batista.
0: Aí, um abraço, Lucas. Olha, então, daqui a pouco nós vamos tocar aqui Zezé de Camargo e Luciano, Irmão da Lua, amigo das estrelas. Música bonita, hein? Pediu bem. E aí, na volta, nós vamos finalizar a programação e ver quem foi o ganhador ou a ganhadora, né? É, as Maria vai com as outras aqui, até interessante, né? São exatamente 2 horas e 41 minutos.

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3: 2h45. 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
7: 2:49, então nós tivemos aí 35 participações nessa sexta-feira, né? Olha, lembrando você que a pergunta foi: quem tem língua mas não pode falar? A resposta correta é o tênis. É o tênis, né? É, muitos esqueceram, né? E quem faturou o brinde foi o Hélio. O Hélio aí das Perobas, hein? O Hélio das Perobas fatura o brinde do meu amigo aí, o açougue rei da carne, do meu amigo Daniel. Ô Hélio, na hora que começar a música aqui, liga pra mim aqui, pra mim pegar o seu nome completo, e você vai ter até domingo, né? Uma hora pra pegar o brinde ali no açougue rei da carne do meu amigo Daniel. Quem faturou o brinde foi o Hélio das Perobas, né? Olha, um abraço aí pra Maria de Fátima no bairro Nossa Senhora da Glória, né? A Dulce aí no Antônio Afonso, o Valdir no São Sebastião, a Carla e a Dona Pen Escobar, a família Buscapé também, Reinaldo Bahia e Dona Hortência aí no Quarto Depósito, a Keila no Corvo do Ouro, a Isabela, a Marli também no Corvo do Ouro, a Maria das Graças no Corvo do Ouro, Ivete no Corvo do Ouro, Nisabete, Rosana e Juliana aí no Quarto Depósito, Rosana aqui no Centro, Cristina e a Márcia na Vila, Moema na Capitão Nestor, a Ana no bairro Nossa Senhora das Graças, o Hélio aí das Perobas que ganhou hoje, Maria de Lourdes do bairro Nossa Senhora das Graças, o Arthur e o Davi das Perobas, Maria do Corvo do Ouro, a Aparecida lá da Barra, o Lili aí da Graminha, a Maria da Glória do bairro Nossa Senhora da Glória, o Custódio do Corvo do Ouro, a Cláudia do Santo Antônio aí do Resclável, o Renato do Corvo do Ouro, a Simone também do Corvo do Ouro, Ana Maria do bairro Nossa Senhora da Glória, Ana Márcia aí da Barra e o Sérgio aqui da Rua Senhor dos Passos. Então quem faturou o brinde foi o Hélio lá das Perobas, né? Deixa eu mandando um abraço aqui, tem gente apagando velinha, acendendo esperança, a Lucileia Araújo, a Juliane Alves, né? A Juliane Alves, enfermeira, a Cida Azevedo, apagando velhinha, acendendo esperança, a nossa querida amiga, a professora Jupira, a professora Jupira hoje também, tá aí apagando velhinha, acendendo esperança. Os aniversariantes do dia, votos aí de felicidade plena, né? Olha, lembrando você que tem aqui conosco, né, o cartão de pagamento de benefícios, INSS do Bradesco, pertencente a Milton Delfino da Silva. Hamilton Delfino da Silva, né? Hamilton Delfino da Silva. Se você conhece ele, fala que está conosco, que o seu cartão é de pagamento de benefícios, é do INSS aí, do Bradesco, né? Olha, deixa eu me ver aqui, parece que chegou um recadito aqui, ô Samus.
8: Luciana, manda música para todas minhas amigas, porque é uma boa tarde. Fique com Deus, um abraço.
7: Ah, tá aí a Jussiara. Um abraço carinhoso pra você, viu, Jussiara? Pera aí, tem um último recadito aqui. Deixa eu me ver aqui, rapaz. Deixa eu me ver aqui. Boa tarde, João Batista. Aqui quem fala é a Valéria do Corvo do Ouro. Manda um alô pra mim, pro meu filho Vinícius, pra minha filha Maria Fernanda, meu esposo Gilmar e pra minha tia Dulce, meu tio Antônio e minha prima Luciana, lá no restaurante Rota 499, no bairro Antônio Afonso, né? Que estão ligadinha no seu programa. Se possível, toca pra gente aí a música do Guilherme Silva, Barquinha de Ouro. Um abraço então aí pra você, né, minha amiga? Olha, lembrando você que na sequência nós teremos aí a consagração à Nossa Senhora Conceição Aparecida, né? E depois tem Fato e Prosa, Alessandro Batista, fecha a programação, Edson Palma com o programa Tarde Total. Eu volto, se Deus assim nos permitir, na segunda-feira, né? E pro cristão católico apostólico romano, aquela máxima, domingo sem missa é semana sem graça. 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Olha, vamos finalizar aqui? Guilherme Silva, Barquinha de Ouro. Vamos mandar também, tem uma música que gosta muito dessa música, né? Ela é da francesa? Eu esqueci o nome dela, hein? Passou de 50, é isso aí, né? E eu vou aproveitar aqui, ó, mandando um abraço aí, estão sumidos, mas sempre estão ligados, a Gracinha e o Marola, né? Já que eu vou tocar aqui Dom e João, acredita em anjos, ela gosta muito dessa canção. É a Almerinda, né? A Almerinda gosta muito do Guilherme Silva. Então, meu querido, minha querida, até segunda-feira, se Deus quiser.

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1: 3 e 2.
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1: 3 e 2.
2: Ó Maria Santíssima, que em vossa imagem milagrosa de Aparecida espalhais inúmeros benefícios sobre o Brasil. Eu, embora indigno de pertencer ao número dos vossos servos, mas desejando participar dos benefícios da vossa misericórdia, prostrado a vossos pés, consagro-vos o entendimento, para que sempre pense no amor que mereceis. Consagro-vos a língua, para que sempre vos louve e propague a vossa devoção. Consagro-vos o coração, para que depois de Deus vos ame sobre todas as coisas. Recebei-nos, ó Rainha incomparável, no ditoso número dos vossos servos. Acolhei-nos debaixo da vossa proteção. Socorrei-nos em nossas necessidades espirituais e temporais, e sobretudo na hora da nossa morte. Abençoai-nos, ó Mãe Celestial, e com vossa poderosa intercessão, fortalecei-nos em nossa fraqueza, a fim de que, servindo-vos fielmente nesta vida, possamos louvar-vos, amar-vos e render-vos graças no céu, por toda a eternidade, assim seja. Pela intercessão de Nossa Senhora Aparecida, Rainha e Padroeira do Brasil, a bênção de Deus Onipotente, Pai, Filho e Espírito Santo, desça sobre vós e permaneça sempre. Amém.
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0: Boa tarde, uma excelente tarde, você que está ligadinho aqui nesta sexta-feira na 90.1. Hoje, dia 19 de junho, agora 3 horas e 10 minutinhos. E hoje lá na minha casa estaremos em festa, viu, Sérgio? Porque hoje é aniversário da minha mãe. Boa tarde.
1: Então a Sandra hoje vai comemorar junto com o jogo da seleção brasileira.
0: Esperamos comemorar com vitória, né?
1: Pois é, a expectativa é de vitória. Pelo menos no que eu andei vendo por aqui, há sim uma expectativa muito grande, né, de que o Brasil faça bonito hoje. Então vamos torcer para que a Sandra possa comemorar o seu aniversário hoje, festejando com a vitória do Brasil.
0: É isso que a gente espera. E o Haiti, né? Eu, assim, não desfazendo da seleção do Haiti.
1: Não é aquele jogão, não, né?
0: Eu acredito que não é possível, né? Se o Brasil não passar do Haiti, aí você pode desistir de tudo de vez, né?
1: Porque não é aquele jogão, assim, nossa, um jogo do século, né? A maravilha de jogo. Eu acho que não é bem por aí. Mas, pelo menos, para quem tá aguardando aí o jogo de logo mais, fica a expectativa de que o país possa, pelo menos, se alegrar numa noite de sexta-feira com a nossa seleção brasileira, né?
0: É, com certeza. A gente aguarda aí para ver se, né, poxa vida. Os dois próximos jogos devem ser mais fáceis. Inclusive ontem, né, a gente ia falar um pouco sobre isso, acabou que a gente não teve tempo, falando que o Brasil, nessa primeira fase, provavelmente passa. E um dos países que está muito favorito, depois de ter finalizado toda essa primeira parte de rodada de jogos, é a França. Né? A França está aí despontando como uma das favoritas para levar o título, mas tem alguns outros times no cangote dela, né? Como a Inglaterra, como a Alemanha. Só gigante, né?
1: É, só gigante. Mas assim, eu espero que a gente, já estou até assim, me preparando para que logo mais, né, a gente acompanhe o jogo e tenha, quem sabe, aí um momento de alegria, de satisfação ao ver a seleção brasileira. Aqui na minha rua, né, o pessoal já está, todo mundo assim agitado, né? O vizinho já está preparando aqui para logo mais festejar hoje, já de frente aqui. Virou, aí Sérgio, logo mais, hein? Vamos ficar na torcida.
0: Não, e um jogo 9:30 da noite numa sexta-feira, né?
1: 9:30, pois é, um excelente horário para um jogo de futebol com esse friozinho dentro de casa,
0: né?
1: Nada melhor do que curtir aí uma noite de sexta-feira na expectativa de que o Brasil realmente possa, quem sabe, né? Nos dar a alegria aí de uma vitória. Olha, Sandra, e o tempo? Como é que tá nessa tarde aí? Estamos pertinho aqui, mas como é que tá Santos Dumont?
0: Então, Sérgio, nós temos sol. Nesse momento aqui, de acordo com o clima-tempo, 22 graus em Santos Dumont. Mas, apesar de a gente ter sol, tá levemente o vento, né? Quando você sai do sol, você sente que o vento, assim, tá bem gelado. Então, a gente já sente que o vento invernal, né? Aquele vento do solstício, ele já tá dando as caras por aqui. E no clima-tempo falou que não passaria de 20 graus hoje, né? Então, acabou aqui que passou um pouco mais do que a expectativa do clima-tempo. E a gente... teve uma cidade, Sérgio, eu separei aqui para poder falar. Agora eu tenho que achar onde que eu coloquei ela aqui. Mas
1: Maria da Fé.
0: Não foi Maria da Fé, você acredita? Eu tive que separar para poder te falar, porque dessa vez teve uma cidade também no sul de Minas, mas que deixou Maria da Fé no chinelo. Lá a temperatura, agora eu não me recordo se foi a temperatura ou se foi, deixa eu ver aqui.
1: Cidade extrema?
0: É, não. Deixa eu, só tô confirmando se foi a sensação térmica, não, foi a temperatura mesmo, ó.
1: Temperatura
0: Delfim
1: mesmo.
0: Moreira.
1: Monte Verde.
0: Delfim Moreira.
1: Delfim Moreira.
0: Delfim Moreira, lá bateu negativo, Sérgio, menos 2,6 graus fez aí nessa madrugada de ontem para hoje lá em Delfim Moreira, um frio congelante.
1: Outro dia você lembrava aí que na época do MGTV a gente fazia o mapa a tempo, né?
0: Sim.
1: E lá, geralmente no inverno, Maria da Fé estava sempre na frente como a menor temperatura. Pois é, além de Maria da Fé, nós temos também o distrito de Monte Verde. né? Mas não é esse Monte Verde que a gente tem aqui pertinho de Juiz de Fora, não. É Monte Verde, distrito de Camanducaia, lá no sul de Minas também, né? Então, quer dizer, eu estou vendo aqui nos registros antigos que Maria da Fé apresentou a menor temperatura da sua história no dia 21 de julho de 1981, quando a temperatura bateu 8,4 graus negativos em Maria da Fé. Isso em 81, né? Lá realmente é o lugar do gelo, do tempo mesmo. E Delfim Moreira também está na Serra da Mantiqueira, fica ali na região sul de Minas, e é uma cidade que tem no turismo rural e na gastronomia, produção de queijos, azeites, doces, né? A sua principal fonte de renda. Os visitantes gostam de passear em Delfim Moreira.
0: Eu, para te falar a verdade, eu não conhecia, assim. Já tinha ouvido falar muito pouco sobre Delfim Moreira, né?
1: Também ouvi falar poucas vezes de Delfim Moreira. As imagens são bonitas. A cidade fica dentro de um vale, né? Lá embaixo, é aos pés da Serra da Mantiqueira. É igual o Bom Jardim de Minas.
0: Ah, né? Tá explicado por que é gelado, então.
1: Bom Jardim está ali assim, a ferrovia passa aqui, Bom Jardim está lá embaixo, é tão bonito, é tão gostoso aquela região ali, até o verde lá é diferente.
0: Aqui em Santos Dumont é engraçado, porque ontem eu e meu esposo a gente foi comer uma coisa na rua, só que o lugar que a gente foi estava fechado, porque a gente foi muito cedo. E é ali pro lado, mais partindo para o Juiz de Fora ali, né, perto do bairro São Sebastião. E a gente fala, vamos embora para casa, chega em casa, a gente toma uma cerveja, tá tudo certo. A gente parou no mercado ali na entrada do bairro da Glória, e lá eu falei para ele, nossa, mas aqui tá muito mais frio que lá embaixo. Aí ele falou, mas você não lembra quando a gente namorava? Ele me deixava na minha casa, era uma temperatura. Ele atravessava a cidade para ir para casa dele, parecia que você tava em outra cidade. Dá assim, sem brincadeira, uns 2, 3 graus de diferença da parte ali que vai para Juiz de Fora e dessa parte aqui que já vai para Barbacena. É impressionante.
1: E por falar em frio, né, Alessandra? O inverno vai começar no domingo.
0: Sim.
1: A gente tem uma matéria, né, que fala, né, da chegada do inverno e detalha para gente aí o que vai acontecer no inverno de 2026. Vamos então ouvir a reportagem.
0: Espera aí que eu só vou pegar a reportagem aqui, Sérgio.
1: Tá, que aí a gente vai ficar sabendo direitinho o que vai acontecer, tem alguma coisa aí relacionada ao fenômeno El
0: Niño. Essas duas na sequência, Sérgio? Só para garantir.
1: É a inverno 2026.
0: Tá, é tá? Porque entrou duas na sequência com o mesmo tempo, eu não sei se entrou duas vezes, só confere para mim.
1: Na primeira reportagem, a que vem falando sobre o inverno 2026, né? Que é a matéria. Eu coloquei na sequência aquela outra do calor, mas é a primeira.
0: Tá bom, então, vamos lá.
1: A número 2, inverno 2026.
2: O inverno começa oficialmente neste domingo, 21 de junho, no Hemisfério Sul, precisamente às 5h24 da manhã, pelo horário de Brasília, dia e hora do solstício de inverno, quando a Terra registrará o maior grau de inclinação do ano em relação ao Sol, resultando na noite mais longa e no dia mais curto de 2026. O fenômeno marca o início oficial da estação mais fria do ano. Temperaturas mais baixas e noites mais longas que os dias são características gerais da estação, que terminará em 22 de setembro com a chegada da primavera. De acordo com as mais recentes previsões meteorológicas, no entanto, o inverno este ano aqui no Brasil não deve trazer um frio tão extremo. A estação deve ser impactada pelo fenômeno El Niño, caracterizado pelo aquecimento das águas do Oceano Pacífico Equatorial, entre as costas do Peru e da Indonésia. Para os estados do sul do país e parte do sudeste, a previsão indica que a temperatura média deve se manter dentro da normalidade, mas com um volume de chuvas muito acima do esperado. Já nas regiões norte e nordeste e na maior parte do centro-oeste, o inverno será marcado por calor acima da média histórica, com picos de temperatura elevada em agosto e risco de fortes ondas de calor em setembro. Da Rádio 2, Milena Abreu.
1: Muito bem. Tem uma outra reportagem na sequência aí, que fala justamente sobre mortes por calor. É um levantamento que foi feito, né, de pessoas que morreram nos últimos anos em razão do tempo. A gente pode colar ela também já de uma vez, que aí a gente já encerra essa questão do tempo e vamos para a Zélia Guerra logo depois.
3: Em 20 anos, 120 mil pessoas no Brasil morreram devido a ondas de calor. O número é equivalente a 0,6% da mortalidade total no período de 2000 a 2019, sem contar os óbitos por acidente e violência. Além disso, aumentou o risco de internações por doenças respiratórias, renais e gastrointestinais nas épocas de temperaturas mais altas. Os dados são de um estudo da Fundação Oswaldo Cruz e da Universidade Federal da Bahia. O levantamento toma como base informações de quase todas as cidades brasileiras. Somente 4 do total de 5.570 municípios ficaram de fora. Isso ocorreu por incompatibilidades técnicas e administrativas, segundo os pesquisadores. O estudo aponta uma ligação consistente entre a exposição ao calor extremo e o aumento no número de mortes, principalmente entre idosos, pessoas com doenças respiratórias, mulheres e a população com menor escolaridade. Os especialistas concluíram que as altas temperaturas aumentam os casos de pneumonia e de insuficiência renal, especialmente entre idosos. No caso de crianças, o risco maior é de gastroenterite, que causa desidratação devido à falta de qualidade da água e má conservação dos alimentos. Da Rádio 2, Fabíola Altran.
1: Preocupante, né, Alessandra?
0: Pois é, né? Temperatura é sempre bem complicado, né? O calor excessivo a gente sente com ele, frio excessivo também. A gente sente lá pela igreja, por exemplo, né? Quando a temperatura cai, as doninhas param de frequentar o terço de noite, porque quem tem problema de pressão alta acabou sofrendo com o tempo do frio, né? Mas o calor excessivo também... Na verdade, tudo em excesso é ruim, né, Sérgio? O bom é quando a gente consegue ali um meio termo. É por isso que eu gosto do outono.
1: Pensando, né, essa questão de mortes por causa de temperatura. Hoje de manhã, eu saí bem cedo, hoje fui até o centro de Juiz de Fora e assim me chamou a atenção, Alessandra, a quantidade de moradores em situação de rua, com aqueles cobertores peleja, né, na cidade, em várias ruas do centro, né? É de partir o coração ver essas pessoas jogadas de qualquer maneira, né? E por mais que se fale, mas o poder público tem que tomar providência, aí vem o poder público e fala, mas a pessoa resiste, não quer ir para o abrigo porque lá tem algumas exigências, tem que respeitar ordens. Tinha que ter um meio termo para que essas pessoas não ficassem na rua, porque o frio foi extremo essa noite em Juiz de Fora, a temperatura foi muito baixa ao longo da madrugada, e ver essas pessoas, aí a minha esposa até comentou assim, a gente passa perto, a gente não sabe nem se aquela pessoa ainda está viva, sabe? De tão frio, de tão gelada que estava amanhã nas ruas do centro da cidade. Então, fico alerta, né? E até mesmo para os próprios, para as pessoas que resistem e que preferem ficar na rua, em noites frias, aceita um pouquinho a regra, vai para um lugar mais tranquilo, um abrigo, e se proteja, porque o frio ele realmente pode matar.
0: Ontem eu fui para casa um pouco mais tarde e eu vi uma situação, né, um morador aí deitado no chão, em cima de um cobertor, coberto por um outro cobertor, né? Eu fiquei imaginando, poxa, se dentro de casa, né, a gente já sente frio, você imagina nessa situação, né?
1: A gente dentro de casa já sente frio, né? Você levanta para ir no banheiro, você já vai desanimado porque está gelado. Imagina a pessoa que está na rua, né? Então, infelizmente, é uma realidade, né? E que tem que ser tratada com muito zelo. Às vezes falta zelo, falta cuidado, né? Falta uma abordagem mais delicada, no sentido de fazer a pessoa perceber que ficar na rua em condições de frio mais intenso não vale a pena. Bom, Ô Alessandra, antes do intervalo comercial, vamos chamar então a Zélia Guerra, e hoje ela vai falar de um grande nome da nossa literatura, o Gregório de Matos, autor e poeta, homem que foi censurado muito além do seu tempo. Vamos lá.
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5: Apesar de sua poesia ser religiosa e lírica, o baiano Gregório de Matos Guerra, nascido em 1936, ficou mais conhecido por sua sátira picante, usando às vezes palavras de baixo calão. O maior poeta do barroco brasileiro escrevia versos e sátiras gozando autoridades civis e religiosas. Daí ser conhecido também como Boca do Inferno ou Boca de Brasa. As animosidades criadas foram tantas que ficou impedido de voltar ao Brasil após concluir seus estudos em Lisboa. Somente anos mais tarde seu retorno foi concedido, desde que não fosse para a Bahia. Recife foi então sua opção, onde veio a falecer aos 59 anos. Sou Zélia Guerra, da Planeta Azul Editora, dando um toque de cultura à sua vida.
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6: Passo e Prosa, Alessandra Batista.
7: 3h26.
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0: Estamos de volta agora, 3 horas e 34 minutinhos. E Sérgio, a gente estava falando ontem, né, sobre essa questão da gente vivendo numa cidade que é mais tranquila, qualidade de vida, que criança vai para a escola, a gente fica bem e tal. Hoje estava eu fazendo o almoço lá em casa, de repente meu marido me liga apavorado que tinha estado no meio de um tiroteio. Aí eu falei, como assim? Aí ele foi me explicar, ele, olha, eu não sei te falar exatamente o que aconteceu, eu só sei que eu tava indo trabalhar, veio um carro em alta velocidade atrás de mim pedindo para passar, e aí eu não tinha espaço, né, para dar passagem para ele, eu não consegui dar passagem para ele, ele me ultrapassou pela contramão, e assim que ele me ultrapassou, eu já vi que já vinham duas ou três viaturas ali, também em alta velocidade atrás dele, aí eu já arrumei o jeito de jogar para a direita, deixar a polícia passar. Logo mais em frente, eu estava mandando a gente encostar o carro, abaixar dentro do carro, a gente ouviu o barulho de tiro, estava acontecendo um tiroteio, né? É, aí eu fiquei com aquela informação, meu Deus, mas graças a Deus ele estava bem, foi trabalhar de carro, não foi de moto, graças a Deus por isso também. E aí depois a gente buscando informações, né? A gente teve o acesso, muitos vídeos circulando nas redes sociais aqui de Santos Dumont, nos Instagrams também da cidade aqui. E aí chegou a informação pra gente, né? Aconteceu um assalto à mão armada em Carandaí. Nossa. E aí, né, esse assalto à mão armada em Carandaí, os caras pegaram a BR-040 para fugir, né, foi feita uma perseguição na policial, né, dessa fuga aí. A ação foi praticada a princípio por 6 autores armados.
1: Uhum.
0: E aí aconteceu uma situação de cerca e bloqueio na, ali na, onde que a gente conhece, né, como a PRF, na Polícia Rodoviária Federal, que fica ali, né, entre Eubank e Juiz de Fora. Após rápida resposta e montagem de cerca e bloqueio pelas equipes policiais, os autores abandonaram o veículo. Então, assim, bem antes ali da PRF, eles pararam a picape, a Hilux vermelha que eles estavam, uhum, saltaram do veículo, trocando tiro com a polícia, e se embrearam ali na área de mata fechada que tem logo ali, né, nas proximidades da Polícia Rodoviária. De acordo ainda com as informações, foram 3 armas de fogo, foram recuperadas pelas equipes. O trânsito chegou a ser parado por causa dessa questão, ficou cerca de 1 hora parado, inclusive o Transuco, o pessoal indo para o Juiz de Fora, voltando para Santos Dumont também. Muita gente fez filmagem ali de dentro do ônibus. A EPR Via Mineira também, né, cedeu um helicóptero para ajudar aí nas buscas. E a Polícia Militar, a Polícia Rodoviária Federal, as equipes da EPR Via Mineira, todos ali, né, tentando aí, fazendo um rastreamento para a captura dos autores. Então, assim, a gente ainda não tem notícias se conseguiram, né, prendê-los, mas até então eles estavam aí, né, cães farejadores, um apoio do helicóptero Pegasus também foi mobilizado ali para aquela região ali da Polícia Rodoviária Federal. E a gente vai acompanhar os desdobramentos aí desse caso, ali na altura do quilômetro 766 da BR-040, que liga aqui em Santos Dumont, aí em Juiz de Fora, Sérgio.
1: A caminhonete foi apreendida, né?
0: A caminhonete foi abandonada, né? Eles abriram a porta, abandonaram e saíram ali trocando tiros. O tiroteio foi, eles fizeram meio que uma cobertura para conseguirem fugir ali para a área de mata que tem antes da Polícia Rodoviária. Porque ali na PRF eles não iam passar, né? Então eles também não tinham como entrar com a picape ali no meio do mato, né? Porque ali é uma área bem fechada mesmo. Então eles abandonaram ela ali na BR, provavelmente foi apreendida, e fugiram ali naquela área ali. Que coisa louca, né?
1: Agora, a origem desse assalto à mão armada é que a gente tem que tentar descobrir, né?
0: Sim, porque, né, Carandaí é uma cidade, até onde eu conheço, bem tranquila também, né? Para chegar a ter esse tipo de coisa lá, né?
1: É, vamos aguardar, né? Esperar que sejam localizados, ou de repente já foram até localizados, para saber direitinho o que aconteceu, por que houve esse assalto à mão armada e essa perseguição, essa loucura na estrada. É aquele negócio, né? Você bem lembrou. Ontem falamos sobre a tranquilidade de Santos Dumont, da nossa região aqui, de repente você é surpreendido com uma situação como essa, né?
0: Aqui, ó, eu tô pesquisando aqui, Sérgio, parece que eu descobri. Uhum. Ó, no site Carandaí Online.
1: Sim.
0: Tá falando aqui, ó, um assalto a uma residência na localidade do Córrego do Val, na zona rural de Carandaí, mobilizou a Polícia Militar nessa sexta-feira. Segundo informações, homens armados invadiram a propriedade, renderam os moradores.

0: anos, João. Tem a Maria Bethânia.
1: Maria Bethânia,
0: Olha que bacana,
1: uma
0: né?
1: das grandes damas da música brasileira.
0: A nossa abelha rainha completou 80 anos. Ela se destaca pela voz, né? Ela consegue dar uma interpretação única a textos, poesias e clássicos da MPB. Eu gosto muito da Maria Bethânia, né? E já me deu aqui uma inspiração para o programa da semana que vem, a gente falar disso, trazer, quem sabe, fazer um programa temático, né, nos nossos momentos no sábado à noite, trazendo aí os cantores e cantoras com mais de 80 anos de idade, todos com mais de 80 vivos, né? De repente, quem sabe, pode ser até uma das sequências do nosso programa. Eu aproveito, Alessandra, para convidar os ouvintes, né, para que estejam conosco amanhã, sábado, 8 da noite, aqui na FM 90.1, com o programa Nossos Momentos, Amor e Música nas noites de sábado.
1: Não pode perder. De
0: Isso.
1: jeito nenhum.
0: Muito bem.
1: Daqui a pouquinho estamos de
0: Daqui a
1: volta.
0: pouquinho a gente volta, então.
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1: Essa é uma das minhas preferidas, Sérgio.
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0: Bem, gosta de neve.
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0: É
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0: uma
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0: poesia cantada.
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0: Maria
1: Essa música
0: Bethânia é bom demais, então o pessoal não pode perder amanhã.
1: é única, Maria Bethânia. Então tá, já já voltamos. E 42.
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0: Estamos de volta agora, 3 horas, acabou de mudar, agora 10 minutos para as 4 horas da tarde. E a gente tem, a gente estava falando esses dias para trás, né, Sérgio, de festa junina, de comidas típicas de festa junina. E a gente tem um convite especial aqui feito, né, pelo presidente da Fundação Casa de Cabangu, Thiago Guimarães, porque amanhã nós teremos festa junina lá no museu. Eu fico imaginando como é que vai ser uma festa junina lá no Museu de Cabangu, Sérgio.
1: E com esse tempo bom, né?
0: Pois é.
1: Com esses dias de sol, né? Aqui hoje, agora à tarde, não sei se dá para você ver daí, aqui é um catiquinho.
0: Tá bem claro.
1: Tá uma tarde assim maravilhosa. Então, final de semana de grandes expectativas, afinal de contas, uma festa junina nessa época com um dia bonito, nada melhor.
0: Aí, sem contar que a gente nunca teve uma festa junina em Cabangu, né? Então, assim, quem for amanhã pode ser o participante da primeira festa junina do Museu de Cabangu.
1: É.
0: Vamos lá pro convite do Thiago.
2: Boa tarde, Alessandra. Boa tarde, ouvintes da Rádio Cultura. Meu nome é Thiago Guimarães, estou presidente da Fundação Casa de Cabangu. Eu gostaria de fazer um convite a todos vocês. Amanhã, sábado, dia 20 de junho, nós teremos o Arraiá lá do Museu de Cabangu. Ele começa às 11 horas da manhã e vai até às 18 horas da tarde. E vão ter muitas coisas legais, inclusive uma canjiquinha solidária, ou seja, totalmente gratuita. Então você pode entrar no Museu de Cabangu e lá vão ter barracas de doce, barracas de cachorro-quente, de canjica doce. E quando você chegar na barraca da canjica solidária, ela é totalmente gratuita. Então leve a sua família, leve as suas crianças, vá com seu tio, tia, e passe o dia lá com a gente amanhã, sábado, dia 20, de 11 da manhã às 18 horas, tá bem? Esperamos por vocês.
0: Ô Sérgio, eu acho que você e o Begatti vão ter que dar uma estendida amanhã, hein?
1: Pois é, canjica doce, canjiquinha com costelinha, vaca atolada, são os pratos, né, típicos dessa época do ano. Pô, não tem jeito, chega segunda-feira, a academia sofre.
0: Com certeza. E o problema é sofrer para ir na academia com frio, né? Ainda tem essa ainda.
1: Eu fui hoje cedo e, assim, te confesso que saímos daqui de casa, eu e a Rita, assim, agasalhados, né? Mas aí eu já voltei com a blusa nas costas, porque já tinha esquentado, né? Tava mais quentinho, tava mais gostoso. Mas assim, se abusa, nessa época de festa junina, se abusa mesmo, não tem jeito não.
0: É verdade. Por falar nisso, lá na Serra também começa hoje lá a festa. Hoje eles vão aproveitar aí o dia dedicado ao Sagrado Coração de Jesus, né? Às 7 horas da noite vai ter a solene celebração eucarística na matriz e o levantamento dos santos mastros com a participação do apostolado da oração. Aí vai ter sorteio de prêmios guloso. Olha, prêmio guloso, meu Deus do céu. Funcionamento de barraquinha com delícias juninas, enfim, né? Hoje já começa lá a festa. Aí vai continuar, né? No sábado, dia 20, no domingo, dia 21 e vai se estendendo até o dia 24, na quarta-feira. Né, que é o dia aí da celebração da solenidade do dia do padroeiro São João, lá em São João da Serra, Sérgio.
1: Vem aí a chegada do inverno, e logo depois tem São João, né? Então esses dias entre 21, 22, 23 e 24 são a época do ano em que as noites ficam mais longas, né?
0: Sim.
1: E os dias mais curtos. A noite de São João, então, eu fico vendo aqui na região norte do Brasil as comemorações, né, de São João. É uma coisa absurda de bonita.
0: É, com certeza, com certeza, né? São João é São João, né?
1: Eu lembro na nossa região, que também não falta, né?
0: Ah, não falta. Uma vez eu vi o pessoal comentando que São João é tão bom que teve até uma igreja protestante uma vez que quis fazer, mas lá eles não celebram santo, né? Então eles fizeram a festa sem João.
1: É, festa sem João.
0: Sem mas... João. Mas não tem jeito, né, Sérgio? Não tem jeito. Se não tiver o João, não tem festa.
1: É, São João é hors concours.
0: Hors concours, com certeza. E aí, aproveitar também para falar amanhã, que amanhã a gente tem festa junina, tem festa lá na Serra, mas também tem vacina, né? A campanha de vacinação amanhã.
1: Dia D, né?
0: Né? De 8 da manhã até as 5 da tarde, a multivacinação em crianças e adolescentes na sala de vacinas e também em todas as unidades de saúde aqui de Santos Dumont. Lembrando que precisa levar o cartão de vacina, né, para registrar aí a vacina da criança.
1: É. Então a gente chama atenção porque é um dia importante, né? É um sábado, tem o dia inteiro para você aproveitar, né, o dia de multivacinação. É um trabalho que é feito em todo o estado de Minas Gerais, e para quem mora em Santos Dumont, não deixe de comparecer na sala de vacinas ao longo de todo o dia para aproveitar aí e colocar o cartão da criançada em dia. Ô, Alessandra, essa hora passa depressa, faltam 4 minutos para as 4 da tarde já?
0: Muito depressa. E olha que no inverno, geralmente, as coisas são mais longas, né? Mas está passando depressa mesmo.
1: Mais devagarinho. Essa hora hoje passou. Eu estou aqui olhando, ver o que mais a gente vai colocar na pauta do programa, mas assim, a hora passando tão depressa que a gente perde até
0: a noção do tempo, né?
1: A noção do tempo, exatamente. É verdade. Perde a noção do tempo.
0: Eu vou aproveitar aqui, Sérgio, que a gente ainda tem um tempinho para falar também que lá na paróquia Nossa Senhora da Glória, na Igreja Matriz da Glória, hoje também vai ter a solenidade, né, do Sagrado Coração de Jesus. Vai ter lá, né, a Coração dos Meninos, que eu já vou botar meus meninos de capa vermelha, que eu acho a coisa mais linda do mundo, né? Coração do Sagrado Coração de Jesus. Todos são convidados a participar logo mais às 7:30 da noite lá. E lembrando, Sérgio, eu te mandei depois aí que acabar o programa, você dá uma olhadinha, eu te mandei no seu WhatsApp a matéria que eu fiz e que saiu na Folha Missionária sobre os 25 anos de sacerdócio do nosso pároco, o padre Márcio Vieira. Ele que é lá de Passa Quatro. Esse ano completa aí 25 anos de sacerdócio. Aí, né, padre Camilo pediu para fazer uma matériazinha lá para a Folha Missionária, né? Porque, afinal de contas, é bodas de prata, né?
1: É, o padre Márcio. Eu lembro dele quando ele foi pároco no bairro Bom Pastor, na igreja do Bom Pastor, aqui em Juiz de Fora. O padre Márcio, se não me engano, não sei se ele ainda está ativo nas equipes de Nossa Senhora, mas era um padre.
0: Sim, as equipes de Nossa Senhora sempre visitam aqui a nossa matriz, a nossa paróquia.
1: É, eu sempre gostei de estar com ele, já há um bom tempo que eu não o vejo. Recebi aqui a sua matéria, tá? Uma vida dedicada ao altar, 25 anos de sacerdócio. E a assinatura aqui da Alessandra Batista. Muito bem.
0: Fica aí o convite para a missa de bodas de prata dele. Caso você e a Rita consigam vir, o pessoal das equipes de Nossa Senhora, vai ser no dia 30 agora desse mês de junho. No dia que minha filha fazia 1 ano de idade, ele estava sendo aí ordenado.
1: É na terça-feira da semana que vem, né? 7 da noite, Alessandra?
0: 7, eu acho que é 7:30, Sérgio. Eu vou confirmar aqui e te falo.
1: Depois você me manda, eu te falo, tá? Podendo, obviamente, a gente vai sim, tá? Com toda certeza, dia 30, né?
0: Isso, dia 30.
1: Então, eu te confirmo, tá? E já fica aqui o nosso abraço ao padre Márcio, né? A imagem aqui que você mandou da matéria, né? Da Folha Missionária tá muito bonita, né? O texto tá bacana, então, os nossos parabéns aí ao padre Márcio, né?
0: Eu te mandei, às 7 horas vai ter o momento de louvor e às 7:30 a Santa Missa.
1: Vai ser no santuário?
0: Não, vai ser lá na matriz de Nossa Senhora da Glória.
1: Na matriz de Nossa Senhora da Glória.
0: Lá, então, lá no meu território, na minha área lá.
1: Na sua área, né?
0: Na minha área.
1: Não, pode deixar. Pode deixar que eu te dou notícia. E vamos ficando por aqui, né?
0: Vamos ficando por aqui, faltando 1 minutinho para as 4 da tarde, logo mais 7:30 da noite, 9:30 da noite, aliás, Brasil e Haiti. Pessoal tá meio preocupado, Sérgio, vi umas postagens aqui no Instagram, porque o Haiti massacrou os adversários nos amistosos, né?
1: Nossa.
0: Mas aqui é seleção brasileira, né, gente? vamos levar uma fezinha, por favor.
1: É, inclusive hoje a gente até colocou, tem uma reportagem que está nos nossos noticiários, onde o Ancelotti diz que vai mexer no time para o jogo de hoje, né? não deu muitas pistas, não, mas disse que ia mexer. Tem um mistério no ar, né? Tem um mistério. Ele falou que vai mexer no time para o jogo de hoje à noite.
0: Eu vi uma charge nas redes sociais da Nike, Adidas e tudo mais, entregando para ele a escalação. Complicado, né?
1: Complicado. Mas de qualquer maneira, né? É o programa de hoje à noite, né?
0: É o programa de hoje à noite. Hoje não tem como, né, gente? É jogo da seleção, espero que tenha um final mais feliz do que o último.
1: Muita gente parando mais cedo hoje, afinal de contas é sexta-feira. Sexta-feira merece você dar uma paradinha mais cedo mesmo, né? Os supermercados aqui em Juiz de Fora, acho que em Santos Dumont não vai ser diferente.
0: Acredito que sim. Mas
1: tudo parando cedo, aqui em Juiz de Fora, os supermercados estão fechando as portas às 8h30 da noite. Que é para que todo mundo vá para casa. Hoje não tem aula, faculdades hoje estão paralisadas, né? Tá certo, acho que tem um pouco de brasilidade aí que a gente tem que explorar. Eu acho que a hora é essa.
0: Ainda temos, né? Que bom que ainda temos, né?
1: É na hora do futebol.
0: Com
1: né?
0: certeza. Vamos ficando por aqui,
1: vamos pegar,
0: Sérgio.
1: Vamos torcer, hein?
0: Amanhã você está de volta?
1: Isso, amanhã, 8h da noite, aqui na FM 90.1, nos encontramos no Nossos Momentos.
0: Domingo eu também estou de volta junto com o João Begatti no Cultura Nostálgica, depois da Santa Missa, ali por volta de 9 horas da manhã. E na segunda, 3 horas da tarde, você, Begatti e eu no Fato e Prosa.
1: E mais cedo, domingo, de 6 às 8 da manhã, estamos junto aí com muito pop gostoso no programa de domingo.
0: Programação é o que não falta, pessoal. Quem quiser sair para comemorar São João, bem, mas quem quiser ficar em casa também tem programação para curtir.
1: Até segunda-feira, então.
0: Até lá, Sérgio. Um abraço.
1: Fato e Prosa.
0: Tchau, tchau.
1: Tchau, tchau, Alessandra. Boa tarde, ouvintes. Bom fim de semana e vamos torcer pelo Brasil, hein? Tchau.
0: Vamos torcer pelo Brasil. Tchau, tchau.
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1: Oi, um abraço. Boa tarde, cidade. Chegando, hein? Tá chegando. É, sexta-feira. Sexta-feira gorda. Por que gorda, Edson? Porque tem jogo do Brasil, né, gente? Sexta-feira gostosa aqui na terra do Paraviação. Hoje é dia 19 de junho de 2026. Chegando por aqui o programa Tarde Total. Olha, de agora até as 5 tem o sucesso do momento, que é o pop. E de 5 às 7 o nosso Flash Total. Vamos voltar ao passado e recordar as boas canções. Por aqui eu, Edson Palma. Começando com o sucesso de Diego e Vitor Hugo, Natanzinho, Andar de Baixo. Tô te aguardando lá no WhatsApp, hein? Vou pra lá agora. Vambora, vem comigo.

0: Natanzinho, bebê.
1: E aí, Uberlândia, meu amor, um beijo pra vocês, tá? Here, right now.
0: Quem tá afim de dançar um piseiro aí?

0: São 4h16. Aí a primeira sequência de hoje, Diego Arnaldo, RH da Solidão. Bom, olha, para você que está ligado com a gente, a Secretaria Municipal de Saúde comunica que amanhã, sábado, de 8 às 17 horas, haverá campanha multivacinação em crianças e adolescentes no centro de imunização, ou seja, na sala de vacinas, em todas as unidades de saúde também, tá bom? Prefeitura Municipal de Santos Dumont.
1: 4h17.
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0: agora 4h23, a gente está de volta com você, você ligado aqui na nossa programação, Rádio Cultura FM. Quero mandar um abraço aí a todas a gente boa do comércio, hein? Olha, tem muita gente já no clima de futebol, né, gente? A pessoa não quer nem saber, né? Se o Brasil tá bem, tá mal, é Brasil, pronto, acabou, né? Ah, a seleção não tá jogando bem, que se dane, gente, né? É um jogo de cada vez. Já passou aquela fase em que a gente só queria saber de quanto seria o placar, né? Vamos falar a verdade? A gente não sabia se ia ser 1-0, 2, 3 ou 4, mas sabia que ia ganhar. Hoje em dia é jogar pra ver. O resto, pelo amor de Deus. Porque Deus é brasileiro. Ian e Sorriso Maroto, fica com Deus.
1: É o Ian e Sorriso Maroto falando. Vamos juntos. Aquele pagodinho falando de amor, daquele jeito que a gente gosta.

Sorriso maroto! É, gente. Se um dia a sua mulher pedir desculpa pra você, você pode ter certeza que vai cair um pé d'água. Você olha pra ela e canta assim, ó.

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0: junto. Sabe, galera?
1: Quem aprendeu? Quem aprendeu aí? Quem...
2: Bom, 4h31, você ouviu o som com o Diego e Arnaldo, Zeneto e Cristiano, Vai Cair Água. Ian e Sorriso Maroto, Fica com Deus. É o sucesso que não para aqui na nossa 90.1. E eu vou trazer para você o seguinte recado, né? É a comunidade de Santo Expedito convidando para a missa sábado, dia 20, às 7 da noite, na igreja de Santo Expedito. Também a comunidade de Santa Luzia, da Ponte Preta, convida para a missa sábado, dia 20, às 4 horas da tarde, na igreja de Santa Luzia, na Ponte Preta. E também a comunidade de São Judas Tadeu, da Graminha, convidando para a missa domingo, dia 21, 8 horas, na igreja de São Judas Tadeu, na Graminha. Daqui a pouco eu volto.
3: 4h31.
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6: 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Muito bem, voltando aí com o nosso sucesso popular aqui na 90.1 Pop. Quero mandar um abraço também à turma de Santo Antônio. Um abração pro Aides. Viu, Aides? Um grande abraço para você. A turma toda aí que tá ligada com a gente, né? A turma da Ponte Preta. Ei, Ponte Preta, hein, gente? Um abraço, Jadir, Regina. Diz, Anis. Brasil hoje, Anis. Um abraço, viu? Bruno César e Luciano, Mato Grosso e Matias. Alguém avisa ela, hein?

0: 5. Léo, Rafael, Jorge, larga aí pra ver. Larga, né? Pois é. Cópia proibida, Léo Foguete e Bruno César Luciano, Mato Grosso e Matias. Alguém avisa ela. Olha aí, gente, que bacana. Mais uma vez aqui um comunicado que a Secretaria Municipal de Saúde comunica que amanhã, sábado, dia 20, né? Sábado, dia 20, de 8 da manhã às 5 da tarde, haverá campanha de multivacinação em crianças e também adolescentes no Centro de Imunização, ou seja, na sala de vacinas, em todas as unidades de saúde da rede, tá bom? Prefeitura Municipal de Santos Dumont.
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8: Olha, agora chegando aqui a participação do Xandinho. Xandinho tá de férias aí, né, Xandinho? Grande abraço pra você. Fala, meu amigo. Manda aí pra todos nós e pras mulheres solteiras aqui de Santos Dumont a música do Sorriso Maroto. A música é Sinais, né? Tá. Ofereço aí pra todos vocês da rádio. Eu sou o Xandinho da paróquia Nossa Senhora da Glória. A música do Sorriso Maroto, viu? Vai também para todas as mulheres solteiras aqui de Santos Dumont. Sou eu, Xandinho. Tu fica mandando música para mulher casada aí, fica? Esperto não, viu, Xandinho? Parou, né? Parou, né? Agora só solteira, né? Tá certo. Sorriso Maroto. 8 minutos, faltando para as 5.

0: Guilherme Benuto, Menos é Mais, Matheus Fernandes.
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0: 5-1, Guilherme Benuto, Grupo Menos é Mais, Matheus Fernandes, Cláudio Maluca, Marielle Mendonça, Segundo Amor da Sua Vida. Olha, vem aí, o Flash Total, o Pop volta segunda, né? Segunda com você ligado aqui na 90.1, a Discutora FM. Já volto aí com a saudade. Hoje tem Brasil.
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1: 5 e 2.
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1: Muito bem, agora 17 horas e 9 minutos. Chegando por aqui o nosso Flash Total. E a gente começa com a Tina Turner, Let's Stay Together. É, eterna Tina Turner.

0: 5:16, tá aí Saudade com o grupo Liverpool Express, You Are My Love, Tina Turner, Let's Stay Together, anos 80, hein? Anos 70, né? Quem viveu, viveu, quem não viveu, não vai viver mais, é claro, né? Mas essas músicas eram demais. Daqui a pouco eu volto.
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2: 5:16.
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1: E voltando com você, Flash Total. Total demais, hein? É bom demais recordar essas músicas que marcaram a época, anos 70, 80, 90, 2000. Tá aí, ó.

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3: 5:32.
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1: Vai um abraço a você que tá ligado comigo aí no Córrego do Ouro, você da Vila Esperança, aqui do centro, você do comércio, recordando as mais belas canções do passado aqui no Flash Total.

0: Engenheiros do Havaí, no meio de tudo, você. E o tema do filme, Uma Linda Mulher, né? É agora 15 minutos, faltando para as 6. Daqui a pouco, às 6, tem a nossa Ave Maria. E na sequência, né, tem o nosso Cultura News, o jornalismo da 90.1.
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2: 5:45.
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1: Olha aí, agora chegando pra você. Mais uma sequência bacana aqui na nossa programação, né? Daqui a pouco tem a nossa Ave Maria. Nick Jonas and Administration.

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1: De Belchior, comentário a respeito de Jorn. Olha, vem aí a nossa Ave Maria e na sequência a gente volta aí com o nosso jornalismo do Cultura News, aqui na 90.1.
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0: hora certa.
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2: 6 horas.
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3: O anjo do Senhor anunciou a Maria, e ela concebeu do Espírito Santo. Ave Maria, cheia de graça, o Senhor é convosco. Bendita sois vós entre as mulheres, e bendito é o fruto do vosso ventre, Jesus. Santa Maria, Mãe de Deus, rogai por nós, pecadores, agora e na hora de nossa morte. Amém. Eis aqui a serva do Senhor, faça-se em mim segundo a vossa palavra. Ave Maria, cheia de graça, o Senhor é convosco. Bendita sois vós entre as mulheres, e bendito é o fruto do vosso ventre, Jesus. Santa Maria, Mãe de Deus, rogai por nós, pecadores, agora e na hora de nossa morte. Amém. E o Verbo Divino se fez carne e habitou entre nós. Ave Maria, cheia de graça, o Senhor é convosco. Bendita sois vós entre as mulheres, e bendito é o fruto do vosso ventre, Jesus. Santa Maria, Mãe de Deus, rogai por nós, pecadores, agora e na hora de nossa morte. Amém. Rogai por nós, Santa Mãe de Deus, para que sejamos dignos das promessas de Cristo. Oremos. Infundi, Senhor, como vos pedimos, a vossa graça em nossas almas, para que nós, que pela anunciação do anjo, vimos ao conhecimento da encarnação de Jesus Cristo, vosso Filho, por sua paixão e morte, sejamos conduzidos à glória da ressurreição, pelo mesmo Cristo, Senhor nosso. Amém.

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0: Inverno começa neste domingo. Estação será impactada pelo fenômeno El Niño.
2: Inverno começa oficialmente neste domingo, 21 de junho, no Hemisfério Sul, precisamente às 5h24 da manhã, pelo horário de Brasília. Dia e hora do solstício de inverno, quando a Terra registrará o maior grau de inclinação do ano em relação ao Sol, resultando na noite mais longa e no dia mais curto de 2026. O fenômeno marca o início oficial da estação mais fria do ano. Temperaturas mais baixas e noites mais longas que os dias são características gerais da estação, que terminará em 22 de setembro com a chegada da primavera. De acordo com as mais recentes previsões meteorológicas, no entanto, o inverno este ano aqui no Brasil não deve trazer um frio tão extremo. A estação deve ser impactada pelo fenômeno El Niño, caracterizado pelo aquecimento das águas do Oceano Pacífico Equatorial, entre as costas do Peru e da Indonésia. Para os estados do sul do país e parte do sudeste, a previsão indica que a temperatura média deve se manter dentro da normalidade, mas com um volume de chuvas muito acima do esperado. Já nas regiões norte e nordeste e na maior parte do centro-oeste, o inverno será marcado por calor acima da média histórica, com picos de temperatura elevada em agosto e risco de fortes ondas de calor em setembro. Da Rádio 2, Milena Abreu.
0: Confira agora as cotações do mercado do agronegócio.
3: O preço do boi gordo registra recuo nesta sexta-feira, dia 19. Em São Paulo, a arroba é negociada a R$ 347,15 após queda de 0,47%. No mercado de frango, os valores apresentam estabilidade na Grande São Paulo, em São José do Rio Preto e em Descalvado. O quilo do frango congelado é vendido a R$ 7,29, enquanto o frango resfriado está cotado a R$ 7,31. Já a carcaça suína especial teve valorização de 0,95% nos atacados da Grande São Paulo, onde o quilo passou a custar R$ 8,54. Entre os estados analisados, o suíno vivo registra estabilidade na maioria das praças. No Rio Grande do Sul, por exemplo, o animal ainda é comercializado a R$ 4,97. O preço do café arábica inicia esta sexta-feira, dia 19, com recuo de 0,67%. A saca de 60 quilos é negociada a R$ 1.495,05 na capital paulista. Já o café robusta registra valorização de 1,30%, com a saca cotada a R$ 1.018,24. O açúcar cristal apresenta redução no mercado de São Paulo. A saca de 50 quilos está cotada a R$ 90,75, após queda de 0,80%. Em Santos, houve alta de 1,03%, com a mercadoria negociada a R$ 102,71, considerando a média de preços sem impostos. O milho também registra leve desvalorização. A saca de 60 quilos é comercializada a R$ 62,89, após diminuição de 0,16%. A saca de 60 quilos da soja inicia esta sexta-feira, dia 19, em alta, tanto no interior do Paraná, quanto na região litorânea de Paranaguá. No mercado paranaense, o grão apresenta valorização de 0,62%, com a saca negociada a R$ 124,68. Especificamente em Paranaguá, a elevação é de 1,77%, levando a cotação para R$ 133,39. Já o trigo registra alta de preços nos estados do Paraná e do Rio Grande do Sul. No Paraná, a tonelada do cereal é comercializada a R$ 1.377,64. No Rio Grande do Sul, o produto é vendido a R$ 1.321,16. Os valores são do CPEA. Reportagem Marquesan Araújo.
0: Preço do açúcar em tendência de queda. Legumes encareceram mais de 10% no atacado em maio.
4: preço dos legumes subiu com força em maio no atacado. É o que mostra o balanço da CEAGESP, a Central de Abastecimento de São Paulo, que trabalha com a compra e a venda de mercadorias de todo o país. Na média, o avanço ficou na casa de 13%. Ele foi puxado principalmente pelo tomate, cuja cotação chegou a dobrar, uma vez que o clima mais fresco atrasou a maturação dos frutos e reduziu a oferta. Chuchu, quiabo e pepino japonês também aparecem na lista das principais altas. Apesar do sobe e desce diário das cotações, que é normal, o preço do açúcar está em tendência de queda nas usinas. Nos últimos dias, a saca do cristal branco foi vendida pouco acima dos R$ 90,00 em São Paulo, informa o CPEA. A safra 26-27 de cana ainda está no começo, o que indica que os preços podem cair com o avanço da colheita, o que faz muito comprador adiar o fechamento de negócios. Porém, existe a chance de o fenômeno El Niño prejudicar os canaviais lá na frente. Da Rádio 2, Humberto Ferretti.
0: Inadimplência. Mais de 75 milhões de consumidores terminaram maio com um nome sujo.
2: E metade dos consumidores brasileiros terminaram o mês de maio com o nome no cadastro de devedores. É o que mostra o indicador de inadimplência da pessoa física do SPC Brasil em parceria com a CNDL, a entidade que reúne os lojistas. No quinto mês de 2026, ao menos 75 milhões e 60 mil brasileiros estavam negativados, o que equivale a 44,8% da população adulta do país. Dá para dizer, portanto, que praticamente 45 de cada 100 consumidores adultos terminaram maio com ao menos uma conta atrasada. É um número recorde e representa uma alta de praticamente 9% em relação a maio de 2025. Já no comparativo mensal, ou seja, entre abril e maio, a alta beirou 0,5%. Ainda de acordo com a pesquisa, a alta anual no número de devedores inadimplentes foi impulsionada principalmente por dívidas com tempo de atraso de 4 a 5 anos, que atualmente respondem por 38,3% do total, ou seja, mais de um terço. O levantamento também mostra que a inadimplência no Brasil apresenta uma concentração significativa no setor financeiro, 66,2% do total das dívidas dos brasileiros é com bancos. Além disso, a maior parte dos devedores tem entre 30 e 39 anos de idade, somando mais de 18 milhões de pessoas. Na prática, significa que mais da metade da população nessa faixa etária está negativada, algo em torno de 54%. Os dados mostram também que, em maio, cada consumidor negativado devia, em média, R$ 5.145,04 na soma de todas as dívidas. Da Rádio 2, Milena Abreu.
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0: Com taxa Selic fixada em 14,25%, o Brasil tem o maior juro real do mundo, 9,67% ao ano.
2: O Comitê de Política Monetária do Banco Central, o Copom, decidiu na reunião dessa semana reduzir a Selic em 0,25 ponto percentual, fixando a taxa, pelo menos pelos próximos 45 dias, em 14,25% ao ano. A Selic é considerada os juros básicos da economia brasileira e, com ela nesse nível, o Brasil volta a ocupar a liderança no ranking dos países com os juros reais mais altos. De uma maneira simplificada, o juro real é a taxa básica de juros da economia, que são os juros nominais, neste caso a Selic, menos a inflação que é esperada para os próximos 12 meses. Segundo cálculos realizados por um portal especializado em finanças, o juro real no Brasil hoje é de 9,67% ao ano. Em segundo lugar está a Rússia, que marca 9,31%, Turquia com 5,57% e México com 5,10% ocupam a terceira e a quarta posições, respectivamente. Quando a projeção da inflação não entra na conta, ou seja, em termos nominais, o Brasil aparece na quarta colocação. Os países que têm juros nominais maiores que 14,25% ao ano são a Turquia, com 37%, Argentina, com juros nominais de 29%, e a Rússia, com taxa atual de 14,5%. Da Rádio 2, Milena Abreu.
0: Quase metade das indústrias prevê aumento de endividamento nos próximos 3 meses, aponta CNI.
5: Cerca de 45% dos empresários industriais esperam aumento do endividamento bancário nos próximos 3 meses. É o que mostra uma pesquisa inédita da Confederação Nacional da Indústria, a CNI. Segundo o levantamento, a tendência é de crescimento do passivo das empresas diante da maior necessidade de recorrer ao crédito para custear despesas operacionais e manter o fluxo de caixa. A analista de políticas e indústria da CNI, Maria Virgínia Colusso, explica que a demanda por financiamento reflete a pressão sobre o capital de giro em um ambiente de juros ainda elevados.
6: Então, mesmo com mais um corte da Selic, levando a taxa básica de juros para 14,25% ao ano, o juro real ainda está em torno de 10% ao ano. Então, isso ainda é uma política monetária bastante restritiva.
5: Segundo a pesquisa, mais da metade das empresas consultadas projeta aumento da necessidade de recorrer a financiamentos com contas a receber como garantia. O estudo também mostra que 48% dos empresários prevêem maior necessidade de financiamento para manter estoques de insumos e mercadorias. Além disso, 59% esperam aumento da procura por crédito para financiar contas a pagar nos próximos 3 meses. Em todos os cenários, grande parcela dos empresários entrevistados acredita que os juros cobrados nessas operações vão subir.
6: O endividamento mais elevado e esse encarecimento do crédito afetam a economia por diferentes canais. Então, para as empresas, isso acaba aumentando as despesas financeiras, comprimem a rentabilidade delas, reduz a capacidade de investir, de inovar, de ampliar a produção e mesmo de modernizar o parque industrial.
5: Na avaliação da analista da CNI, a manutenção de juros elevados por um período prolongado reduz o dinamismo da indústria, enfraquece a geração de emprego e renda e limita o crescimento da economia. Para Colusso, a reversão desse cenário depende de uma redução sustentável do custo do crédito para capital de giro e investimentos. Reportagem Paloma Custódio.
0: Com tramitação prioritária na Câmara, atualização do Simples Nacional mobiliza parlamentares e lideranças de Minas Gerais.
7: O setor produtivo defende que a atualização do Simples de Faturamento Anual do Microempreendedor Individual, o MEI, seja estendida às demais faixas de enquadramento do Simples Nacional. Segundo representantes empresariais, a medida pode reduzir a informalidade e evitar o desenquadramento de empresas em razão da inflação. O presidente da Associação Médica Brasileira, César Fernandes, alerta para os impactos da defasagem dos limites do regime simplificado, somado às mudanças trazidas pela reforma tributária.
8: É fundamental que a reforma tributária não aumente a carga tributária da assistência médica privada, nem reduza a competitividade de consultórios e clínicas de pequeno e médio porte. A preocupação é que a combinação entre IBS, CBS, créditos tributários e futuras mudanças no Simples favoreça grandes grupos empresariais em detrimento dos prestadores independentes.
7: Uma comissão especial da Câmara dos Deputados discute o tema com representantes do governo, especialistas e entidades do setor produtivo. O texto em análise prevê a ampliação do limite de faturamento do MEI. Entidades empresariais defendem que a atualização também alcance microempresas e empresas de pequeno porte. As propostas em discussão elevam o teto do MEI para cerca de R$ 145 mil por ano, o das microempresas para aproximadamente R$ 870 mil e o das empresas de pequeno porte para cerca de R$ 8 milhões e A deputada federal Gleice Elias, do PL de Minas Gerais, afirma que os limites de faturamento estão sem atualização há 8 anos e defende a mudança.
9: Essa reivindicação ela é feita também há muitos anos e agora, com essa grande movimentação da reforma tributária, a gente vê que é um momento oportuno para que a gente faça o enfrentamento, para que a gente aumente o limite e para que a gente amplie também a oportunidade de ter mais colaboradores para dar segurança jurídica e oportunidade para quem quer empreender.
7: Valmir Rodrigues, presidente da Federação das Associações Comerciais Empresariais do Estado de Minas Gerais, a Federaminas, afirma que a proposta pode corrigir uma distorção tributária ao permitir o reenquadramento de empresas que deixaram o regime sem aumento real de faturamento.
10: Corrigir os limites do Simples Nacional é corrigir uma injustiça, pois as empresas estão pagando impostos sobre índice inflacionário, o que não é correto, tornando as empresas menos competitivas com o mercado. Por isso que essa atualização é fundamental para a sustentabilidade e crescimento das empresas do Simples Nacional.
7: O projeto tramita em regime de urgência e pode ser votado pelo plenário da Câmara a qualquer momento. O presidente da Casa, deputado Hugo Mota, afirmou que a proposta está entre as prioridades do Legislativo. Para Alfredo Cotaite Neto, presidente da Confederação das Associações Comerciais e Empresariais do Brasil, ACACB, a atualização dos limites é necessária para evitar que empresas deixem o regime simplificado ou migrem para a informalidade.
11: O que nós precisamos é conscientizar os nossos políticos a importância da aprovação do aumento do limite do Simples Nacional, pelo menos para o MEI, o microempreendedor individual, e para o micro e a microempresa. Sem isso, as empresas ou vão mudar o seu regime ou vão para a informalidade.
7: Criado para simplificar o recolhimento de tributos, o Simples Nacional reúne diversos impostos em uma única guia. Atualmente, os limites de faturamento são de R$ 81.000 por ano para o MEI, R$ 360.000 para microempresas e R$ 4.800.000 para empresas de pequeno porte. Reportagem Álvaro Pou.
0: Bom, agora 18h22, futebol, Copa do Mundo 2026, mistério no ar. Ancelotti vai mexer no time para o jogo de hoje, sexta-feira.
12: A seleção brasileira está pronta para o duelo diante do Haiti, válido pela segunda rodada da Copa do Mundo. Duelo que vai acontecer nesta sexta-feira, às 21h30, no horário de Brasília. Neymar não viajou para Filadélfia junto com o restante da delegação da seleção. Camisa 10 vai seguir o processo de recuperação em Nova Jersey e não vai estar em campo nesta segunda partida da seleção brasileira. O técnico Carlo Ancelotti está fazendo mistérios em relação à escalação do Brasil. Assim como no treinamento de quarta-feira, durante toda a semana, a atividade é aberta apenas por 15 minutos, aqueles minutos iniciais com o aquecimento. Ancelotti chegou a treinar algumas finalizações em um trabalho de campo reduzido e durante a semana também fez alguns testes em relação à equipe que pode ir a campo. Danilo na vaga de Ibanhas no setor direito, Luiz Henrique no lugar de Lucas Paquetá, essas são as mudanças mais prováveis. Léo Pereira e Martinelli chegaram a ser escolhidos durante alguns treinamentos, mas a tendência é que os titulares sejam mantidos diante dos haitianos. Na cabeça de área, Fabinho treinou ao lado de Bruno Guimarães. Casemiro foi titular em 12 dos 13 jogos com o técnico Carlo Ancelotti. E ele foi substituído no intervalo diante do Marrocos por ter cartão amarelo. Vale ressaltar que para a estreia o italiano também fez mistério em relação aos jogadores e confirmou a equipe apenas horas antes da partida. Uma provável escalação da seleção brasileira terá Alisson no gol, Danilo, Marquinhos, Gabriel Magalhães e Douglas Santos, Casemiro, Bruno Guimarães, Luiz Henrique, Matheus Cunha, Vini Júnior e Rafinha. Agência Rádio Web, com informações da Seleção Brasileira, Daniela Esperon.
0: Ok, 18h25, Cultura News de volta na segunda-feira, após a nossa Ave Maria. Supervisão e direção, Sérgio Rodrigues. Até lá.
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24: 6h29.
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0: Ok, agora às 8 horas e... Perdão, 18 horas e 33 minutos. O tempo tá muito frio, né, gente? A garganta vai secando e a gente não percebe. Quando vai falar, mas tá bom. Faz parte aí, viu? Martin Balin Hart.

Rich, a vida tem dessas coisas. Blitz, geme, geme. Ué, só musicão ainda. Daqui a pouco eu volto aí com a última sequência pra você ligado comigo aqui no nosso Flash do Total de sexta-feira.

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1: 6h44.
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6: Bom, agora chegando aí a nossa última sequência pra você relembrar, né? Que tal essa aí, ó, Doutor Silvano e Companhia. Eu,

aí, a rainha do rebolado, né? Gretchen, conga, conga, conga. Doutor Silvano em companhia, gente. Vem agora faltando 4 minutos para as 7. Bom, daqui a pouco tem a Voz do Brasil e à noite o sertanejo classe A. À noite tem o Brasil também, né? Você vai curtir o Brasil, vai ouvir a Rádio Cultura. Enfim, é só você ficar ligado e eu escolher o que é melhor para você, tá certo, gente? Um abraço, eu volto segunda-feira aqui na sua 90.1 com mais um programa Tarde Total e os quadros Pop e Flash Total. Vamos torcer, né? Brasil! Opa! Já conheço, né? Se não ganhar, pode largar para lá, viu? Não é torcer contra não, viu, gente? É realidade, mas é isso aí, ó. Vamos torcer, porque nós somos todos brasileiros e vamos sempre torcer pela nossa seleção canarinho, não é isso? Um grande abraço a todos. Deixar a saideira para você. Esse tema de filme, né? Opa, eu vi esse filme umas 7 vezes, viu? Quando era moleque aí, ó. Grease, Summer Nights. Valeu, um abraço. Fui.

0: 19 de junho de 2026.
1: Vamos ao destaque do dia. Redução do analfabetismo.
0: Pela primeira vez na história, a população com mais de 15 anos que não sabe ler e escrever é menor que 5%.
1: Metade do total de analfabetos é idosa, sendo que também pela primeira vez há menos mulheres que homens nessa condição. Gabriela Noronha.
2: Para fortalecer a educação de jovens e adultos e combater o analfabetismo no Brasil, em 2024 o MEC lançou um pacto nacional que aumenta as vagas nessa modalidade de ensino nos sistemas públicos.
0: E ainda, em Minas Gerais, presidente Lula anuncia investimentos em hospital de referência para o tratamento de câncer em Belo Horizonte.
1: E em novo hospital universitário de São João del Rei, para atendimento de média e alta complexidade, que vai beneficiar 54 municípios.
0: Você vai ouvir também combate às apostas ilegais.
1: Decreto assinado pelo presidente Lula vai permitir bloqueio de bens das bets irregulares e destinação do dinheiro para o Fundo de Segurança Pública. Graziele Bezerra.
3: Segundo o Ministério da Justiça e Segurança Pública, ao todo, 25 milhões de brasileiros apostam nessas plataformas, sendo que um a cada quatro deles aposta todos os dias.
0: Hoje, na apresentação da Voz do Brasil, eu, Mariana Jungmann e Luciano Seixas.
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0: A taxa de analfabetismo no Brasil caiu para menos de 5%, a menor da série histórica.
1: O índice de pessoas que não sabem ler e escrever é maior entre os idosos com mais de 60 anos.
0: Políticas como o Pacto Nacional para a Educação de Jovens e Adultos vêm ajudando a reduzir ainda mais essa taxa no Brasil.
2: Na mesa, cadernos e lápis. No coração, sonhos que resolveram sair da gaveta. Aos 61 anos, a cearense Maria do Socorro não perde uma aula no Centro de Educação de Jovens e Adultos no Distrito Federal. Ela teve que trabalhar desde muito cedo e não aprendeu a ler e a escrever, mas decidiu voltar à sala de aula por meio do EJA. E hoje divide o tempo entre as lições e as faxinas que faz para ganhar a vida. A cada nova palavra que ela aprende, é um mundo novo que se abre.
4: Toda pra que eu vejo, eu tô lendo. Vou no mercado e eu vejo o preço das coisas, aí eu fico lendo.
2: Assim como Maria do Socorro, milhares de brasileiros têm vencido a luta contra o analfabetismo. Segundo novos dados do IBGE, em 2025 o Brasil tinha 8 milhões e 400 mil analfabetos com 15 anos ou mais, o que representa uma taxa de analfabetismo de 4,9%. O ministro da Educação, Leonardo Barchini, destacou que é o melhor resultado da série histórica.
5: Pela primeira vez na história, nós atingimos na população de mais de 15 anos, menos de 5% de analfabetos no Brasil. E sabe que a Unesco fala disso? Sabe que os organismos internacionais falam disso? Falam que um país, quando atinge menos de 5% de adultos analfabetos, ele está encaminhado para a erradicação do analfabetismo.
2: Segundo o IBGE, a população com 60 anos ou mais representava mais da metade do total de analfabetos em 2025. E entre os idosos, pela primeira vez, a taxa de analfabetismo entre as mulheres foi menor que a dos homens. De acordo com William Kratochiwil, analista do IBGE, sem considerar o grupo dos idosos, a taxa cai para menos de 3%.
6: Se tirarmos as pessoas de 60 anos ou mais do grupo de análise, essa taxa ela cai para 2,6%. Isso é reflexo de uma quase universalização da taxa de escolarização, da frequência à escola contínua de crianças de 6 a 14 anos, que em 2025 alcançou aí os 99,5%.
2: Para fortalecer a educação de jovens e adultos e combater o analfabetismo no Brasil, em 2024 o MEC lançou um pacto nacional que aumenta as vagas nessa modalidade de ensino nos sistemas públicos. A professora do EJA, Ana Isabel Lopes, ressalta que apesar das limitações, os alunos buscam a superação e o aprendizado.
7: A sede maior é essa, eu quero aprender a ler, escrever e eu quero fazer contas. E aí a gente, dentro desse universo, a gente vai apresentando um outro mundo, né? Outras discussões.
2: O Pacto Nacional pela Superação do Analfabetismo prevê mais de 3 milhões de novas matrículas no EJA. E o investimento total deve ser de 4 bilhões de reais até 2028. Reportagem Gabriela Noronha.
1: E o novo piso salarial dos professores da educação básica já está definido. Será de R$ 5.130,63.
0: Um reajuste de 5,4% em relação ao valor que estava em vigor, garantindo ganho real acima da inflação.
1: O decreto foi assinado pelo presidente Lula e publicado hoje no Diário Oficial.
0: Segundo a legislação vigente, a atualização anual do piso não pode ficar abaixo da inflação acumulada.
1: E os profissionais contratados por tempo determinado também estão entre os beneficiários do piso salarial nacional.
0: As inscrições para o Sisu Mais acabam hoje, mas os estudantes ainda têm algumas horas para aproveitar essa oportunidade.
1: O sistema aproveita notas de quem fez o último Enem, mas não foi selecionado no primeiro semestre para uma nova seleção de vagas remanescentes em universidades de todo o país.
0: E as notas de corte já foram divulgadas, o que ajuda a escolher cursos com mais chance de passar.
8: O Ministério da Educação divulgou as primeiras notas de corte parcial do Sisu Mais, uma etapa complementar do Sistema de Seleção Unificada, Sisu, que vai ofertar eventuais vagas disponíveis em instituições públicas de educação superior. A nota de corte pode ser consultada diretamente nas páginas do Sisu Aluno e do Sisu Vagas ou por meio da Central de Atendimento do MEC pelo telefone 0800-61-61-61. Ao todo, 34 instituições públicas de educação superior decidiram destinar vagas para o Sisu Mais. Estão sendo ofertadas 9.436 vagas em 532 cursos. A nota de corte deve ser utilizada pelo candidato apenas como uma referência da situação em que se encontra para concorrer à vaga selecionada, não sendo uma garantia de seleção. E atenção, o estudante que obtiver no mínimo 650 pontos na média das 5 provas do Enem está apto a participar do PEDME Licenciaturas caso se inscreva para um curso presencial de licenciatura e seja selecionado. Quem entrar no programa vai ganhar bolsa mensal de R$ 1.050 desde o ingresso até a conclusão do curso. Para mais informações, acesse as redes sociais do Ministério da Educação ou portalgov.br/MEC. Reportagem Júlio César de Oliveira.
1: Melhorar a qualidade do atendimento dos futuros médicos e garantir a regulação dos cursos de medicina.
0: Esses são os objetivos de uma medida provisória assinada hoje pelo presidente Lula, que torna obrigatória a aprovação no ENAMED, o Exame Nacional de Avaliação da Formação Médica, para obter o diploma e o registro profissional.
1: A medida vale apenas para novos alunos que ingressarem nos cursos de medicina.
9: Estudantes de medicina deverão obrigatoriamente ser aprovados no ENAMED, o Exame Nacional de Avaliação da Formação Médica, para obter o diploma e exercer a profissão. O ENAMED também vai substituir a prova teórica do Revalida, exame aplicado a médicos formados no exterior que querem validar o diploma no Brasil. As mudanças estão previstas em uma medida provisória assinada pelo presidente Lula durante a inauguração do Hospital Universitário da Universidade Federal de São João del Rei, em Divinópolis, Minas Gerais. Em entrevista coletiva nesta sexta-feira, a secretária de Regulação e Supervisão da Educação Superior do MEC, Marta Abramo, afirmou que a nova política tem como objetivo melhorar a qualidade da formação médica e fortalecer a supervisão dos cursos.
10: Isso agora vem reforçado na própria medida provisória no texto e vai ter um reforço legal, né, de que um dos objetivos do ENAMED é exatamente auxiliar na avaliação, regulação e supervisão dos cursos de graduação de medicina. Isso está em perfeita consonância com o nosso Sistema Nacional de Avaliação. O resultado dos desempenhos podem constituir o referencial básico dos processos de regulação e supervisão da educação superior.
9: Com a medida, cada estudante deverá participar do ENAMED duas vezes, a primeira ao final do quarto ano do curso, para ajudar a identificar dificuldades e permitir que as instituições façam os ajustes necessários. E a segunda prova será no último ano da graduação. Nesta última etapa, a aprovação no exame será obrigatória para que o formado possa se inscrever no Conselho Regional de Medicina, o CRM, e exercer legalmente a profissão. A exigência não vale para quem já está cursando medicina, apenas para quem entrar após a publicação da medida provisória. Para o secretário de Gestão do Trabalho e da Educação na Saúde do Ministério da Saúde, Felipe Proenço, a mudança é uma reivindicação das entidades médicas e responde a uma preocupação da população.
11: Traz essa grande preocupação com a qualidade da formação médica, com quem está atendendo a pessoa, de como que a pessoa que está sendo atendida vai poder saber sobre a qualidade da formação desse profissional. Para isso, foi fundamental estar ouvindo a população, estar ouvindo um clamor da sociedade que acha importante que tenha uma prova que avalie a qualidade da formação médica, e é exatamente isso que a medida provisória está apresentando, ouvindo essa preocupação, esse clamor.
9: O Enamed foi criado em 2025. Na primeira edição, 32% das escolas médicas do país tiveram a avaliação considerada insatisfatória. 33% dos estudantes concluintes não atingiram o nível mínimo de proficiência esperado. O exame será realizado 2 vezes por ano pelo INEP, o Instituto Nacional de Estudos e Pesquisas Educacionais Anísio Teixeira, nos municípios que têm cursos de medicina. A edição de 2026 está com inscrições abertas até 29 de junho. As provas serão aplicadas no dia 13 de setembro. Reportagem Jéssica Gonçalves.
0: E o presidente Lula também anunciou hoje em Minas Gerais um pacote de investimentos em saúde com foco na ampliação do atendimento pelo SUS.
1: Foi inaugurado um novo hospital da Universidade Federal de São João del Rei, que vai beneficiar 1 milhão de pessoas em 54 cidades.
9: O Hospital da Universidade Federal de São João del Rei será referência em assistência à saúde, ensino e pesquisa. É o primeiro da região oeste de Minas Gerais totalmente destinado ao SUS. O hospital terá capacidade de atendimento de média e alta complexidade e vai beneficiar mais de 1 milhão de pessoas de 54 municípios. O presidente da Rede HU Brasil, que administra hospitais universitários federais, Arthur Chioro, detalhou como será a estrutura da nova unidade de saúde.
12: Esse hospital, que já está atuando, já tem paciente internado, vai ter 198 leitos. Desses 198 leitos, 55 serão de terapia intensiva. Nós teremos todas as principais especialidades clínicas, cirúrgicas, pediátricas.
9: O governo do Brasil vai investir 341 milhões de reais por ano no hospital universitário, além de 85 milhões de reais para a compra de equipamentos e mobiliários médico-hospitalares. Durante a inauguração, o presidente Lula falou sobre a importância de investimentos para a saúde e educação.
13: Nós estamos criando 40 e poucos hospitais universitários, e nós estamos fazendo mais investimento do que já foi feito em qualquer momento da história desse país, na da saúde. Por uma simples razão, a Constituição brasileira diz que todos nós somos iguais perante a lei. Então o povo pobre tem que ter direito à mesma médica que o presidente da República tem.
9: Pela manhã, em Minas Gerais, Lula também anunciou investimentos para o Hospital Luxemburgo, em Belo Horizonte, referência no tratamento contra o câncer. A unidade, que pertence ao Instituto Mário Pena, passou a atender 100% pelo SUS e recebeu investimentos de 89 milhões e 300 mil reais, além de um acelerador linear para radioterapia e um equipamento de cirurgia robótica pelo Agora Tem Especialistas. O programa, que tem como principal objetivo reduzir fila de espera na saúde a partir de consultas, cirurgias e equipamentos, como ressaltou o ministro da Saúde, Alexandre Padilha.
14: E eu, para resumir o que é o Agora Tem Especialistas, ele é exatamente o que nós estamos vendo aqui. É a maior mobilização da história do SUS, tanto da rede pública quanto da rede privada do nosso país, para que a gente reduza o tempo que as pessoas esperam nas filas do SUS para fazer uma cirurgia, um exame, para começar o tratamento do câncer.
9: Em Divinópolis também foram entregues veículos para transporte de pacientes pelo novo PAC Saúde e pelo programa Caminhos da Saúde. Em Minas Gerais, já foram selecionados 314 veículos entre vans, micro-ônibus e ambulâncias, com investimentos superiores a 127 milhões de reais.
15: de Divinópolis, em Minas Gerais, Luciana Colares de Holanda.
0: E o governo do Brasil também está investindo para promover o cuidado, fortalecer a assistência e reduzir riscos no Sistema Único de Saúde.
1: Para isso foi criada a Política Nacional de Qualidade e Segurança do Paciente, com o objetivo de dar mais qualidade no atendimento aos pacientes.
16: Segurança, qualidade e acolhimento no atendimento à saúde. Para reforçar esse cuidado no SUS, o governo do Brasil instituiu a Política Nacional de Qualidade e Segurança do Paciente. A medida busca prevenir falhas, aprimorar a comunicação entre as equipes e oferecer uma assistência cada vez mais segura e humanizada, explica Luísa Bezerra Frazão, coordenadora-geral de atenção hospitalar do Ministério da Saúde.
17: A gente traz o paciente como centro do cuidado, esse é o maior ganho que a política ela faz menção, né, que o paciente, além dos direitos, ele tem deveres e ele deve ser olhado nas suas peculiaridades, na sua individualidade.
16: Entre as ações prioritárias estão a identificação correta do paciente, a prevenção de infecções, o uso seguro de medicamentos e a melhoria da comunicação entre as equipes de saúde. A política também incentiva o monitoramento de falhas para que os erros sejam compreendidos e não voltem a acontecer. A médica Cláudia Mello, do Núcleo Estadual de Gestão Estratégica de Segurança do Paciente do Rio de Janeiro, destaca a tecnologia no processo de cuidados.
18: Com a vinda da tecnologia, do avanço, da melhoria dos cuidados, essa reorganização teve que ser feita. É ampliar o engajamento do paciente no seu cuidado. Esse é o principal modelo que a gente quer desde sempre. O paciente entender que ele é o dono do seu cuidado, que ele tem que participar, se envolver na sua rotina de atendimento.
16: A implementação dessa política vai atender ações estratégicas a diferentes contextos de atenção à saúde, incluindo a atenção primária, atenção hospitalar, os serviços de urgência e emergência e atenção domiciliar. Reportagem Pablo Mundim.
0: Uma medida provisória assinada hoje pelo presidente Lula e será um passo a mais para a redução das filas por liberação de benefícios do INSS.
1: Ela reduz de 45 para 30 dias o prazo para a inclusão de processos administrativos e serviços no programa de gerenciamento de benefícios.
19: O governo federal reduziu de 45 para 30 dias o prazo para acelerar a análise de processos acumulados no INSS. Agora, os pedidos parados há pelo menos um mês entram direto no programa de gerenciamento de benefícios. O PGB prevê o pagamento de bônus para os servidores do INSS por análises extras que eles realizarem além da sua capacidade ordinária. A medida não gera custos adicionais para os cofres públicos. A presidente do INSS, Ana Cristina Silveira, explica as vantagens da nova regra.
20: Com a norma publicada pelo governo do Brasil, os processos que estiverem há mais de 30 dias aguardando análise poderão ser incluídos no PGB, programa que reforça nossa capacidade de atendimento. Estamos utilizando os recursos já previstos para tornar o atendimento mais ágil, reduzir o tempo de espera e garantir que os direitos da população sejam reconhecidos com mais eficiência.
19: Com a mudança, a expectativa do governo é beneficiar de imediato mais de 100 mil cidadãos que aguardam uma resposta da Previdência Social. A nova regra já está em vigor em todo o país. Reportagem Pedro Sardinha.
0: 25 milhões de brasileiros têm usado plataformas ilegais de apostas online, as chamadas bets, e um quarto deles jogam nelas todos os dias.
1: Para conter o avanço desse mercado irregular, foi assinado hoje pelo presidente Lula um decreto que garante o bloqueio de recursos financeiros dessas empresas.
0: E destina recursos a ações de prevenção e combate à criminalidade.
21: Um decreto assinado nesta sexta-feira pelo presidente Lula aumenta a rigidez contra o mercado de apostas ilegais, garantindo mais efetividade no bloqueio de bens e recursos de agentes que operam fora da lei. De acordo com o ministro da Fazenda, Dario Durigan, ao identificar apostas ilegais, a Secretaria de Prêmios e Apostas vai notificar as instituições financeiras para que bloqueiem em até 24 horas os valores existentes e interrompam novas transações.
22: A partir de agora, com o decreto do presidente regulamentando a lei antifacção, uma notificação, um auto, um novo documento que vai ser apurado pela SPA, vai ser enviado diretamente aos bancos e às instituições financeiras, com ciência do Banco Central. A obrigação legal passa a valer e a instituição financeira tem que bloquear todas as contas que ela tiver identificado por onde passou recurso dessas bets ilegais.
21: Cumprido o devido processo, os recursos bloqueados serão destinados ao Fundo Nacional de Segurança Pública, contribuindo para o financiamento de ações de prevenção e combate à criminalidade. Segundo o Ministério da Justiça e Segurança Pública, as bets ilegais representam entre 41% e 51% das plataformas que operam na legalidade. Ao todo, 25 milhões de brasileiros apostam nessas plataformas, sendo que um a cada quatro deles aposta todos os dias. Por isso, o ministro da pasta, Wellington César Lima e Silva, considera importante a iniciativa de conter as ações criminosas em sites ilegais.
3: Não é trivial esse esforço que o governo federal faz, antes, pelo contrário, ele é muito robusto e complementar de tantas outras iniciativas que estão sendo adotadas. Esse é um largo passo nesse combate às bets ilegais.
21: Desde outubro de 2024, o governo do Brasil vem desenvolvendo medidas para combater o jogo ilegal e o endividamento das famílias. Uma delas foi a exclusão dos beneficiários de programas sociais dessas plataformas. Além disso, o Ministério da Fazenda criou o botão de autoexclusão, em que o próprio cidadão pede voluntariamente para ser excluído de qualquer cadastro de casas de apostas. Quase 700 mil pessoas já utilizaram a ferramenta. Em outra frente, cerca de 50 mil sites ilegais já foram bloqueados pela Anatel. 780 perfis e 306 publicações que promoviam apostas irregulares, além de 190 aplicativos não autorizados, foram retirados do ar. Reportagem Graziele Bezerra.
1: Pequenos negócios já renegociaram mais de 15 bilhões de reais por meio do novo Desenrola Brasil, programa de renegociação de dívidas do governo federal.
0: Além das empresas, o programa também tem modalidades voltadas para pessoas físicas e produtores rurais.
1: Considerando todas elas, o novo Desenrola Brasil já contabiliza mais de 1 milhão de operações contratadas.
0: As renegociações de dívidas envolvem descontos de até 90%, juros reduzidos e a possibilidade de uso do FGTS para quitação de débitos de pessoas físicas.
1: O ministro do Empreendedorismo, da Microempresa e da Empresa de Pequeno Porte, Paulo Pereira, destaca os principais resultados alcançados em menos de 2 meses.
4: São mais de 1 milhão de dívidas que foram negociadas, mais de 18 bilhões de reais emprestados, o que fez com que 912 mil operações de pessoas físicas fossem resolvidas pelo Desenrola. Quando a gente olha para as pessoas jurídicas, os números também são incríveis, são mais de 120 mil operações, 15 bilhões de reais emprestados para que as empresas saiam da dívida cara, dos juros altos, da negativação e possam limpar os seus nomes, investir e contratar mais.
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0: Após 15 anos da primeira Conferência Nacional de Arquivos, o Brasil volta a discutir o papel estratégico da preservação documental.
1: A conferência já realizou encontros em quase todos os estados e discute as propostas para uma nova política para o setor.
16: Os debates envolvem temas como preservação digital, acesso à informação, proteção de dados e os desafios das novas tecnologias para a memória pública. Os debates também abordam capítulos importantes da história brasileira, como acesso a documentos sobre a escravização da população negra, a preservação dos arquivos da ditadura militar e ações voltadas à memória e à reparação histórica. Temas que reforçam o papel dos arquivos na garantia do direito à verdade e à construção da cidadania, disse a ministra da Gestão e da Inovação em Serviços Públicos, Esté Dueck.
23: Arquivos são estruturas fundamentais para garantir direitos no presente e construir perspectivas de futuro. São infraestruturas estratégicas de informação, indispensáveis ao funcionamento do Estado, voltado para a sua sociedade e especialmente ao fortalecimento da democracia.
16: O debate percorreu 24 estados e mobilizou mais de 2.500 participantes de todo o país. Agora, 500 delegados e convidados vão construir propostas para orientar as políticas públicas do setor. Reportagem Pablo Mundinho.
0: Essas foram as notícias do Governo do Brasil.
1: Uma realização da Secretaria de Comunicação Social da Presidência da República.
0: Com produção da empresa Brasil de Comunicação.
1: Fique agora com as notícias do Poder Judiciário e do Congresso Nacional. Boa noite, bom fim de semana.
0: A gente volta na segunda. Boa noite.
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7: STF vai julgar a validade do sistema de cotas em processo seletivo interno da universidade.
8: STJ decide que pagamento de dívida que motivou a ação de despejo não impede rescisão de contrato de aluguel por atrasos durante o processo.
7: Eleições 2026. 7 estados já solicitaram apoio das Forças Armadas para a atuação no primeiro turno.
8: Boa noite, eu sou Marcela Luiza.
7: Eu sou Walter Lima.
8: O Supremo Tribunal Federal vai decidir se é constitucional a aplicação do sistema de cotas em processo seletivo interno de universidade quando os candidatos já se submeteram à ação afirmativa para ingressar na instituição.
7: A tese a ser definida pelo STF deverá ser aplicada aos casos semelhantes em todo o país. Marcelo Della Libera.
24: Ao se manifestar pela repercussão geral do tema, o presidente do Supremo Tribunal Federal, ministro Edson Fachin, ressaltou que em diversos precedentes, a Corte decidiu que a política de cotas é um instrumento legítimo de concretização da igualdade material. O caso em exame, contudo, apresenta contornos ampliados sobre o tema, pois consiste em definir se a extensão da ação afirmativa aos processos seletivos internos destinados à progressão acadêmica é indispensável à preservação do princípio da igualdade material.
8: Diante de ação de despejo por falta de pagamento, inquilino pode quitar dívida e assim manter o contrato.
7: Mas para o STJ, se houver atrasos reiterados ao longo do processo, pode haver a rescisão. A ministra Nancy Andrighi foi a relatora. Fátima Uchoa.
25: Uma ação de despejo foi julgada improcedente pelo fato de os débitos terem sido quitados antes da citação. Já o Tribunal de Justiça do Distrito Federal reconheceu que o inquilino manteve inadimplência reiterada, pagando com atraso os aluguéis vencidos ao longo do processo. No STJ, a terceira turma manteve esse acórdão, considerando que a possibilidade de quitar a dívida e impedir o despejo é uma chance que a lei dá ao inquilino de boa fé e não deve servir como meio para proteger a inadimplência contínua.
8: 7 estados já solicitaram apoio das Forças Armadas para atuação no primeiro turno das eleições.
7: O anúncio foi feito por Murilo Salmito, secretário-geral da presidência do TSE. Fábio Ruas.
26: Os pedidos ainda precisam ser aprovados pelo plenário do TSE para então serem encaminhados à presidência da República. Desde 1994, as Forças Armadas transportam urnas e equipamentos para as eleições, além de ajudar no deslocamento de servidores da Justiça Eleitoral. O objetivo é garantir o voto de quem mora em locais de difícil acesso.
8: A segunda etapa da itinerância Cidadania Aqui com Você começa amanhã na comunidade indígena Espírito Santo, em Oiapoque, no Amapá.
7: A iniciativa é do Conselho Superior da Justiça do Trabalho, Rafael Silva.
27: Depois de passar 2 dias na aldeia Manga, a itinerância Cidadania Aqui com Você foi para a aldeia Espírito Santo para oferecer os serviços ao longo do fim de semana. As equipes que ficarão no local esses dias montaram hoje mesmo a estrutura, porque amanhã, logo cedo, o mutirão começa o atendimento aos indígenas. Eles vão ter acesso de graça desde a emissão de documentos, concessão de benefícios sociais, soluções de questões trabalhistas, até capacitações e atendimento de saúde. Os atendimentos vão das 8 da manhã às 6 da tarde.
8: 6 pessoas são condenadas por desvio de mais de 800 mil reais de verbas do SUS.
7: A ação foi movida pelo MPF. Vanessa Pereira.
28: Segundo a sentença, os réus faziam parte de um esquema criminoso de desvio de recursos públicos do SUS no município de Barra do Piraí, no Rio de Janeiro. Investigações mostraram que o grupo realizava transferências irregulares de verba do Fundo Municipal de Saúde para contas bancárias de terceiros e empresas, sem a realização de um processo formal de ordenação de despesas ou justificativa administrativa. Os seis envolvidos foram condenados por peculato e crimes de responsabilidade, com penas que variam entre 6 e 19 anos de prisão, além de multas individuais, ressarcimento dos valores desviados e perda do cargo público. Ainda cabe recurso da decisão.
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9: Uma boa noite.
10: Bom fim de semana e até segunda-feira.
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13: Eu sou Ricardo Nakaoka e estes são os destaques de hoje do Jornal do Senado, que começa agora. Sancionado o piso salarial de R$ 5.130 para professores da educação básica. Proposta garante exame para diagnóstico do autismo no SUS. Regulamentação da profissão de cuidador de pessoa com deficiência vai a plenário. Boa noite. Mais de 2 milhões de professores da educação básica terão um novo piso salarial a partir desse ano. O governo sancionou o reajuste para R$ 5.130, um aumento de 5,4%. A nova lei também cria uma regra permanente para a correção anual dos valores, com base na inflação e no crescimento das receitas do Fundeb. Relatora da proposta, a senadora professora Dorinha Seabra, afirma que a medida traz mais previsibilidade para gestores e professores e reforça a valorização de uma carreira essencial para a qualidade da educação no país.
14: O piso do professor, ele é a primeira estrutura de valorização e de organização da carreira. A partir do piso que as carreiras podem e devem se organizar. Não tem educação pública de qualidade se nós não tivermos professores e professores bem valorizados e respeitados.
13: E muitas vezes, estudantes com altas habilidades ou superdotação enfrentam dificuldades para ter suas necessidades educacionais reconhecidas e atendidas. Para garantir mais inclusão e desenvolvimento desses talentos, foi sancionada a Política Nacional voltada a esse público. Os detalhes com a repórter Patrícia Oliveira.
15: A Política Nacional para Estudantes com Altas Habilidades ou Superdotação apoia a identificação precoce e o desenvolvimento dos alunos no sistema educacional brasileiro. A lei cria também um cadastro nacional desses estudantes e prevê estratégias como o enriquecimento curricular, aceleração parcial em áreas específicas do conhecimento e a aceleração integral da trajetória escolar, de acordo com as necessidades de cada aluno. O texto relatado pela senadora professora Dorinha Seabra, do União do Tocantins, também prevê a formação especializada de profissionais da educação para receber esses estudantes.
17: Essa é uma forma de garantir e respeitar as diferenças para que elas não se tornem barreiras para que essas crianças e jovens permaneçam nas nossas escolas.
15: A nova lei autoriza ainda a criação de centros de referência especializados para apoiar estudantes, famílias e professores.
13: Identificar o transtorno do espectro autista nos primeiros anos de vida pode fazer diferença no desenvolvimento e na qualidade de vida das crianças. Para ampliar o acesso ao diagnóstico precoce, avançou no Senado um projeto que obriga o SUS a oferecer exames específicos. A proposta obriga o SUS a oferecer de forma integral e prioritária exames especializados para identificar o transtorno do espectro autista. Entre eles estão o BERA, exame que avalia como os estímulos sonoros são transmitidos pelo nervo auditivo até o tronco cerebral, a ressonância magnética e o eletroencefalograma, além de avaliações clínicas multiprofissionais. A proposta busca reduzir as barreiras de acesso ao diagnóstico, garantir intervenções mais cedo e fortalecer a inclusão e o desenvolvimento de crianças, adolescentes e demais pessoas com TEA. A senadora Damaris Alves, do Republicanos do Distrito Federal, leu
3: relatório favorável do senador Flávio Arnes, do PSB do Paraná, destacando as vantagens para a população. O projeto foi apresentado por Flávio Bolsonaro, do PL do Rio de Janeiro, e agora segue para a votação final na Comissão de Assuntos Sociais.
4: A relação entre diagnóstico precoce e proteção do paciente é evidente, pois a identificação rápida funciona como defesa contra negligências e formas de violência institucional.
3: E seguiu para o plenário do Senado com pedido de urgência para a votação o projeto que regulamenta a profissão de cuidador de pessoa com deficiência. A proposta recebeu o aval da Comissão de Assuntos Sociais. Repórter Marcela Diniz.
5: De acordo com o projeto aprovado na Comissão de Assuntos Sociais, o cuidado profissional de pessoa com deficiência deve ser feito por maior de 18 anos, sem antecedentes criminais e com assistência integral, o que inclui atenção à saúde, alimentação, higiene pessoal, recreação, ao lazer e à cultura. A violação de direito ou garantia configura hipótese de demissão por justa causa. Para a relatora da proposta, a senadora Damaris Alves, do Republicanos do Distrito Federal, a atual falta de regras mínimas para o desenvolvimento da atividade, além de expor as pessoas com deficiência a riscos concretos de negligência, abuso ou violação de direitos, contribui para a invisibilidade e, consequente, desvalorização dos cuidadores.
18: É fundamental para a inclusão desses profissionais e dos serviços que eles prestam na estruturação dos serviços de saúde, cuja relevância se acha em evidente expansão e que deve absorver parcela cada vez mais expressiva da população economicamente ativa nos próximos anos.
5: O projeto que regulamenta a profissão de cuidador de pessoa com deficiência é de iniciativa da deputada Laura Carneiro, do PSD do Rio de Janeiro, e seguiu com pedido de urgência para votação no plenário.
3: O Senado deve iniciar a análise de um projeto que garante o pagamento de seguro-desemprego na entressafra do açaí para trabalhadores portuários avulsos que tenham como profissão principal a movimentação de cargas desse fruto em portos da Amazônia Legal. O benefício de um salário mínimo será devido por 3 meses no período entre o fim de uma colheita e o início da próxima. Os detalhes com o repórter Alexandre Campos.
19: Pelo projeto, o benefício será pago apenas para quem comprovar o exercício da atividade e for registrado no órgão gestor de mão de obra, uma espécie de associação dos portuários avulsos. Não terá direito quem já receber seguro-desemprego referente a outra atividade, pescador artesanal inclusive, ou benefício previdenciário ou de prestação continuada, exceto pensão por morte e auxílio-acidente. Autor da proposta, o senador Randolph Rodrigues, do PT do Amapá, citou a importância da cadeia do açaí nos estados da Amazônia Legal, inclusive na geração de renda.
20: O açaí é um dos principais produtos da Amazônia, é um dos principais produtos do Amapá. O Amapá, em especial, é o principal exportador, um dos principais exportadores de açaí do país, e é onde tem, já por estudos da Embrapa, o açaí com melhor qualidade, maior diversidade de cultura. Como temos safras entre safras e açaí, é essa a necessidade desse projeto que apresentamos.
19: O projeto ainda prevê o cruzamento de informações de bancos de dados de órgãos públicos federais para verificação dos requisitos de concessão e manutenção do benefício. O pagamento será cancelado se identificada fraude ou recebimento de renda que impeça sua acumulação.
3: E com a alta do preço dos combustíveis, agravada pelos conflitos no Oriente Médio, o governo federal liberou uma nova ajuda ao setor aéreo. Uma medida provisória que agora será analisada pelo Congresso Nacional garante até R$8 bilhões em empréstimos para as companhias aéreas nacionais, com recursos do Fundo Nacional de Aviação Civil. A expectativa é reduzir o impacto dos custos operacionais e preservar a oferta de voos. O financiamento terá juros de 4% ao ano e prazo de pagamento de até 5 anos. A medida ainda precisa ser analisada pelo Congresso Nacional no prazo de 120 dias. Se for aprovada, o texto será convertido em lei.
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3: O
13: edição de Paula Groba e trabalhos técnicos de João Lira, o Jornal do Senado fica por aqui. Acompanhe agora as notícias do Tribunal de Contas da União e da Câmara dos Deputados. Boa noite e um bom fim de semana.
0: Minuto do TCU.
1: O Tribunal de Contas da União avaliou as ações do governo para combater golpes digitais que utilizam a identidade de órgãos públicos. São fraudes em que criminosos se passam por instituições públicas para enganar cidadãos por e-mail, aplicativos de mensagens e outros canais digitais. A auditoria apontou falta de coordenação entre as organizações responsáveis pela prevenção e resposta aos crimes. Para o TCU, não existe uma estratégia integrada para enfrentar o problema e proteger a população. Isso dificulta a identificação de riscos e pode aumentar a exposição da população a golpes. O tribunal fez recomendações para melhorar a articulação e ampliar as ações de prevenção e conscientização. Saiba mais em tcu.gov.br.
0: 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Jornal Câmara dos Deputados.
2: Câmara cria política para pessoas com transtorno do neurodesenvolvimento.
6: Plenário dispensa licitação para SUS comprar medicamentos da Hemobras.
2: Deputados aprovam a regulamentação da profissão do psicopedagogo.
16: Boa noite. Os deputados aprovaram um projeto de lei que regulamenta o exercício profissional da psicopedagogia. A repórter Luciana Vieira tem os detalhes da proposta.
22: Uma proposta aprovada pela Comissão de Constituição e Justiça da Câmara regulamenta o exercício profissional da atividade de psicopedagogia em todo o território nacional. De acordo com a proposta, poderão exercer a atividade os titulares de diploma de graduação em psicopedagogia ou aqueles formados em pedagogia, psicologia, fonoaudiologia e licenciaturas que concluírem especialização na área com carga mínima de 600 horas ou 80% da carga prevista no prazo de até 60 meses após a publicação da lei. Também ficam autorizados profissionais com qualquer graduação que tenham concluído especialização em psicopedagogia de no mínimo 360 horas antes da publicação da norma, além de pessoas que comprovarem atuação na área por pelo menos um ano, desde que obtenham graduação ou especialização em até 5 anos. Diplomas estrangeiros revalidados também serão aceitos. O texto assegura ainda que profissionais que já ocupam cargos ou funções de psicopedagogo em instituições públicas ou privadas poderão continuar exercendo suas

0: deficiência ou dificuldades de aprendizagem e desenvolver ações preventivas. Em ambientes clínicos, consultórios e hospitais, caberá ao psicopedagogo realizar diagnóstico de dificuldades de aprendizagem, intervir e acompanhar indivíduos com essas dificuldades, aplicar métodos e instrumentos específicos, prestar consultoria, elaborar relatórios e orientar cursos e serviços na área. O texto também prevê o encaminhamento a outros profissionais quando necessário. A proposta estabelece ainda que o psicopedagogo deve manter sigilo sobre informações obtidas no exercício da atividade. O compartilhamento de dados só poderá ocorrer com outros profissionais envolvidos no atendimento e igualmente submetidos ao sigilo. O descumprimento dessa regra poderá resultar em sanções civis e penais. Durante a votação, o deputado Patrus Ananias, do PT de Minas Gerais, disse que a psicopedagogia é o encontro da educação com a psicologia.
1: Então, de uma forma amorosa, de uma forma pedagógica, as nossas professoras, os nossos professores, devidamente capacitados na formação da psicopedagogia, podem trabalhar essas duas dimensões. Da educação, do aprendizado, da abertura do conhecimento para novos horizontes e novas possibilidades, mas também do autoconhecimento da criança, do jovem, voltando para si mesmo, para se melhor conhecer e assim melhor conhecendo, tenham mais consciência para alargar e aprofundar os seus conhecimentos.
0: O projeto que regulamenta o exercício profissional da atividade de psicopedagogia já pode seguir para a análise do Senado, a menos que haja recurso para a votação antes pelo plenário da Câmara. Da Rádio Câmara de Brasília, com informações de Paula Bittar, Luciana Vieira.
2: Agricultura.
3: De Mello, do Republicanos do Espírito Santo, defende a renegociação das dívidas dos produtores rurais. Na avaliação do deputado, a proposta busca garantir condições para a continuidade da produção agropecuária e o abastecimento de alimentos no país.
4: Evair Vieira de Mello também questiona a política de gastos do governo e afirma que despesas com viagens e diárias impactam muito as contas públicas. Para ele, o executivo deveria priorizar o controle de gastos em vez de atribuir ao Congresso a responsabilidade pelos desafios fiscais.
2: Meio ambiente.
3: Milton Tato, do PT de São Paulo, registra a campanha Junho Verde como um importante debate para a conscientização ambiental. Para ele, a redução do desmatamento e a transição para fontes de energia mais limpas são importantes para enfrentar os desafios ambientais da atualidade.
4: Milton Tato também ressalta o papel do Brasil nas discussões internacionais sobre desenvolvimento sustentável. De acordo com o parlamentar, o Congresso deve priorizar pautas que conciliem a redução do efeito estufa e a melhoria da qualidade de vida da população.
2: Desenvolvimento regional.
3: Hildo Rocha, do MDB do Maranhão, questiona a seleção de moradias financiadas pelo Fundo de Desenvolvimento Social e pelo Minha Casa Minha Vida Rural. Segundo o parlamentar, falta transparência na distribuição das unidades habitacionais.
4: Hildo Rocha pretende convocar o ministério responsável pelo PAC para prestar esclarecimentos na Câmara. Ele também levanta dúvidas sobre a distribuição dos recursos, os critérios adotados e a viabilidade financeira dos empreendimentos selecionados.
2: Homenagem.
3: A Câmara aprovou o projeto que cria o título de Cidade Amiga do Idoso. O repórter Marcelo Lacher traz mais informações sobre a proposta.
5: O plenário da Câmara aprovou o projeto já analisado pelo Senado que cria o título de Cidade Amiga do Idoso para os municípios que adotarem iniciativas para garantir um tratamento digno às pessoas idosas. Para concorrer ao título, a cidade deverá demonstrar que tem programas ou políticas públicas que estimulem a inclusão social, cultural e política dessa população. Essas políticas deverão beneficiar idosos em áreas como transporte, moradia, participação social, emprego, comunicação e informação. O título Cidade Amiga do Idoso será conferido por um conselho composto por representantes dos governos federal, estaduais, distrital e municipais, bem como das entidades representativas da população idosa. O título terá validade de 3 anos. Depois disso, as políticas adotadas e os compromissos assumidos serão reavaliados. O autor da proposta, deputado Pompeu de Matos, do

0: PDT do Rio Grande do Sul, diz que o título estimula os municípios a adotarem políticas para acolher e dar mais qualidade de vida a essa população.
1: Ele busca proteger, reconhecer, apoiar, acolher os nossos idosos, que são, na verdade, os trabalhadores de ontem, que carregaram cada cidade do meu Rio Grande nos braços, carregaram cada estado desse país e hoje são aposentados, mal remunerados. São idosos desrespeitados, desvalorizados, mal acolhidos.
0: O projeto que cria o título Cidade Amigo do Idoso para os municípios que adotarem políticas em favor da população idosa seguiu para a sanção presidencial e já pode virar lei. Da Rádio Câmara de Brasília, com informações de Antônio Vital, Marcelo Larcher.
2: Transportes.
3: Eduardo Bismarck, do PV, comemora a decisão da Agência Reguladora do Estado do Ceará de autorizar novas empresas a operar linhas de ônibus nas macro-regiões do Litoral Leste e do Vale do Jaguaribe. Ele avalia que a mudança deve melhorar a segurança e a regularidade das viagens.
4: Eduardo Bismarck relata que moradores das duas macro-regiões enfrentavam panes frequentes e longas esperas durante deslocamentos de ônibus. Ele cita Beberibe, Aracati, Limoeiro do Norte, Icapuí, entre outros municípios atendidos pela nova etapa da operação.
3: Cobalcini, do MDB, cobra da NTT a revisão do projeto de concessão de rodovias federais em Santa Catarina. O deputado considera insuficiente a previsão de cerca de 80 quilômetros de duplicação nos dois lotes previstos com contratos de 30 anos.
4: Cobalcini afirma que Santa Catarina depende dessas estradas para o escoamento de produtos da região oeste do estado até os portos. Ele defende a duplicação de trechos estratégicos das BRs 282 e 470, além de melhorias na BR-153 para atender a região do Alto Uruguai.
2: Saúde.
3: A Câmara aprovou proposta que permite que o SUS adquira sem licitação medicamentos feitos pela Hemobras. O repórter Antônio Vital acompanhou a votação.
5: A Câmara dos Deputados aprovou o projeto que permite a contratação direta, sem licitação, para compra de medicamentos hemoderivados ou produzidos por biotecnologia para pacientes do Sistema Único de Saúde. O projeto, apresentado pelo deputado Jorge Sola, do PT da Bahia, não exige licitação quando os medicamentos forem produzidos por instituição pública que seja o único fornecedor desse tipo de produto no país. No Brasil, a única empresa pública do setor é a Hemobras, como é conhecida a empresa brasileira de hemoderivados e biotecnologia, vinculada ao Ministério da Saúde. A empresa processa o plasma doado nos hemocentros para fabricar medicamentos para o Sistema Único de Saúde. Ela produz hemoderivados, que são medicamentos feitos a partir do plasma do sangue humano e usados no tratamento de doenças como hemofilia. Produz ainda medicamentos biotecnológicos, obtidos por meio de engenharia genética, como o chamado fator 8, usado em pacientes com hemofilia A. Medicamentos produzidos por biotecnologia também são usados no tratamento de alguns tipos de câncer e doenças autoimunes. O projeto recebeu parecer favorável do relator, deputado Clodoaldo Magalhães, do PV de Pernambuco, mas foi criticado em plenário por deputados do Novo e do Missão. Para o deputado Gilson Marques, do Novo de Santa Catarina, dispensar licitação para produtos de biotecnologia feitos pela Hemobras prejudica a concorrência e pode encarecer os custos.
6: Com relação aos hemoderivados, de fato, a Hemobras já produz quase que 100% dos medicamentos desse estilo. No entanto, os produtos biotecnológicos é uma ampla gama que vai poder ter quase que um monopólio da Hemobras e, obviamente, isso é negativo. Não faz sentido ter esse monopólio forçado com dispensa de licitação de uma única empresa. Vai quebrar todo o mercado que trata e que produz esse tipo de serviço. É inacreditável.
5: O autor da proposta, Jorge Sola, defendeu a preferência para a Hemobras e a produção nacional de medicamentos usados no tratamento de diversas doenças.
7: Existem duas tecnologias que a Hemobras utiliza. Uma é o fracionamento do plasma. Para o fator 8, que é usado em pacientes hemofílicos, o fracionamento do plasma, presidente, não é suficiente. Por isso foi criada uma segunda planta de biotecnologia, de engenharia genética. O que não pode acontecer é obrigar um processo licitatório onde qualquer empresa de outro país pode querer concorrer quando nós investimos muito para ter capacidade de produção nacional.
5: O projeto que permite a contratação direta, sem licitação, para a compra de medicamentos hemoderivados ou produzidos por biotecnologia por instituições públicas, agora será analisado no Senado. Da Rádio Câmara, de Brasília, com informações de Daniele Lessa, Antônio Vital.
2: Segurança Pública.
4: Dixon, do PL, critica a situação da segurança pública no Rio Grande do Norte e cobra ações do governo estadual. Ela ressalta que o aumento dos casos de violência e a atuação de facções criminosas tem gerado um clima permanente de medo e insegurança para a população.
3: Carla Dixon também registra o atentado contra o vereador Cabo Davidson, em Mossoró, durante uma transmissão ao vivo. A deputada lembra que o ataque deixou o vereador ferido e provocou a morte de seu assessor, num episódio que, segundo ela, deixa evidente o avanço da criminalidade no estado.
4: Lincoln Portela, do PL de Minas Gerais, critica a forma como o governo federal apresentou a possibilidade de usar agências dos Correios para a devolução de celulares roubados. Para ele, a justificativa sobre eventual receio de atendimento em delegacias desvaloriza o trabalho da Polícia Civil.
3: Lincoln Portela defende a atuação de delegados e profissionais da segurança pública na investigação e recuperação de bens roubados. O parlamentar afirma que o Executivo deve fortalecer as forças policiais, preservando a confiança da população nos órgãos de segurança.
4: Capitão Alden, do PL da Bahia, defende a derrubada do veto ao projeto que estabelece em 35 anos a idade máxima para ingresso nos quadros gerais das polícias militares e dos corpos de bombeiros militares. Ele explica que a proposta cria uma regra nacional para o acesso aos concursos das corporações.
3: Capitão Alden argumenta que candidatos com mais de 30 anos possuem condições físicas e técnicas para exercer as funções militares. Para o deputado, a medida evita restrições consideradas injustas e amplia as oportunidades para milhares de concurseiros em todo o país.
2: Justiça.
4: Érica Cocai, do PT do Distrito Federal, defende a apuração rigorosa das denúncias relacionadas ao Banco Master. Na visão da deputada, os fatos divulgados precisam ser esclarecidos para garantir punição exemplar.
3: Érica Cocai sustenta que as investigações devem alcançar todas as pessoas envolvidas no caso, independentemente da posição política. A parlamentar também exalta ações do governo federal de combate à corrupção e de fortalecimento dos instrumentos de fiscalização e controle.
4: Adriana Ventura, do Novo de São Paulo, cobra a investigação sobre denúncias de corrupção veiculadas pela imprensa que envolvem membros do Congresso Nacional. Na avaliação da deputada, falta coragem a muitos parlamentares na hora de fiscalizar seus pares.
3: Adriana Ventura também defende o avanço da proposta que acaba com o foro privilegiado para autoridades. De acordo com a legisladora, a medida contribui para fortalecer a igualdade perante a lei e aumentar a confiança da população nas instituições públicas.
4: Maurício Marcon, do PL do Rio Grande do Sul, critica decisões e investigações em tramitação no Supremo Tribunal Federal sobre membros de oposição ao governo federal. O parlamentar acredita que há tratamento desigual em casos analisados pela corte.
3: Maurício Marcon também cobra o aprofundamento das investigações relacionadas ao Banco Master. Segundo o deputado, é necessário esclarecer vínculos entre políticos, autoridades e pessoas citadas nas investigações para garantir transparência e responsabilização dos envolvidos.
2: Votação.
4: O plenário da Câmara ampliou direitos para as pessoas com transtorno do neurodesenvolvimento. Os detalhes com a repórter Cibele Comanete.
8: A Câmara dos Deputados aprovou o projeto que cria uma política nacional voltada para as pessoas diagnosticadas com transtornos do neurodesenvolvimento, com medidas nas áreas de saúde, educação e inclusão social. Os chamados transtornos do neurodesenvolvimento incluem, entre outros, o transtorno do déficit de atenção com hiperatividade, o TDAH, o transtorno do espectro autista, o TEA, e a dislexia. A proposta admite a equiparação dessas pessoas à condição de pessoa com deficiência, desde que haja avaliação biopsicossocial feita por equipe multiprofissional. Essa análise vai considerar se as limitações, junto com as barreiras do ambiente, dificultam a participação plena desses indivíduos na sociedade. O projeto inicial, apresentado pelos deputados Alex Manente, do Cidadania de São Paulo, Anne Ortiz, do PP do Rio Grande do Sul, e Amon Mandel, do Republicanos do Amazonas, se concentrava em ações para pessoas com TDAH, o que foi ampliado pela relatora, deputada Andréia Siqueira, do PSB do Pará. Segundo ela, a proposta organiza políticas públicas já existentes, criando uma base legal mais clara para o atendimento dessas pessoas. O deputado Alex Manente, um dos autores, disse que a proposta amplia direitos.
9: Nós aprovamos aqui uma medida que visa garantir os direitos das pessoas que têm o transtorno que é o TDAH, cada vez crescente no Brasil, e nós com essa matéria conseguiremos dar vazão, primeiro, a avaliação e o diagnóstico biopsicossocial, que é isso, uma avaliação multiprofissional para garantir os direitos das pessoas que têm esse transtorno.
8: Além da possibilidade de equiparação com pessoas com deficiência, o projeto prevê diagnóstico precoce e acompanhamento contínuo, com atuação integrada dos sistemas de saúde e de educação, acesso a terapias e fornecimento gratuito de medicamentos pelo SUS. Na área educacional, a proposta permite que estudantes com transtornos de aprendizagem, como o TDAH e a dislexia, tenham tempo adicional para fazer as provas. O projeto que amplia os direitos de pessoas com transtornos do neurodesenvolvimento seguiu para análise no Senado. Da Rádio Câmara de Brasília, com informações de Antônio Vital e Daniele Lessa, Cibele Comanete.
3: Flávio Nogueira, do PT do Piauí, registra a implantação do programa Neuroame pela Prefeitura de Piripiri. O deputado explica que a iniciativa oferece acolhimento, exames e acompanhamentos a crianças que precisam de avaliação especializada para identificar dificuldades no desenvolvimento.
4: Flávio Nogueira informa que o programa atende crianças de primeira e segunda infâncias matriculadas na rede municipal ou acompanhadas pelos serviços públicos de saúde. Ele pontua que a ação contribui para evitar o isolamento, ampliar o acesso a especialistas e enfrentar o preconceito.
3: Termina agora o Jornal Câmara dos Deputados, produzido pela Rádio Câmara, com trabalhos técnicos de Wellington Teles e apresentação de Val Monteiro e Márcia Quilissardi. Uma boa noite para você.
4: A Voz do Brasil está de volta na segunda. Bom final de semana. Boa noite.
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0: Boa noite, amigos da Rádio Cultura. Está começando agora o Cultura Sertaneja Classe A, o seu encontro diário com a tradição e o coração do sertão. Eu sou Tota Meneghel e vamos ficar juntos até as 10 da noite.
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1: 8 e 19.
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2: Hora certa!
3: 8h38.
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